0: 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Ai de mim se não anunciar o Evangelho. Primeira carta de Paulo aos Coríntios, capítulo 9, versículo 16. Celebremos jubilosos 40 anos da nossa Diocese de Guanhães. Rezemos com nosso bispo diocesano, Dom Otacílio Ferreira de Lacerda.
1: Exalemos o odor de Cristo. Vidro de perfume caído no chão em cacos, e o seu conteúdo espalhado pelo chão, exalando, no entanto, a suavidade do conteúdo. Mistério da cruz de nosso Senhor Jesus Cristo. Seu corpo preso aos cravos da cruz, corpo estirado, suspiro último ouvido. Corpo estilhaçado, tão desfigurado, por nós crucificado, sem qualquer figura humana, e quanto à sua aparência, já não era mais a de um homem, ó Deus. Ele, que nos dias de sua vida terrestre, ao Pai, que podia salvá-lo da morte, pedidos e súplicas, com veemência, clamor e lágrimas, apresentou. Exalava do alto da cruz, de seus lábios, tão humanos e tão divinos, o mais belo odor do amor, perdão, solidariedade conosco, pecadores que somos. Sete palavras que por vezes refletimos, que nos iluminam na configuração a Ele, para mesmos sentimentos termos e vivermos. Ainda que em cacos, pelas dificuldades, aflições, medo nesta travessia que fazemos, enfrentando ventos contrários e tempestades.

0: exalar o odor de Cristo, suavidade do divino amor, completando em nossa carne o que falta à sua paixão, por amor ao seu corpo, que é a Igreja. Exalar o odor de Cristo, suavidade do divino amor, que não desiste diante do impossível, nem desanima diante das dificuldades. Amém. Exalemos o odor de Cristo.
1: Alegrai-vos sempre, orai sem cessar. 1 Tessalonicenses capítulo 5, versículos do 16 ao 17. 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

sentia um acréscimo de estima por si mesma e parecia-lhe que entrava enfim numa existência superiormente interessante, onde cada hora tinha o seu encanto diferente.

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1: Meu irmão e minha irmã, boa noite.

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0: Santa Maria, Mãe de Deus, rogai por nós, pecadores, agora e na hora da nossa morte. Amém. Rogai por nós, Santa Mãe de Deus, para que sejamos dignos das promessas de Cristo. Oremos e fundi, Senhor, vos rogamos a vossa graça em nossos corações, para que nós que conhecemos pela anunciação do anjo a encarnação de Jesus Cristo, vosso Filho, cheguemos por sua paixão e morte de cruz a glória da ressurreição. Pelo mesmo Cristo nosso Senhor. Amém.
1: Olá, meu querido irmão, querida irmã. Hoje é dia do administrador, dia do médico veterinário. Continuamos no capítulo 9 de Daniel, hoje refletindo esse grande livro que nos oferece a igreja para reflexão, meditação e oração neste mês da Bíblia, 2026. Como nós temos visto, o livro de Daniel, nesta segunda parte, vai trazer para nós os textos que fazem uma leitura profética e apocalíptica da realidade, nesse olhar profético e apocalíptico, uma leitura a partir dessas figuras que o profeta vai nos trazer. No capítulo 9, o profeta, que escreve no período do reinado de Dario, ali por volta de 538 a.C., é a época que Daniel foi apontado como chefe dos presidentes ali das províncias, como uma espécie de governador. E também vai acontecer uma situação em que será feita uma trama contra Daniel por parte daqueles que invejavam a sua posição, o seu poder, a sua capacidade de responder a partir da justiça do reino de Deus aos anseios, aos apelos, às questões apresentadas pelo reino e pela corte. Então, a gente vai perceber que mais uma vez Deus prova através de Daniel para nós que a força de cuidado que ele tem é muito maior do que as tramas humanas. O profeta estava ali mais ou menos com uns 85 anos de idade, e ele, preocupado com seus compatriotas, ele observando a história do povo e lendo os profetas antigos, ele descobriu em Jeremias que chegaria um tempo em que a Babilônia iria derrotar Jerusalém. Haveria um cativeiro para aqueles que fossem espoliados pela guerra, mas esse tempo seria um tempo passageiro. Não seria um tempo rápido, mas sim, ele passaria, né? Uma cerca de uns 70 anos. E Daniel então vai percebendo que esse tempo vai chegando ao fim. E ele sabia que essa profecia estava próxima de acontecer, porque Deus mantém a sua promessa. Isso é uma das coisas que o livro do profeta Daniel nos traz: a consciência de que a presença e a ação de Deus, elas são permanentes. Às vezes o governo humano, às vezes as decisões humanas podem nos maquiar aquilo que Deus quer, mas jamais extermina. E com o pensamento voltado então para o cumprimento dessa promessa, Daniel começa o relato de um dos mais surpreendentes capítulos da Bíblia, né? Ele anuncia ali já antecipadamente a vinda do servo de Deus, do Messias do Senhor, né? Ele anuncia que este Messias, ele vai trazer a capacidade de inverter totalmente a forma de governar a história, de governar a vida, de dinamizar a própria existência. Ele vai trazer então essa consciência de um fim para os governos, para o modelo humano. E Daniel, então, ele, como tem consciência, ele tem

firmeza, nessa esperança, ele reza para que esse tempo da graça de Deus aconteça. No início desse capítulo 9, ele dirige-se a Deus em oração, expressando a sua preocupação, que Senhor, o tempo da profecia, quando chegará? Não é isso que acontece quando nós temos uma confiança boa em Deus? Nós rezamos não apenas naquele sentido ideológico de esperar o tempo, mas assim, nós falamos com Deus como nós vemos, sentimos e falamos na realidade. Então, o tempo, Senhor, a esperança renovada, a fé firmada, mas qual será o fim? Quando chegará o fim? Quando será de fato libertado o teu povo do cativeiro? Daniel, então, ele vai trazer esta capacidade de rezar no hoje, com os desafios de hoje, na esperança, na expectativa e na firmeza do que virá amanhã. E o capítulo 9, então, nos traz esse reforço para confiarmos de fato na nossa espiritualidade, na nossa vida de oração. Muitas vezes nós rezamos e queremos que o resultado chegue imediatamente, num tempo determinado por nós, numa forma determinada por nós. Mas o profeta vai nos ensinar o que? A observar a fidelidade no contato, na busca de Deus, não é forçando Deus. Quando nós fazemos um propósito, quando nós determinamos para nós e não para Deus, muitas vezes as pessoas confundem eu determinar para mim como se eu fosse determinar para Deus. Não, para Deus a gente não determina nada. A Deus nós esperamos, aguardamos e confiamos. Esta história de determinar para Deus é o anti-fé, é o anticristianismo, porque continua aquele modelo que Daniel condena, que é o modelo do império, da força, do vigor, ou da ambição humana de ter o domínio das coisas. Não. É se determinar para Deus, propósitos para Deus? Não. Isto aí faz parte do paganismo, que coloca a sua vontade, o seu querer, o seu olhar à frente de Deus. Então, eu determino o que Deus vai fazer. Não, nós não determinamos. Nós rezamos confiantes, nós até dizemos para Deus, como o profeta vai também nos dizer: Senhor, quando é que vai chegar esse tempo? Eu estou esperando, eu aguardo no Senhor, mas eu aguardo no Senhor. Não é eu determino para que o Senhor faça. E esperar, buscar e saber que vamos encontrar. O profeta vai beber na fonte de Jeremias, capítulo 29, versículos 10 a 13, para trazer essa mensagem de esperança, de amor. E veja bem que Daniel está vivendo num contexto de grande desolação, profunda desolação. O anúncio da profecia, o anúncio da esperança que será restaurada, mas ainda a realidade é um tempo de castigo, de escravização, de humilhação na Babilônia. Daniel vai dizer no seu capítulo 9 para nós não confundirmos o esperar confiantemente, o esperar certeiro em Deus com a determinação humana. Não é determinação humana. A graça, ela vem de graça. A graça não é fruto da sua mobilização. Ela é fruto do amor de Deus. E recebê-la sim, aí é um estágio que você se prepara, que você se capacita, que você se dispõe a receber. Mas não é determinar, é deixar que flua, como a gente canta naquela música: deixe

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1: Senhor Jesus, vós olhais com amor para os pequenos, os pobres e os que colocam em Deus a sua esperança. Livrai-nos da ilusão de buscar a felicidade apenas nas riquezas e nas coisas passageiras. Dai-nos um coração simples, justo e generoso. Que saibamos partilhar os bens que recebemos, viver em paz em nossos irmãos e confiar sempre em vosso amor. Fazei-nos buscar a verdadeira felicidade que nasce da fidelidade ao Evangelho e da esperança no reino de Deus. Amém.
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1: Com a mãe Aparecida, rede Aparecida de rádio, com o coração em paz e a alma aberta, vamos juntos rezar o Salmo responsorial. É a nossa resposta amorosa à palavra de Deus que acabamos de ouvir. Reze comigo, na presença de Jesus, sob o olhar da mãe Aparecida.
2: Salmo 44. 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
1: Com a mãe Aparecida, é tempo de rezar, de silenciar o coração e se deixar conduzir pela presença amorosa de Deus. Junto da mãe Aparecida, acolhemos agora o padre Edmilson Moraes para este momento de oração. Coloque suas intenções, confie e reze com a gente.
2: O Senhor que encaminha os nossos corações para o amor de Deus e a constância de Cristo, esteja convosco. De maneira especial, lembro nesta oração os aniversariantes

0: no Colégio Liceu Salesiano Nossa Senhora Auxiliadora. Que Deus e Nossa Senhora, sua mãe e nossa, continue caminhando com você hoje. Abraço e até mais.
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1: Estamos de volta com a Mãe Aparecida aqui pela Rede Aparecida de Rádio. A nossa fé é um caminho que começa com o encontro pessoal com Cristo e vai sendo fortalecido passo a passo. Agora, com a luz do Espírito Santo e sob o olhar da Mãe Aparecida, vamos refletir sobre os sacramentos da iniciação cristã. Quem nos conduz nesta caminhada de fé é o padre Rubens Gomes de Carvalho.
2: Ouvintes queridos, minha saudação de paz e de bênçãos a todos vocês juntos aqui na Rede Aparecida e Rádio, na nossa catequese sobre os sacramentos de iniciação cristã. Agora, refletindo sobre a Santa Missa, a Eucaristia, através dos santos padres, os primeiros teólogos da Igreja. E estamos refletindo essa realidade de celebração da Eucaristia. Como que ela era no início e o que era o sentido teológico da Eucaristia, conforme os santos padres, os primeiros teólogos da Igreja. E nós estamos e vamos ver hoje sobre São Justino, mártir em defesa dos cristãos. Ele é do século II, dos anos 100, bem próximo aos apóstolos. São Justino, mártir. A ninguém, diz São Justino, a ninguém é permitido participar na Eucaristia, senão aquele que, admitindo como verdadeiros os nossos ensinamentos e tendo sido purificados pelo batismo para a remissão dos pecados e a regeneração, levar uma vida nova de remissão, a vida de conversão, de mudança do pecado para a graça, e a regeneração, levar uma vida como Cristo ensinou. Por quê? Diz São Justino, tem que estar assim. Porque não é pão ou vinho vulgar o que recebemos na Eucaristia. Com efeito, assim como Jesus Cristo, nosso Salvador, se fez homem pelo Verbo de Deus e assumiu a carne e o sangue para a nossa salvação, assim também nós devemos viver essa dimensão de ter aprendido a viver o ensino de Jesus e o ensino dos apóstolos, que é o nosso alimento, sobre o qual foi pronunciada a ação de graças com as mesmas palavras de Cristo, e do qual, depois de transformado, se alimenta o nosso sangue e a nossa carne. É o próprio Jesus, na sua carne e no seu sangue, que nos alimentam. Os apóstolos, nos seus ensinamentos, nos diz São Justino, chamados evangelhos, os ensinamentos dos apóstolos, transmitiram-nos que foi Jesus quem assim o mandou fazer. Quando ele, Jesus, tomando pão e dando graças, disse: fazei isso em memória de mim. Isto é o meu corpo. E tomando igualmente o cálice e dando graças, Jesus disse: esse é o meu sangue. E somente a eles, aos apóstolos, foi comunicado essa realidade de transformar o pão no corpo de Jesus e o vinho no sangue de Jesus. Desde então, nunca mais deixamos de fazer isto à memória uns dos outros. E o que possuímos, bens, socorremos a quem deles tenha necessidade. Olha a dimensão social da Eucaristia. E perseveramos sempre unidos uns com os outros. Em todas as orações, louvamos o Criador do universo por Jesus Cristo, seu Filho, e pelo Espírito Santo. No dia do sol, que é o domingo, como é chamado, reúnem-se num mesmo lugar os habitantes, quer das cidades, quer dos campos e leem-se na medida em que o tempo o permite, leem-se ora os comentários dos apóstolos, ora os escritos dos profetas. É a liturgia da palavra na Eucaristia naquele tempo. Depois de terminada a leitura, o que preside a Eucaristia toma a palavra para apresentar e aconselhar e exortar os presentes à imitação de tão sublime ensinamento que ouviram nas Sagradas Escrituras. A seguir, logo depois da celebração da liturgia da palavra, naquela época, a seguir, pomo-nos todos de pé e elevamos as nossas preces, como já dissemos, logo que as preces terminarem, apresenta-se pão, vinho e água. Então, o que preside eleva com

o fervor, preces e ações de graças que o povo aclama. Amém. Seguidamente, a cada um dos presentes se distribui e faz participante dos dons pão e vinho sobre os quais foi pronunciada a ação de graças e dos mesmos se envia a Eucaristia aos ausentes por meio dos diáconos. Já naquela época, a Eucaristia era guardada para ser levada para os doentes. É o que nós estamos aprendendo com esses ensinamentos dos santos padres no início do cristianismo. Celebrar a Eucaristia é compromissar-se com o jeito de ser de Jesus. A paz esteja com vocês. Continuaremos as nossas reflexões em torno da Eucaristia e dos santos padres. Um abraço. Tchau.

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1: Com a Mãe Aparecida, Rede Aparecida de Rádio, estamos de volta para acompanharmos juntos a crônica do dia.
2: Celebrar e viver os sacramentos. Estamos por demais acostumados a falar em administrar os sacramentos, em receber os sacramentos. A verdadeira compreensão dos sacramentos deveria mudar o nosso modo de falar e, consequentemente, a nossa compreensão a respeito deles. Somos chamados a celebrar e viver os sacramentos. Importa tirá-los dos arquivos do nosso inconsciente e transformá-los em fontes de inspiração de vida cristã na ação da caridade. Tirá-los dos baús para ostentá-los como ações simbólicas proféticas da vida e do amor de Deus que se manifestou à humanidade em Cristo e por Cristo Jesus. Assim, poderemos superar uma compreensão mágica dos sacramentos. Frei Alberto Beckhauser, O Jeito Franciscano de Celebrar, Editora Vozes.
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2: Alguém pode perguntar, mas todo esse sofrimento é vontade de Deus? Respondo já. Sabemos que nossas escolhas, nosso livre-arbítrio, trazem consequências positivas ou negativas para nós e para a sociedade. Por isso, nem tudo é vontade de Deus simplesmente. Afinal, Ele nos dá liberdade para escolher. Se usamos mal nossa liberdade, teremos consequências desastrosas. E mesmo assim, se nos arrependermos e buscarmos o Senhor, Ele pode fazer de um mal aparente um bem eterno. E a fé verdadeira é aquela que, mesmo provada, permanece firme, na certeza de que para Deus nada é impossível. Entretanto, podemos usar muito bem de nossa liberdade e atrairmos consequências positivas para nós e para todos ao nosso redor. Também a fé, que é dom,

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1: Estamos de volta com a Mãe Aparecida, aqui pela Rede Aparecida de Rádio. Maria é presença que acolhe, é colo que conforta, é intercessora que caminha conosco. Agora, no silêncio do coração, vivamos juntos o momento com Maria. Quem nos conduz nessa reflexão de ternura e fé é Elô Silvério.
2: Refletindo o tema, Maria guardava tudo no seu coração, na vida da igreja. Vamos juntos começar o momento com Maria de hoje. Maria guardava tudo em seu coração, porque sabia que nem sempre os mistérios de Deus precisam ser imediatamente compreendidos, mas acolhidos com fé e confiança. Diante das alegrias, das dúvidas e das dores, Maria permanecia em silêncio, meditando e permitindo

Que a vontade de Deus se revelasse no tempo certo. Seu coração era um lugar de escuta, oração e entrega. Assim, também somos convidados a aprender com Nossa Senhora, guardar no coração aquilo que Deus nos confia, meditar sua palavra e confiar nele.

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2: Com a Mãe Aparecida, Rede Aparecida de Rádio, estamos de volta para juntos acompanharmos ele, Padre Zezinho, canções que a fé escreveu.
3: Irmão, irmã, façamos catequese. Sou católico, apostólico, romano e não tenho medo do crescimento de outras igrejas. A minha também está crescendo. Não vejo a religião como guerra, nem como qualquer outra coisa, mas como diálogo. E não entro nessa de fazer marketing da fé. Não minto sobre a minha igreja, nem sobre a igreja dos outros, para anunciar Jesus. E deixo Deus decidir. Por enquanto, eu tento ajudar os católicos confusos a conhecer melhor a nossa igreja, antes de trocar de mãe. Alguns deles foram embora, sem nunca ter conhecido de verdade a beleza da mãe que tinha. Talvez alguém não lhes tenha contado, ou eles não prestaram atenção. Só isso.

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1: Olá, querido irmão, querida irmã. Nessa semana especial, quando celebramos os 75 anos da Rádio Aparecida, rezo com você que nos acompanha diariamente. Senhora Aparecida, Mãe de Deus e Nossa Mãe, nesta semana em que celebramos o vosso Sim generoso, que abriu ao mundo o caminho da salvação, elevamos a Deus esta oração em ação de graças pelos 75 anos da Rádio Aparecida. Este veículo de comunicação que, sob a vossa proteção, comunica diariamente o Evangelho, a esperança e o consolo a milhares de lares e corações. Mãe Aparecida, continuai abençoando todos aqueles que fazem parte desta obra evangelizadora, os missionários redentoristas, os comunicadores, colaboradores, voluntários e, de modo especial, os membros da família dos devotos e todos os ouvintes da Rádio Aparecida, as nossas rádios parceiras, que cada programa, cada oração, cada música e mensagem transmitida sejam instrumentos de encontro com vosso Filho Jesus Cristo e de fortalecimento da fé do vosso povo. E que, inspirados pelo vosso testemunho, sejamos também portadores da Boa Nova, comunicando sempre o Evangelho da verdade, alegria, amor, de vida e abundância para todos. Senhora Aparecida, por vossa intercessão pedimos que seja derramado sobre nós o amor do Pai, do Filho e do Espírito Santo, para que sempre prontos a servir e testemunhar o amor de Deus, sejamos

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1: A paz esteja com você. Mais uma vez estamos aqui, seguindo esse encontro com Maria, procurando cada vez mais nos aprofundar no caminho de Jesus, seguindo Maria, nossa mãe. Em Maria, Deus realizou sua maior obra, sem palavras humanas, nem razões externas ou argumentos. Como diz o Evangelho de São Mateus, Jacó gerou José, o esposo de Maria, e dela nasceu Jesus, chamado o Cristo. Foi um nascimento diferente. Antes de morar com seu esposo, Maria ficou grávida. Aconteceu nela o mistério do Espírito Santo, que numa palavra, através da presença do anjo, na proximidade, superou todas as expectativas humanas. Entretanto, Maria manteve seu silêncio. De nada serviram as palavras. Nenhum argumento poderia justificá-la. Além disso, como falar daquilo que fazia parte do mistério de Deus? Logicamente, Maria orou calada. E José, seu esposo, sendo justo e não querendo difamá-la, resolveu rejeitá-la secretamente, como diz o próprio Evangelho de Mateus. José não se sentiu, digamos, capaz de conviver com esse mistério tão grande. Outro exemplo de humildade. Eu quero que Deus realize a vontade dele e eu acho que eu não estou em condições de colaborar com isso. Se ele escolheu Maria e ela já está grávida, isso tem um significado que ultrapassa a nossa compreensão. Que nós tenhamos também com São José um exemplo maravilhoso. Ele com Maria e Jesus e são expressão da Trindade. E nós devemos assim aprender com eles, através da expressão humana, o sagrado divino que Deus realiza. É verdade que para nós há momentos na vida em que as respostas não existem e nem podemos dar. Nós podemos assim enfrentar situações difíceis. E aí está exatamente a nossa atitude. Sermos pessoas retas, sem medo. Abandonar-nos a Deus como Maria, no silêncio. E deixar que tudo se encaminhe segundo a vontade de Deus. É desse modo.

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2: Mãe Aparecida, Rede Aparecida de Rádio. Muito obrigado você que nos faz companhia na sua casa, nas estradas, nos hospitais. Muito obrigado. Deus abençoe e Nossa Senhora Aparecida interceda por cada um de vocês. Chegou o momento da gente acompanhar juntos o Vida Santa com Eduardo José.
3: O sacramento da unção dos doentes para curar e não só para perdão e conforto espiritual. Grande erro do povo é pensar que só se unge doente, quando este já está morrendo. A finalidade principal do sacramento da unção é confortar o enfermo, curando-o, se isso for para o bem, ou ajudando-o a morrer bem, se for para morrer, além do perdão dos pecados. Doença perigosa, mesmo que não seja fatal, pode admitir a unção. Basta velhice avançada. Chamar um padre era até pouco tempo sinal de caso gravíssimo. Agora não é mais assim, porque o povo já compreendeu que a unção é para confortar e curar o doente, ou ajudá-lo a sofrer santamente, mesmo que não seja para morrer. A Bíblia diz: se houver um doente numa casa, chamem os presbíteros da igreja e eles ungirão o enfermo com óleo. A oração da fé salvará o doente e Deus o aliviará. E se estiver em pecado, ficará perdoado. Vi muitos doentes sararem pela unção. O povo gosta tanto de bênçãos para sarar. A melhor bênção que existe é a unção sacramental. Tive uma trombose na perna que não era muito perigosa, mas mesmo assim pedi a unção. Deus cura e alivia o doente de muitos modos, além dos milagrosos. Por exemplo, a providência ajuda a se descobrir um bom médico. Deus dispõe as coisas sempre. Não cai um fio de cabelo de nossa cabeça sem que o Pai do Céu o consinta. Mas Deus quer que se tomem os remédios que Ele criou e que façam uma operação cirúrgica, se o médico o exigir, etc. É maior caridade prevenir e evitar doenças do que curá-las depois de contraídas.

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4: 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Bem-vindo, bem-vinda a este momento especial em nossa programação. Que alegria ter você conosco, muito prazer, eu sou Evandro Brum e nesse momento vamos viver espiritualidade, fé, vida plena, santidade, buscando a alegria de Deus em nossos corações para celebrar com você 75 anos de história, 75 anos de missão. Esta missão da Rádio Aparecida começa e vivencia a cada dia por você, querido ouvinte e devoto de Nossa Senhora, que nos ajuda todos os dias a viver essa graça de Deus. Portanto, você é parte dessa história e com muita alegria te acolho neste momento especial. Vamos viver um instante de muita, mas de muita alegria neste dia em que Nossa Senhora preparou para o nosso coração. E claro, para louvar e glorificar a Deus. Com alegria, agradeço você que está junto conosco neste momento especial nos 75 anos Rádio Aparecida, aonde as vozes do coração chegam ao coração de Nossa Senhora. Bem-vindo, bem-vinda a esse momento especial. Muito bem. Olha, para começar este especial, eu quero fazer uma introdução porque temos alguém muito especial. Aliás, temos duas pessoas muito especiais que vão nos ajudar neste momento a viver a especialidade da evangelização. Bom, vamos começar primeiro com aquele que nós vamos conhecer, quer dizer, vamos falar um pouquinho dele para você que já está acostumado, de repente você já vai matar de cara. Olha, José Fernandes de Oliveira, esse nome é conhecido? Vamos lá. Nasceu no dia 8 de junho de 1941. Pois bem, vai celebrar, celebra, né? 85 anos. Na cidade de Machado, Minas Gerais. Já tá dando para poder saber quem que é? Você que tá aí acompanhando a nossa programação? Sacerdote da Congregação dos Padres do Sagrado Coração de Jesus, os Deonianos. Tá ficando mais fácil, não tá? Pois bem. Tornou-se um dos maiores nomes da música católica no Brasil e no mundo. Bom, já dá para saber mais ou menos por esse finalzinho da introdução que eu tô falando do nosso querido Padre Zezinho. Bem-vindo, Padre Zezinho. Que alegria ter o senhor conosco.
5: Depois dessa introdução, eu tô começando a perguntar, será que sou eu mesmo?
4: Com certeza.
5: Eu fico feliz, Evandro, de participar de mais esse momento da Rádio Aparecida. Até porque eu tinha 10 anos quando a rádio começou. Eu já vinha aqui com a minha mãe, eu já tinha 8 anos quando vinha ao santuário, através do trem que vinha de Taubaté a Aparecida. E minha mãe, uma vez por ano, ia lá, eu era menino ainda, quando começou de fato a rádio. Eu já estava com o sonho de ir para o seminário, mas para mim foi muito bom. Tanto que assim que eu pensei em ir para o seminário, eu lembro que os padres já estavam falando. E na época, que era muito conhecido, era o padre Vitor, que ele teve logo no começo, praticamente.

0: dessa rádio.
1: Padre, o senhor vai celebrar 60 anos de sacerdócio. O senhor vive esse momento especial. Bom, eu, na minha vida profissional, tenho 36 anos de rádio. O senhor vai celebrar 60 anos de sacerdócio, 60 anos de missão. Esse início, a Rádio Aparecida, como o senhor falou, né? Que o senhor teve muito tempo, já desde os inícios, no contexto Rádio Aparecida. Desse período que o senhor vivenciou o seu sacerdócio, a Rádio Aparecida sempre caminhou junto, né?
2: Minha mãe era devotíssima de Aparecida. E assim que o rádio começou a transmitir, e chegava até nós, aquele rádio sempre antigo, e minha mãe começava a ligar e escutava e passava para a vizinhança. Então,

0: padre, ele falava o programa Marreta na Bigorna. Então, eu era menino, eu lembro tudo isso. Minha mãe era divulgadora da Rádio Aparecida. Então, eu cresci ouvindo os sermões e indo lá. E quando começou o santuário, eu me lembro quando começou tudo. Estavam acabando com o morro que tinha ali. Demorou muito tempo. Quando eu voltei ao seminário, eu vi, nossa, já limparam tudo. Então, aquilo era um morro. Foi tudo tirado para fazer o santuário. Eu me lembro tudo isso, eu vi tudo isso. E claro que o coração está ligado a vocês de um jeito ou de outro, porque eu vi tudo isso aqui crescer.
1: Pois é, pastor, você tá com a memória boa, viu? Tem hora que eu esqueço o nome do produtor do programa. Imagina, esqueci, o senhor já está lembrando de coisa há muito tempo, esqueci o nome do produtor do nosso programa. Mas, padre, a sua missão hoje aqui conosco, a gente vai dar uma missão para o senhor, né? Já que o senhor tem a memória tão boa, acho que não vai ser nada difícil para o senhor. Mas a nossa produção preparou 10 das mais tocadas músicas na Rádio Aparecida do senhor. É lógico que com a gama de músicas que o senhor tem, né? Foi até difícil para poder fazer essa lista, né? Para o senhor ter uma ideia, nós temos mais de 1000 músicas do senhor catalogadas na nossa rádio, né? Nós temos uma quantidade enorme, fora aquelas que o senhor compôs e que outros gravaram também. Como São José, que na hora que o anjo disse, levantou de madrugada e foi para o Egito com Maria e o menino.
0: É o que eu faço.
1: Que bom. Pois é, padre, mas nós temos uma presença ilustre também, além do senhor, uma presença ilustre, né, que vai nos ajudar a também cantar as canções do padre Zezinho.
0: É uma das minhas filhas que eu adotei esses anos todos. Essa aqui veio do Piauí. A gente estava dando show lá, a Ir ao Povo, né, o cantor de Deus, Ir ao Povo. Aí, de repente, apareceu essa moça aí. Sorridente, bonita, tranquila. E ela cantou, eu fiquei encantado com a voz. Meu Deus do céu. Aí ela deu a entender que gostaria de trabalhar comigo. Aí foi quase imediato, né, filho?
2: Foi isso mesmo, padre. Foi uma passagem do padre lá, pelo Piauí, Teresina. E aí a gente logo começou a viajar. Eu comecei a viajar com o grupo Ir ao Povo.
0: Era um calor.
2: Ficando, né?
0: Era 43 graus aquele dia.
2: Tava quente.
0: Muito quente. Aí eu disse, nossa, essa menina canta bem. Ela tem uma voz tranquila. Ela conhecia minhas canções, eu avisei pra turma. Incorpora essa menina também, chama. E deu. Pronto. Dentro dos filhos que eu tenho, que adotei, essa é mais uma.
1: Mais uma.
0: Não é, filha?
1: Bem-vinda.
2: Muito obrigada,
1: muito obrigada.
2: Prazer estar aqui com vocês, com o Padre Zezinho, como sempre, né? Meu grande professor, grande mestre. A gente aprende com ele todos os dias, né, padre?
0: E eu com vocês.
1: Pois é, interessante, Adriana, a gente conversando sobre a quantidade de músicas que o Padre Zezinho tem, a gente.

0: gente começa a entender, quando ele vai contando a história, a gente começa a entender da onde vem toda essa realidade, daquilo que ele foi chamado a viver, o sacerdócio. E é dentro do sacerdócio, né, que o Padre Zezinho tira, como ele disse, essas inspirações, Deus vai dando a ele, e vai tirando essas inspirações. Como é que é para você viver essa realidade no dia a dia com o Padre Zezinho?
1: Olha, como eu disse, é sempre um aprendizado. O padre sempre foi, é uma formação humana, uma formação teológica, uma formação cultural. Perto dele a gente está sempre aprendendo. E o padre, ele tem essa capacidade, porque ele lê muito, ele sabe muito catequese, ele tem a biblioteca na cabeça dele. Então ele pega essa mensagem, que muitas vezes é complexa, e transforma numa mensagem fácil das pessoas entenderem, né? Uma catequese simples, bem perto do povo. Por isso que as pessoas logo

0: mas eles criam também. Então, aos poucos, cada dos meus cantores, todos eles, Ir ao Povo e Cantores de Deus, eu dou para eles a chance de criarem comigo.
1: Essa expressão que o senhor vivencia, como o senhor falou, o senhor é um padre que canta. Não é um cantor que é padre, mas é um padre que canta, um padre que vivencia as dores do povo, que conhece as realidades do nosso dia a dia, e também um padre que passou por tantas realidades, né, Padre Zezinho? Imagina o senhor falando a respeito do Concílio Vaticano II. Tem gente que nasceu muito depois do Concílio Vaticano II. Então, com propriedade, o senhor também pode fazer esse anúncio e pedir aos meninos que também coloquem isso, né,
0: padre? Eu fiquei padre em 1966. O Concílio Vaticano tinha terminado em 1965. Aí eu disse: Gaudium et spes, as alegrias, esperanças, dores do mundo também são nossas. Eu vou cantar isso. Dali por diante, eu canto as dores e esperanças do povo. Ah, mas e louvor? Eu canto também de vez em quando. Mas já tem outros que fazem isso. Eu lembro do Padre Jones, eu dizia para ele: a tua vocação é louvor. A minha não. A minha é partilha. Eu fui fundado por um padre sociólogo. Então, comigo, tem sociologia, tem teologia, também tem liturgia. Mas outros já fazem isso. Eu vou trabalhar com isso. E eu levei essas meninas a fazer isso comigo também, né, filha? Então, eu acho que é melhor deixar ela cantar, porque a gente tá falando demais. Vai lá.
1: Vamos lá então, padre. Vamos fazer a nossa dinâmica desse momento. Vamos lá. Eu gostaria que o senhor falasse uma música, dentre tantas, que o senhor acha que está na nossa lista das 10 mais tocadas do

0: eu fazia duas ou três estrofes, mas às vezes a gente cantava só uma. E às vezes, porque tinha muita canção para cantar, e às vezes a gente, na terceira estrofe, que tinha a parte mais importante. Aí eu voltava no show, dizia, vamos cantar agora a terceira parte, né? Mas era um jeito de fazer o povo conversar. E eu acho que isso era uma escola também, porque os meninos escolhiam também o que eles queriam cantar. Por exemplo, qual é a outra?
1: O Cerco Galileu, né?
0: Sim. Sim.
1: Todas as... Agora eu tô vendo as criancinhas cantando essa música, viu, padre?
0: É,
1: eu vi outro dia um vídeo lindo, uma criança cantando, porque a Paulina fez 50 anos a canção e a Paulina fez um vídeo lindo, não foi?
0: E essa, houve uma quinta estrofe que não existia. Aí o meu amigo bispo, lá de Dom Geraldo, que ele era cardeal do... no começo ele era bispo no Paraná. Depois ele foi crescendo, aí ele já estava em... Onde foi mesmo? Ele teve em três cidades, e daí ele terminou em Salvador.
2: Sim.
0: E eu acompanhei todo o trajeto dele. E um dia eu estava lá com os... falando de pastoral vocacional, aí chegou comigo e fez assim, Zezinho, você deixou Jesus morrer. Eu falei, como assim? Você terminou, fez Jesus morrer e pronto. E que tal Jesus ressuscitado? E a ascensão, você não faz? Eu falei, nossa, é que eu fiz para um padre. E é por isso que deu assim. Ele tinha morrido, vítima de violência, aí eu pensei nele que morreu, contando a história de Jesus. Aí, seis meses depois, eu procurei Dom Geraldo e disse, agora eu tenho a quinta estrofe. Acrescentei cinco temas na quinta estrofe. Pode cantar a última? E se

0: Depois eu vou perguntar para você uma música que talvez surpreenda o Padre Zezinho, que ele talvez, nossa, eu não lembrava muito dessa música. Vamos fazer esse desafio para você depois, tá bom? Então vamos lá.
1: Então,

0: Especial 75 anos Rádio Aparecida, vozes e canções da nossa história. É a nossa história que faz parte também da sua história. Hoje nós estamos aqui com o nosso querido Padre Zezinho, Adriana Mello nos ajudando com as canções que a fé escreveu, pois bem. É também um quadro de um programa que roda na Rádio Aparecida, né? Canções que a fé escreveu, e o Padre Zezinho traz também algumas histórias sobre as músicas que ele escreveu, alguma coisa que seja, vamos dizer assim, relevante dentro da música, aquilo que foi inspiração, né? Padre Zezinho, a inspiração para as músicas que o senhor faz, como o senhor já colocou aqui nesse no nosso especial, vem muito da questão das dores do povo, daquilo que o povo vivencia, a realidade do dia a dia, né, padre?
1: Eu leio muito. E nas leituras vem a teologia, vem a sociologia, a história, e vem aquilo que eu um dia quero passar para o povo. Então, quando as pessoas dizem, mas de onde você acha essas canções? É porque eu sou leitor. Eu leio muito. Sou estudioso. Isso ajuda muito. Então, muitas vezes, eu nem imagino que eu vou cantar. Mas um livro que eu li e gostei, de repente vira canção.
2: E o padre era assim, ele fazia o repertório e a gente ficava tentando adivinhar que música que ia ser agora, né? Porque ele tinha que dar uma deixa, né? E a gente, e agora, que música é? Porque tinha uma lista enorme de músicas e a gente não sabia que música que ele ia pedir. Então era assim o show, viu, padre?
0: E Adriana, você falou, né, a respeito dessa lista enorme que tem, né? E o padre, muito, como o padre falou, né? Ele é um homem da leitura, que gosta de ler, né? Isso também influencia vocês, para vocês também vivenciarem aquilo que vocês cantam?
2: Demais, o Padre Zezinho, eu sempre gostei muito de ler, e com o Padre Zezinho, eu tomei mais gosto ainda por outro tipo de leitura, de teologia, né? Outro dia mesmo eu estava vendo ele falando de um livro, e eu já tentei, já procurei, não tem mais, mas depois eu vou pegar com o senhor, padre, sobre Jesus de Nazaré, né?
1: Sim.
2: Mas sempre a leitura nos influencia demais, né? Seja no nosso dia a dia, seja nas canções. Ler é aquilo que lhe dá substrato, né? Você tem vocabulário porque você lê, você cria músicas porque você lê também. O Espírito Santo, ele sopra onde quer.
1: É uma frase que eu falo muito, eles já ouviram. Não tem que ser doutor, tem que ser leitor. Só faz muito, né?
2: E a gente tem que ter conteúdo, né? Para poder fazer o que a gente faz. Tem que ver pessoas que cantam, ter referências. O Pazezinho é um grande referencial de leitura, de música, enfim, né? De tanta coisa que a gente já vivenciou com ele. Várias vezes, padre, o senhor fez isso, de vamos testar essa música aqui, hoje a gente vai cantar no show. Não tinha nem gravado ainda.
1: Foi. Ah, Nossa Senhora, aquela que você gosta muito. Quem cantou depois, em primeiro lugar, foi Dalva. A Dalva.
2: Isso.
1: Mas depois, depois da Dalva foi ela. Dizia tudo, era um diálogo com os evangélicos, amigos nossos. Era uma tentativa de padre cantor católico conversando com pastor evangélico sobre Nossa Senhora. E não é que eles gostaram? Eu tenho parentes, amigos de outra religião. Ele dizia, meu Deus, essa música dá para cantar com os evangélicos à vontade, porque fala de uma Nossa Senhora que nós também aceitamos desse jeito. E a música estourou. E foi uma explicação para um evangélico porque que eu sou devoto de Nossa Senhora. E aí eles conversam, a gente é amigo. E já vi igrejas onde eles cantam essa canção.

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0: catequese nesse especial 75 anos. Não é à toa que nós chamamos o Padre Zezinho lá na rádio de o catequista do Brasil. É, rapaz, a gente tem todas essas referências, né, de músicas que nos ajudam, inclusive, Padre Zezinho, nas nossas realidades do dia a dia, porque sua música, como o senhor mesmo disse, como o senhor mesmo nomeia, e para nós também, são referências do nosso dia a dia, da nossa caminhada, aquilo que vivemos, aquilo que passamos, aquilo que sentimos, diante daquilo que a igreja nos apresenta e diante daquilo que nós precisamos também buscar, dentro do que a igreja também nos oferece, a respeito dos documentos, dos livros, daquilo que realmente precisamos nos aprofundar para poder viver, através da música, aquilo que nós precisamos realizar.
1: Quando eu fiquei padre, logo no começo, depois do Vaticano II, um bispo lá da William Cousin, na ordenação nossa, disse: vocês vão ser atacados, porque vocês vão defender mudança na igreja, que era o Vaticano II. Olha, os que não querem mudança me pegaram para Cristo. Xingo muito também. Aí jogo a gente um contra o outro, que não é verdade. Eu era amicíssima do padre Jonas, sou amigo de padres de outra linha, bispos conservadores, avançados. Fiz muitos shows para o irmão Dulce, para o Dom Helder, Dom Paulo. Eu me dou bem com pessoas conservadoras e avançados, e evangélicos de outra religião, etc., e amigos. Então a igreja pediu diálogo e eu faço isso. O Papa saiu do Vaticano e foi dialogar com os outros. A minha canção é de diálogo. Toda canção minha é para dialogar. E tem algumas que você conhece, né?
2: E tem tantos temas, né, padre? Tem, por exemplo, o tema de família. Quantas músicas falam de família? Por exemplo, Utopia.

0: O padre, o senhor falou, falando a respeito da sua música, o senhor trabalhou em paróquia, nas paróquias, e como que era, o senhor trabalhou, como que era trabalhar nas paróquias e também inserir no contexto paroquial essa questão da música catequética, a música que fala das dores do povo, uma música que ensina o povo a rezar.
1: Eu sonhava, nunca pensei diferente, que eu iria ser pároco. Ou ia ter uma paróquia. Nunca tive. Aí meus superiores chegaram comigo e disseram: você tem talento para compor, para cantar, e você não vai ser pároco, não. Você vai ser auxiliar. Você vai ter tempo livre para cuidar com os jovens. E de fato eu comecei a trabalhar com escolas. Eram 14 escolas na região lá de São Paulo. Mais tarde, os bispos me chamavam para as paróquias e lá para escolas, mais tarde para concentrações com multidões. Aí era 100 mil pessoas, 50 mil pessoas, e nossa, que susto. Mas não fui eu que trouxe a gente toda, foi a diocese, que é aquela vaidade de dizer eu reuni 100 mil pessoas. Eu nunca fiz isso, não. Quem fez foi a diocese, foi o bispo. Eles me convidavam, dizia: vai haver uma concentração em Manaus, você pode vir? Então não fui eu que juntei 150 mil pessoas, foi o bispo, foi a diocese, eu fiz junto. Dom Helder, quando ele reunia, era ele, eu ajudava. Nossa, padre Zezinho, eu, só eu não, eu ia por causa da diocese. Não foi assim sempre. Então, eu nunca passou pela cabeça de dizer assim:

0: Tem uma vaidade, às vezes a pessoa diz assim, eu já cantei, não, desculpa, quem reunia com a gente foi a igreja, eu fui lá ajudar. Isso é muito importante para não ficar aquela ideia, o padre chegou a tantos milhões de pessoas, eu não. Quem chegou foi a igreja.
1: E padre sempre evidenciava muito a gente mesmo, né? É tanto que depois Cantor de Deus seguiu seu caminho, como as cantoras, né? Assim, cantoras solos, né? Eu também, o Urupi ao Povo também. Então o padre formava
0: e mandava embora.
1: A gente seguir nosso rumo, né? Então comigo tá sendo assim agora também. E é isso, padre.
0: E aí, e qual é as canções que vocês cantam agora?
1: Olha, eu continuo cantando o Padre Zezinho nos shows. Por exemplo, essa daqui é uma que não pode faltar no show, de forma alguma.

0: pra terminar.
1: Eu continuo cantando, padre. A gente, na verdade, eu sinto uma gratidão muito grande pelo padre Zezinho. E claro, as canções do padre Zezinho, a gente canta, a galera toda tá cantando, a juventude, né? Então a gente precisa continuar esse seu legado, padre. Eu, enquanto cantora, as meninas também, então a gente precisa, porque a gente não pode deixar uma canção dessa se esvair, sim, né? No tempo, não pode. A nova geração precisa conhecer.
0: Mas eu incentivei eles a criarem músicas próprias. Ela tá cantando uma agora, que é dela. Não fui eu, não. Ela que criou essa música. Eu quero ouvir.
2: Tem influência do padre Zezinho, mas claro, sim, com a assinatura de Adriana Mello.
1: Então vamos, né? É uma canção minha que eu fiz e que, assim, eu tentei chegar um pouquinho mais próximo do padre Zezinho. Não sei se eu consegui, padre, mas eu tentei, tá?

0: É, muito bem, muito bom. Tá vendo? Mesmo essa música, tá vendo? Inspiração do Padre Zezinho, né?
1: Claro.
0: Adriana, agora vamos fazer o seguinte, uma música que está na nossa lista e que o Padre Zezinho compôs e uma das que mais tocam pra gente. Vamos ver se você lembra alguma aí.
1: Vamos, por favor. Essa canção, ela foi interpretada também uma vez por Padre Léo, e ela, acho que ela é bem marcante pro Padre Zezinho, né? Nesse último show aqui em Aparecida também, ela foi cantada pelos Cantores de Deus, e é uma canção

0: Rádio Aparecida, você que está junto conosco neste especial Vozes e Canções da Nossa História. Bem-vindo, bem-vinda a mais um bloco neste momento em que estamos com Vozes da Nossa História, como Adriana Melo e Padre Zezinho, o catequista do Brasil, que nos ajuda a chegar ao coração de Jesus por suas canções. Padre Zezinho, agora com o livro. Vamos falar um pouquinho do seu livro?
1: Este livro é uma tentativa. Tá aqui uma mocinha bonitinha, que é a que escreveu isso, que ela é uma jornalista, tá lançando o livro, depois o que ela criou. É um livro que ela quis fazer, e eu no começo disse que não. A Gabi dizia muitas vezes: padre, por que o senhor não quer fazer uma biografia? Falei, é porque não é da minha natureza, eu não quero aparecer demais. Mas padre, eu tenho que fazer, tá ficando velho. ela brinca muito comigo. E até o padre, o promissor, também disse uma vez: olha, você não vai durar para sempre, deixa eu fazer a biografia. Eu acabei cedendo. Então, eu que nunca queria ter uma biografia, fui convencido pela Gabi, descendente de italiano, né? Que a Bom Vecchio, que eu deveria fazer o livro. Falei, então escreve você, é sua tese mesmo. E deu certo, realmente o livro foi muito bem escrito. E é o meu jeito de dizer aos 85 anos: foi isso que eu vivi, foi isso que eu falei, foi isso que eu cantei, foi isso que eu enfrentei. Deus pediu e eu fiz. E então, diante disso, eu me curvei à ideia de que eu envelheci. E é bom que as pessoas lembrem todo esse trajeto que eu percorri. As pessoas a quem eu devo muita coisa, aos padres redentoristas, convivi com vocês muito, muito, muito, muito. Salesianos, jesuítas, franciscanos. E convivi com todos eles e eles me ensinaram alguma coisa. E aí alguns santos, né? Irmã Dulce e Dom Helder, Dom Paulo, gente que eu convivi, Pedro Casaldáliga, eu cantava com eles. E tudo isso marcou minha vida, né? Dom Pelé e alguns também bispos mais conservadores, mas meigos, gentis. Então eu falei, é possível, podemos cantar junto e trabalhar junto. Então eu aprendi a trabalhar com tudo isso, aí virou esse livro.
0: Aí virou o livro. Agora eu vou ser atrevido com o senhor. O senhor incentiva tanto a leitura, o senhor incentiva demais o conhecimento e não queria que alguém conhecesse a sua história?
1: É isso mesmo. Eu não queria aparecer muito, não. Por natureza, eu não gosto de aparecer muito. Eu fui na TV Católica porque tinha que ir, mas nas outras, raramente. Só fui uma vez com a Hebe, há 43 anos atrás, e depois com o Bial, para apresentar o Padre Júlio. Mas eu pessoalmente não gosto de aplausos de auditório, mas tinha que fazer, eu fiz.
0: Esse livro, ele retrata bastante a sua história, né? Retrata bastante também a sua convivência com alguns padres também, como o senhor citou. Nossa. Alguns bispos também, que o senhor caminhou junto e ajudou também o senhor a desenvolver outras canções também que pudessem chegar até o povo que só

0: povo que necessitava, um povo que também reconhece Jesus através das canções, né, Adriano? Você também cantando as canções que o padre Zezinho escreveu, você também percebe que o povo percebe a catequese nas letras. Isso é importante para vossa igreja.
1: E para mim foi bom porque eu cantei para 4 papas. A minha canção me levou a isso, né? Os grandes encontros. E aí eu disse, bem, a minha canção foi útil. Então eu vou lá. E tive uma amizade muito bonita com o Papa Francisco, que ele era da Argentina. E depois tive a chance de conhecer os outros. Foi muito bom. Foi bom.
0: Que bom. E isso também, Adriana, quando a gente fala em músicas que falam ao povo, na catequese, uma das músicas que não pode faltar quando vocês estão cantando, catequeticamente falando.
2: Olha, tem uma música, o Padre Zezinho pediu uma música aqui, ele fez um pedido, eu vou já cantar a música que ele cantou, mas tem uma música que ela é muito atual, como muitas músicas do Padre Zezinho são muito atuais, mas tem essa que eu gosto muito, chama Doce Abandono, né? E ela tem uma frase que ela é muito atual, que ela diz, sem ódio e sem medo, a gente precisa realmente falar e gritar a verdade de Jesus Cristo, o Evangelho de Jesus Cristo, mas sem ódio e sem medo, né? Porque hoje a gente vê um mundo muito polarizado, muito cheio de ódio, falta de diálogo, e a gente precisa sim falar de Jesus Cristo, mas sem se atacar, sem desrespeitar o irmão, dialogar, né? Então, é um doce abandono, é a gente se abandonar em Jesus Cristo, mas de uma forma doce, doce, né, padre? Então, a canção.
1: É, o padre não precisa agressivo e brabo, pode falar seriamente tudo que tem que falar, mas com doçura, gentileza. Se a gente não é gentil, a gente não é cristão.
0: A gentileza nos ajuda a chegar ao
2: céu. Eu quero cantar essa música porque eu gosto muito dela, padre, que eu acho a sua cara, viu?
1: Eu sei.

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0: Ela gostava muito dessa canção. Eu também.
1: A Adriana falou uma frase ali, padre, agora há pouco, a respeito desse mundo tão polarizado e também essa falta de respeito, né, com relação ao que o outro pensa, ao que o outro sente, ao que o outro expressa. O senhor trabalha muito com comunicação. O senhor acha que essa comunicação precisa ser um pouco mais paciente, um pouco mais amorosa? Ou seja, precisamos ouvir mais o Espírito Santo para aprender a dialogar?
0: Podemos pregar a verdade sem machucar o outro. Devemos dizer a verdade sem diminuir o outro. Não precisa debater, você pode dialogar. Não precisa discutir, você pode conversar. A gente perdeu a arte da conversa. E agora virou adversa. Isso não é bom. Então, quando eu vejo pregadores na TV, leigos ou padres, falando duro com o povo, eu digo, não é isso que Jesus ensinou. Ele usou, sim, algumas vezes, ai de vós, mas pega os evangelhos todos, ele foi uma passagem só. Em geral, era Jesus terno, manso, de humilde de coração. Eu trabalho isto. Ah, tá bonzinho demais. Não, bom demais não. Bonzinho sim. Bom demais não. Então a dureza não ajuda a igreja. Agora, a verdade sim. A gente pode pensar diferente e amar do mesmo jeito. Isso é que eu ponho nas canções o tempo todo.
2: E sabe o que eu percebo, padre? Eu comparando esses dias, eu cantando essa canção, porque ela me fala muito, né? Eu me abandono no Espírito Santo e começo a entender. Então, a nova praça pública onde as pessoas apedrejam os outros, agora é a internet. E as pedras agora são as palavras, né? Então, assim, as pessoas usam a internet ali, naquela capa que ninguém tá ali para ver, nem para discutir, para atacar os outros com as palavras. Então, as pedras, né? São essas palavras duras e falta de diálogo total.
0: O meu professor...

pastor nos Estados Unidos, onde eu, em Washington, eu fiz os cursos lá, e um deles, que era o doutor Baqueiro, mexicano, ele dizia assim: let him speak, let him speak, let him speak, deixa o outro falar, deixa o outro falar, depois é que você fala. Se você quiser ser comunicador, professor,

0: precisa. Tem gente que precisa falar, deixa falar. Quando esgotar, falou, aí você pede licença, agora não posso falar? Isso é pedagogia. Jesus deixava falar. E essas coisas, fui em canção e fiz uma canção que foi xingado na época, porque eu tive a coragem de falar de política e de pão repartido. E ela também gosta dessa canção. Vamos lá.
1: Foi pedido do Padre Jazinho agora, viu?
0: Vamos lá.

0: também tem um moço que cantava essa música de vez em quando, né? Muita gente gostou dessa canção e já cantava de um jeito ou de outro, punham no repertório essa música, o pão repartido. O pão repartido, senão a gente não é cristão. É isso que você fazia? Então, os músicos e os jovens descobriram que não basta só louvar, tem que repartir o pão. Aí nós podemos cantar. E isso virou parte da minha vida. Eu fui agredido por isso, mas e daí? Jesus também foi, porque teve a coragem de defender o pobre.
1: Amém. É, para defender pobre, tem que estar preparado para poder ser criticado, com certeza. Ainda mais nos dias de hoje, como você mesma falou, Adriana, a respeito dessa internet que só tem uma via, só aquela que fala e não permite que o outro também fale. E aí acaba prejudicando o diálogo, prejudicando a conversa. Porque o diálogo é isso, um fala, o outro escuta. Um dá sua opinião, o outro também dá, mas no seu tempo devido. Só que infelizmente hoje, nas internets da vida, né, nos algoritmos da vida, nós falamos, nós expressamos, mas nós não escutamos. Por quê? Porque o outro está do outro lado, da outra tela, então eu expresso a minha realidade e não consigo escutar. E aí é onde vem as críticas, como o Padre Zezinho falou. Criticaram, falaram, mas a música tranquilamente evangelizou e tocou no coração de tanta gente, e toca ainda no coração de tanta gente que celebra a partilha, que entende que viver em Cristo é partilhar o Cristo. Padre Zezinho, no nosso especial de 75 anos aqui da Rádio Aparecida, hoje também temos a participação de Adriana Melo. Padre Zezinho, o senhor sempre foi muito devoto, né, de Nossa Senhora, isso a gente sabe, a gente escuta, a gente vê nas suas músicas, e também Nossa Senhora Aparecida, né, a nossa Mãe do Céu Morena, que na verdade é uma das músicas também mais tocadas na rádio desde muito tempo, porque estamos, né, debaixo do manto sagrado de Nossa Senhora Aparecida, vivemos nessa realidade aqui na cidade de Aparecida, e também temos essa música como um dos carros-chefe em nossa programação. Essa música fala também da Senhora da América Latina.
0: Eu fiz Mãe do Céu Morena no México, falando sobre Nossa Senhora Índia Morena. Mais tarde eu fiz uma Negra

Sara Aparecida. Só que não pegou essa. Então todo mundo optou pela Mãe do Céu Morena, pensando que eu fiz em Aparecida. Na verdade, eu

Negra, Mãe do Céu. Era de Aparecida. Mas o povo escolheu cantar essa. Eu falei, eu não vou divulgar outra. Vamos ficar nessa então. Porque é de todo mundo, né? E aí,

0: Eram três estrofes, fiquei com as duas. Mas é uma tentativa de dizer: pobre tem que ter vez, rico já tem vez, agora ajude. A vida inteira eu preguei isso. E me chamo de comunista por isso. Não, eu sou catequista. Não sou esquerdista, nem centrista, nem direitista. Eu sou catequista.
1: E Maria, na sua infância?
0: Nossa, marcou a minha vida. Minha mãe é muito devota de Nossa Senhora, né? E do Sagrado Coração de Jesus. Então eu cresci num ambiente marial. E depois minha mãe, todo ano, como eu disse, vinha para Aparecida, pegava o trem de aço, subia a ladeira. Naquele tempo não havia o santuário, era só o pequeno santuário, hoje pequeno, né? E aí a gente ia lá, rezava,

0: Quando comecei a fazer músicas, eu, sempre que eu pude, eu visitava. Fui 10 vezes a Fátima. Não fui a Lourdes, embora quisesse ir, mas não deu certo. Mas outras santuários, como foi no México, na Argentina, onde tinha alguma devoção à Nossa Senhora, eu ia lá e cantava. Porque eu sempre marquei claramente que eu também quero ser cantor de Nossa Senhora, porque eu já sou cantor do filho dela. Então isso para mim era uma coisa muito clara. E tem muita música de Nossa Senhora.
1: Muita música mesmo, padre. É isso aí, bonito quando o senhor fala isso, padre, porque assim, eu sempre falo assim, meu Deus, eu amo minha mãe. Que...

0: que eu não amaria tanto assim a mãe de Jesus Cristo, né, pai? Eu amo quem me cuida, quem me dá colo.
1: Muito bem. Então, assim, a gente vivencia essa... Vamos escutar um pouquinho da Maria da Minha Infância?
0: Vamos.
1: Vamos lá, vamos ver um pouquinho.

0: A canção tinha três estrofes. A segunda era a juventude, depois eu, velhinho, falando de Nossa Senhora. Aquela ideia, criança, jovem, velhinho, sempre devoto de Nossa Senhora.
1: Amém, amém. Olha, infelizmente nosso tempo já está esgotado, mas é sempre um prazer ter o Padre Zezinho conosco. Este homem que, pela música, falou tanto aos corações e fala tanto aos corações. E esse legado não termina aqui. Esse legado continua por muitos e muitos anos, perpetuando dentro da nossa igreja como músicas que nos levam a conhecer e a reconhecer Jesus, sofredor e salvador. Aquele que nos ajuda na caminhada a reconhecer o Pai. Aquele que nos mostra o rosto humano de Deus. E assim a gente agradece Adriana Mello pela sua presença aqui conosco. Muito obrigado.
2: Muito obrigada.
1: Que Deus abençoe a sua voz, abençoe o seu talento e a sua missão, que seja cada vez mais frutífera.
2: Muito obrigada, irmão. Fico muito feliz de estar aqui em Aparecida e com o Padre Zezinho, mais especialmente.

0: o padre, porque realmente eu tenho uma gratidão muito grande por ele. E agora também gravando solo, né?
1: Sim,
0: acabei de gravar um EP,
1: pela
0: Paulinas, e vai sair ao longo desse ano aí. Tá em todas as plataformas digitais, é só procurar lá nas redes sociais, tá bom? Maravilha. Adriana Melo, _ oficial, você encontra tudo.
1: Que bom, maravilha. Tá aí, ó, dá o recado, Adriana Melo,
0: _ oficial. É o Instagram.
1: Aí, muito bem. E Padre Zezinho, mais uma vez, nosso muito obrigado pela sua presença aqui. Muito obrigado mesmo pela sua participação no nosso especial. Eu sei que o senhor que é o sacerdote, mas que Deus lhe abençoe.
2: Imagina, eu quero ser abençoado pelos leigos. Qualquer pessoa que quiser me abençoar, eu aceito, porque eu tenho o dever também de abençoar os outros. Por isso, para todo mundo que participou, eu desejo que vocês, é uma frase que eu sempre uso, sejam abençoados e abençoadores, iluminados e iluminadores, perdoados e perdoadores, para sermos evangelizados e evangelizadores. Amém.
1: Amém. Você que nos acompanhou também pode acompanhar em a12.com todas as informações aqui do nosso especial. Tivemos a alegria de estar com você nesse momento todo especial. Eu, Evandro Brum, tive a grata alegria de estar com o Padre Zezinho e Adriana Melo na produção de Marcos Thiago. Também nos trabalhos técnicos tive a alegria de ter o meu amigo Leandro Rodrigo e na coordenação a Paula Castro, com a direção geral do Padre Vanderlei Souza, missionário redentorista. E com alegria convidamos você a estar junto conosco aqui na programação da Rádio Aparecida e continuar vivenciando nossos 75 anos de música, fé e missão. Obrigado a todos pela participação, obrigado pela presença, e o A12 também esteve presente nos ajudando nessa missão de evangelizar. Muito obrigado a toda a equipe do Portal A12, que também esteve nos ajudando e nos ajuda sempre a levar a palavra de Deus até o coração de tantos irmãos e irmãs. Um grande abraço, fiquem com Deus e com as bênçãos da Mãe Aparecida.
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1: Bom dia, meu querido irmão, querida irmã. São 4 horas da manhã. Nos encontramos neste momento junto com a Mãe Aparecida para rezar o Santo Mistério do Terço, agradecendo a Deus as bênçãos e graças alcançadas em nossas vidas e também implorando que a sua misericórdia infinita se faça presente em nós. Hoje, quarta-feira, contemplaremos os mistérios da glória. Vamos juntos invocar a Santíssima Trindade. Em nome do Pai, e do Filho, e do Espírito Santo. Amém. Ofereçamos todas as nossas intenções para aquelas pessoas que nos pediram que rezemos por elas,

0: encarnado. Ave Maria, cheia de graça, o Senhor é convosco. Bendita sois vós entre as mulheres, e bendito é o fruto do vosso ventre, Jesus.
1: Santa Maria, Mãe de Deus, rogai por nós, os pecadores, agora e na hora de nossa morte. Amém.
0: Louvamos a ti, Mãe de Deus e nossa, e te pedimos que nos ajude a fazer a vontade do Pai. Ave Maria, cheia de graça, o Senhor é convosco. Bendita sois vós entre as mulheres, e bendito é o fruto do vosso ventre, Jesus.
1: Santa Maria, Mãe de Deus, rogai por nós, os pecadores, agora e na hora de nossa morte. Amém.

1 a 6, ele nos diz: no primeiro dia da semana, bem de madrugada, as mulheres foram ao túmulo levando os perfumes que tinham preparado. Encontraram a pedra do túmulo removida, mas ao entrarem não encontraram o corpo do Senhor Jesus e ficaram sem saber o que estava acontecendo. Nisso, dois homens com vestes resplandecentes pararam perto delas. Tomadas de medo, elas olhavam para o chão. Eles, porém, disseram-lhes: por que procurais entre os mortos aquele que está vivo? Não está aqui, ressuscitou. Meu querido irmão, minha querida irmã, olha que beleza no Evangelho segundo São Lucas, esse trecho que ele diz que as mulheres com medo olhavam para o chão. Existia naquela cultura de então que uma mulher não poderia se dirigir a um homem que não fosse seu esposo. Então tem uma questão ali que é do rubor, a vergonha, de tudo isso. Mas mais interessante é que o mistério da graça de Deus, olha só como é que Deus ultrapassa, ele transita pela história, mas vai dando sentido maior aos fatos acontecidos. Não podemos ficar presos a eles, mas devemos aprender a olhar para a frente. Aqueles dois homens comunicam: por que vocês procuram entre os mortos aquele que está vivo? Olha só, por que vivenciar uma experiência de opressão, de medo, de angústia, se Deus está vivo? Olha para cima, olha para frente, levanta a cabeça, mesmo dentro do túmulo, no lugar que poderia ser encontrado um corpo inerte. Ao descobrirem que ele não estava ali, elas vão receber essa mensagem: levanta a cabeça, olhe para o alto, olhe para frente, né? Amplie seu olhar, amplie sua análise da vida, amplie seu jeito de olhar as coisas e não fixe apenas naquilo que te volta para o chão, para a morte. Olhe para a frente, olhe para o alto. Pai nosso que estais nos céus, santificado seja o vosso nome. Venha a nós o vosso reino, seja feita a vossa vontade, assim

0: Amém.
1: Ave Maria, cheia de graça, o Senhor é convosco. Bendita sois vós entre as mulheres, e bendito é o fruto do vosso ventre, Jesus.
2: Santa Maria, Mãe de Deus, rogai por nós, os pecadores, agora e na hora de nossa morte. Amém.
1: Ave Maria, cheia de graça, o Senhor é convosco. Bendita sois vós entre as mulheres, e bendito é o fruto do vosso ventre, Jesus.
2: Santa Maria, Mãe de Deus, rogai por nós, os pecadores, agora e na hora de nossa morte. Amém.
1: Ave Maria, cheia de graça, o Senhor

0: convosco. Bendita sois vós entre as mulheres, e bendito é o fruto do vosso ventre, Jesus.
1: Santa Maria, Mãe de Deus, rogai por nós, os pecadores, agora e na hora de nossa morte. Amém.
0: Ave Maria, cheia de graça, o Senhor é convosco. Bendita sois vós entre as mulheres, e bendito é o fruto do vosso ventre, Jesus.
1: Santa Maria, Mãe de Deus, rogai por nós, os pecadores, agora e na hora de nossa morte. Amém.
0: Ave Maria, cheia de graça, o Senhor é convosco. Bendita sois vós entre as mulheres, e bendito é o fruto do vosso ventre, Jesus.
1: Santa Maria, Mãe de Deus, rogai por nós, os pecadores, agora e na hora de nossa morte. Amém.
0: Ave Maria, cheia de graça, o Senhor é convosco. Bendita sois vós entre as mulheres, e bendito é o fruto do vosso ventre, Jesus.
1: Santa Maria, Mãe de Deus, rogai por nós, os pecadores, agora e na hora de nossa morte. Amém.
0: Ave Maria, cheia de graça, o Senhor é convosco. Bendita sois vós entre as mulheres, e bendito é o fruto do vosso ventre, Jesus.
1: Santa Maria, Mãe de Deus, rogai por nós, os pecadores, agora e na hora de nossa morte. Amém.
0: Ave Maria, cheia de graça, o Senhor é convosco. Bendita sois vós entre as mulheres, e bendito é o fruto do vosso ventre, Jesus.
1: Santa Maria, Mãe de Deus, rogai por nós, os pecadores, agora e na hora de nossa morte. Amém.
0: Ave Maria, cheia de graça, o Senhor é convosco. Bendita sois vós entre as mulheres, e bendito é o fruto do vosso ventre, Jesus.
1: Santa Maria, Mãe de Deus, rogai por nós, os pecadores, agora e na hora de nossa morte. Amém.
0: Ave Maria, cheia de graça, o Senhor é convosco. Bendita sois vós entre as mulheres,

0: Misericórdia.
1: Nossa Senhora Aparecida, Rainha e Padroeira do Brasil,
0: rogai por nós.
1: São Judas Tadeu,
0: rogai por nós.
1: São Pedro e São Paulo,
0: rogai por nós.
1: Neste segundo mistério glorioso, contemplamos a ascensão de Jesus aos

O Evangelho segundo São Marcos, capítulo 16, versículo 19, nós lemos: depois de falar com os discípulos, o Senhor Jesus foi elevado ao céu e sentou-se à direita de Deus. Depois de ter-lhes falado, anunciado, abençoado e indicado o caminho de retorno para começar a sua missão em Jerusalém, Jesus é elevado aos céus e sentou-se à direita do Pai, como nós rezamos no credo. Essa imagem que o evangelista São Marcos nos traz revela para nós a grandeza do amor de Deus e da bondade que, através da história de Jesus Cristo, que numa primeira leitura era uma história de derrota, porque morto na cruz era o derrotado, esse derrotado para os homens de sua época, que pensavam: agora nós acabamos com o grupo dos seus seguidores, é este que vai trazer a força redentora da vida, porque Deus o ressuscitou e o glorificou. Nós aprendemos esse segundo mistério, meu querido irmão, minha querida irmã, a olhar com um olhar de redenção para a história, para a nossa história, para a história dos outros, para a história daquele outro que está caído, machucado, daquele que está rejeitado, a olhar com redenção para todo ser humano. Deus vem dar o resgate, vem dar a

E muitas vezes o que a pessoa precisa é que quem está ao seu redor olhe com um olhar positivo, saudável e redentor. Peçamos essa graça a Deus. Purifica o nosso olhar, Senhor, para ver além da dor. Pai nosso que estais nos céus, santificado seja o vosso nome. Venha a nós o vosso reino, seja feita a vossa vontade,

0: Maria, cheia de graça, o Senhor é convosco. Bendita sois vós entre as mulheres, e bendito é o fruto do vosso ventre, Jesus.
1: Santa Maria, Mãe de Deus, rogai por nós, os pecadores, agora e na hora de nossa morte. Amém.
0: Ave Maria, cheia de graça, o Senhor é convosco. Bendita sois vós entre as mulheres, e bendito é o fruto do vosso ventre, Jesus.
1: Santa Maria, Mãe de Deus, rogai por nós, os pecadores, agora e na hora de nossa morte. Amém.
0: Ave Maria, cheia de graça, o Senhor é convosco. Bendita sois vós entre as mulheres, e bendito é o fruto do vosso ventre, Jesus.
1: Santa Maria, Mãe de Deus, rogai por nós, os pecadores, agora e na hora de nossa morte. Amém.
0: Ave Maria, cheia de graça, o Senhor é convosco. Bendita sois vós entre as mulheres, e bendito é o fruto do vosso ventre, Jesus.
1: Santa Maria, Mãe de Deus, rogai por nós, os pecadores, agora e na hora de nossa morte. Amém.
0: Ave Maria, cheia de graça, o Senhor é convosco. Bendita sois vós entre as mulheres,

0: Maria, cheia de graça, o Senhor é convosco. Bendita sois vós entre as mulheres, e bendito é o fruto do vosso ventre, Jesus.
1: Santa Maria, Mãe de Deus, rogai por nós, os pecadores, agora e na hora de nossa morte. Amém.
0: Ave Maria, cheia de graça, o Senhor é convosco. Bendita sois vós entre as mulheres, e bendito é o fruto do vosso ventre, Jesus.
1: Santa Maria, Mãe de Deus, rogai por nós, os pecadores, agora e na hora de nossa morte. Amém.
0: Ave Maria, cheia de graça, o Senhor é convosco. Bendita sois vós entre as mulheres, e bendito é o fruto do vosso ventre, Jesus.
1: Santa Maria, Mãe de Deus, rogai por nós, os pecadores, agora e na hora de nossa morte. Amém.
0: Ave Maria, cheia de graça, o Senhor é convosco. Bendita sois vós entre as mulheres, e bendito é o fruto do vosso ventre, Jesus.
1: Santa Maria, Mãe de Deus, rogai por nós, os pecadores, agora e na hora de nossa morte. Amém.
0: Ave Maria, cheia de graça, o Senhor é convosco. Bendita sois vós entre as mulheres, e bendito é o fruto do vosso ventre, Jesus.
1: Santa Maria, Mãe de Deus, rogai por nós, os pecadores, agora e na hora de nossa morte. Amém.
0: Glória ao Pai, ao Filho e ao Espírito Santo.
1: Como era no princípio, agora e sempre. Amém.
0: Ó meu Jesus,

0: Nossa Senhora de Fátima,
1: rogai por nós.
0: São Sebastião,
1: rogai por nós.
0: Santa Teresinha do Menino Jesus,
1: rogai por nós.
0: Arcanjos São Miguel, São Gabriel e São Rafael,
1: rogai por nós.
0: Neste terceiro mistério glorioso, contemplamos a descida do Espírito Santo sobre a Igreja, Maria, os apóstolos reunidos no cenário.

No livro dos Atos dos Apóstolos, nós lemos capítulo 2, versículos de 1 a 4. Quando chegou o dia de Pentecostes, os discípulos estavam todos reunidos no mesmo lugar. De repente, veio do céu um ruído como de um vento forte, que encheu toda a casa em que se encontravam. Então apareceram línguas como que de fogo, que se repartiram e repousaram sobre cada um deles. Todos ficaram cheios do Espírito Santo e começaram a falar em outras línguas conforme o Espírito lhes concedia expressar-se. Meu querido irmão, minha querida irmã, nós vemos no final do Evangelho, início dos Atos dos Apóstolos, dois momentos em que a ação do Espírito vai se dar. No primeiro momento é na tarde do primeiro dia, quando os discípulos estavam fechados por medo dos judeus, no lugar onde estavam escondidos, veja bem a expressão do evangelista, fechados por medo, e Jesus aparece, rompe os limites de porta, de parede, mas eles estavam ali juntos, mesmo com medo estavam juntos. Aí Jesus aparece e Jesus sopra sobre eles e diz que a missão deles agora é trazer a restauração para o mundo. E vai. E a história continua. E eles continuam ali dentro do cenáculo. Só que 50 dias depois, eles não estão mais fechados por medos, mas eles estão reunidos. Reunidos porque já estão libertos do medo, já estão libertos da vergonha, já estão libertos da rejeição, da possibilidade de serem rejeitados. Eles já estão se preparando para que, ao saírem dali, vão anunciar as belezas do reino de Deus. E de fato, 50 dias depois, se cumpre a promessa de Jesus. Aquele sopro que o ressuscitado, com as marcas da paixão, as marcas do prego, da coroa de espinhos, as marcas do ombro, da trave da cruz que ele carregou sobre o ombro, ou seja, o ressuscitado que traz as marcas da dor e da paixão, quando sopra sobre eles, dando-lhes o Espírito Santo, vai fazer com que a sua história seja relida. E eles, 50 dias depois, saem fortalecidos por este Espírito, com a capacidade e o desejo de anunciar as maravilhas do reino de Deus. Pentecostes é o testemunho real de que, se nós somos fiéis e se nos mantemos unidos, mesmo passando as situações mais adversas, mesmo passando as dores, as humilhações da vida, mas se nos mantemos unidos como igreja, como família de fé, o Espírito irá fazer com que a nossa vida seja restaurada, renovada e ressignificada. E é isso que os apóstolos saem anunciando. E uma forma muito expressiva de dizer que é uma novidade é que, quando eles anunciam na manhã de Pentecostes aquilo que eles têm no coração, as pessoas entendem na sua língua materna. Os estrangeiros ali, os judeus da diáspora que ali estavam para cumprir o mandamento da lei de Moisés, eles entendem a novidade que está chegando pelo mandamento do amor de Deus em Jesus Cristo. Pentecostes, que era antes a festa da colheita, agora se torna a festa da abundância dos dons do Espírito, que nos capacita para anunciar as maravilhas de Deus, a beleza de Deus, e restaurados por Ele, sermos comunicadores do Reino. Peçamos esta graça ao Senhor. Pai nosso que estais nos céus, santificado seja o vosso nome. Venha a nós o vosso reino, seja feita a vossa vontade, assim na

0: mal. Amém.
1: Ave Maria, cheia de graça, o Senhor é convosco. Bendita sois vós entre as mulheres, e bendito é o fruto do vosso ventre, Jesus.
0: Santa Maria, Mãe de Deus, rogai por nós, os pecadores, agora e na hora de nossa morte. Amém.
1: Ave Maria, cheia de graça, o Senhor é convosco.

0: convosco, bendita sois vós entre as mulheres, e bendito é o fruto do vosso ventre, Jesus.
1: Santa Maria, Mãe de Deus, rogai por nós, os pecadores, agora e na hora de nossa morte. Amém.
0: Ave Maria, cheia de graça, o Senhor é convosco. Bendita sois vós entre as mulheres, e bendito é o fruto do vosso ventre, Jesus.
1: Santa Maria, Mãe de Deus, rogai por nós, os pecadores, agora e na hora de nossa morte. Amém.
0: Ave Maria, cheia de graça, o Senhor é convosco. Bendita sois vós entre as mulheres, e bendito é o fruto do vosso ventre, Jesus.
1: Santa Maria, Mãe de Deus, rogai por nós, os pecadores, agora e na hora de nossa morte. Amém.
0: Ave Maria, cheia de graça, o Senhor é convosco. Bendita sois vós entre as mulheres, e bendito é o fruto do vosso ventre, Jesus.
1: Santa Maria, Mãe de Deus, rogai por nós, os pecadores, agora e na hora de nossa morte. Amém.
0: Ave Maria, cheia de graça, o Senhor é convosco. Bendita sois vós entre as mulheres, e bendito é o fruto do vosso ventre, Jesus.
1: Santa Maria, Mãe de Deus, rogai por nós, os pecadores, agora e na hora de nossa morte. Amém.
0: Ave Maria, cheia de graça, o Senhor é convosco. Bendita sois vós entre as mulheres, e bendito é o fruto do vosso ventre, Jesus.
1: Santa Maria, Mãe de Deus, rogai por nós, os pecadores, agora e na hora de nossa morte. Amém.
0: Ave Maria, cheia de graça, o Senhor é convosco. Bendita sois vós entre as mulheres, e bendito é o fruto do vosso ventre, Jesus.
1: Santa Maria, Mãe de Deus, rogai por nós, os pecadores, agora e na hora de nossa morte. Amém.
0: Ave Maria, cheia de graça, o Senhor é convosco. Bendita sois vós entre as mulheres, e bendito é o fruto do vosso ventre, Jesus.
1: Santa Maria, Mãe de Deus, rogai por nós, os pecadores, agora e na hora de nossa morte. Amém.
0: Ave Maria, cheia de graça, o Senhor é convosco. Bendita sois vós entre as mulheres, e bendito é o fruto do vosso ventre, Jesus.
1: Santa Maria, Mãe de Deus, rogai por nós, os pecadores, agora e na hora de nossa morte. Amém.
0: Glória ao Pai, ao Filho e ao Espírito Santo.
1: Como era no princípio, agora e sempre. Amém.
0: Ó meu Jesus,

0: misericórdia.
1: Nossa Senhora Aparecida, Rainha e Padroeira do Brasil,
0: rogai por nós.
1: Arcanjos São Miguel, São Gabriel e São Rafael,
0: rogai por nós.
1: Nossa Senhora das Graças,
0: rogai por nós.
1: O quarto mistério glorioso, contemplamos a Assunção de Nossa Senhora.

Encontramos no Evangelho segundo São Lucas, capítulo 1, versículo 49, a seguinte expressão: todas as gerações de agora em diante me chamarão bem-aventurada, porque o Poderoso fez em mim coisas grandiosas. Esse é um trecho do Magnífica. Maria canta na casa de Isabel, após a belíssima saudação de Isabel a Maria, porque quando ela chega e saúda Isabel, Isabel fica cheia do Espírito Santo e diz a plenos pulmões: bendita és tu entre as mulheres e bendito é o fruto do teu ventre, de onde me vem a graça da mãe do meu Senhor vir me visitar. E Maria então faz aquele belíssimo cântico. Esse cântico magnífico, que a gente diz o cântico de Maria, ele faz parte de textos do Antigo Testamento. São vários textos ali que nos ajudam a entender a maravilha da graça, da ação de Deus na nossa vida. E quando nós contemplamos a Assunção de Maria aos céus, Nossa Senhora, a Virgem Mãe, a fiel Filha de Deus, nós podemos rezar aquele trechinho do Salmo 23 que diz: Senhor, quem entrará no santuário para te louvar? Quem tem as mãos puras e inocente o coração. Maria, ela que conservou a palavra de Deus, que procurou deixar-se conduzir pela inspiração de Deus, que permitiu que o Espírito Santo de Deus fizesse morada nela, ela nos é o testemunho maior de que a fidelidade da nossa humanidade ao projeto de Jesus vai nos dar a graça da vitória sobre todo o mal, sobre todo o pecado. Então, meu querido e minha querida, vamos pedir essa graça a Deus, que tenhamos mãos puras, que tenhamos inocente coração, que tenhamos a disposição de servir como o Senhor nos quer. Pai nosso que estais nos céus, santificado seja o vosso nome. Venha a nós o vosso reino, seja feita a vossa vontade, assim na terra

0: Santo Antônio de Santana Galvão,
1: rogai por nós.
0: Santo Expedito,
1: rogai por nós.
0: São Domingos Sávio,
1: rogai por nós.
0: São Clemente Maria Hofmauer,
1: rogai por nós.
0: Chegamos ao quinto mistério glorioso, onde contemplamos a coroação de Nossa Senhora, Rainha do Céu e

0: No livro do Apocalipse, capítulo 12, versículo 1, encontramos a seguinte descrição de São João. Então, apareceu no céu um grande sinal, uma mulher vestida com o sol, tendo a lua debaixo dos pés e sobre a cabeça uma coroa de 12 estrelas. Esta expressão de São João, esta imagem que ele constrói para nos falar da glorificação da humanidade em Maria, é o testemunho dos céus para nós, que veneramos a Santíssima Virgem Maria, que procuramos através do seu exemplo, da sua vida, mergulhar também no mistério da graça de Deus. Nós vamos ver que em Maria o Pai nos diz sim, e ele espera que o nosso sim também seja fiel, porque na nossa fidelidade, ele que vai nos dar a graça da glória da eternidade, ele que vai nos levar a experimentar as maravilhas reservadas a quem é fiel. Por isso São João vai olhar e vai contemplar esse grande mistério de uma forma, ele vai falar de uma forma expressiva mesmo, para que as pessoas, para que todos nós que escutemos esta palavra, tenhamos por certo. Fidelidade a Deus vai nos dar a graça de contemplar a sua fidelidade pessoalmente na nossa vida. Pai nosso que estais nos céus, santificado seja o vosso nome. Venha a nós o vosso reino, seja feita a vossa vontade, assim na terra como no céu.
1: O pão nosso de cada dia nos

0: Amém.
1: Ave Maria, cheia de graça, o Senhor é convosco. Bendita sois vós entre as mulheres, e bendito é o fruto do vosso ventre, Jesus.
2: Santa Maria, Mãe de Deus, rogai por nós, os pecadores, agora e na hora de nossa morte. Amém.
1: Ave Maria, cheia de graça, o Senhor é convosco. Bendita sois vós entre as mulheres, e bendito é o fruto do vosso ventre, Jesus.
2: Santa Maria, Mãe de Deus, rogai por nós, os pecadores, agora e na hora de nossa morte. Amém.
1: Ave Maria, cheia de graça, o Senhor é convosco. Bendita sois vós entre as mulheres, e bendito é o fruto do vosso ventre, Jesus.
2: Santa Maria, Mãe de Deus, rogai por nós, os pecadores, agora e na hora de nossa morte. Amém.
1: Ave Maria, cheia de graça, o Senhor é convosco. Bendita sois vós entre as mulheres, e bendito é o fruto do vosso ventre, Jesus.
2: Santa Maria, Mãe de Deus, rogai por nós, os pecadores, agora e na hora de nossa morte. Amém.
1: Ave Maria, cheia de graça, o Senhor é convosco. Bendita sois vós entre as mulheres, e bendito é o fruto do vosso ventre, Jesus.
2: Santa Maria, Mãe de Deus, rogai por nós, os pecadores, agora e na hora de nossa morte. Amém.
1: Ave Maria, cheia de graça, o Senhor é convosco. Bendita sois vós entre as mulheres, e bendito é o fruto do vosso ventre, Jesus.
2: Santa Maria, Mãe de Deus, rogai por nós, os pecadores, agora e na hora de nossa morte. Amém.
1: Ave Maria, cheia de graça, o Senhor é convosco. Bendita sois vós entre as mulheres, e bendito é o fruto do vosso ventre, Jesus.
2: Santa Maria, Mãe de Deus, rogai por nós, os pecadores, agora e na hora de nossa morte. Amém.
1: Ave Maria, cheia de graça, o Senhor é convosco. Bendita sois vós entre as mulheres, e bendito

0: é o fruto do vosso ventre, Jesus.
1: Santa Maria, Mãe de Deus, rogai por nós, os pecadores, agora e na hora de nossa morte. Amém.
0: Ave Maria, cheia de graça, o Senhor é convosco. Bendita sois vós entre as mulheres, e bendito é o fruto do vosso ventre, Jesus.
1: Santa Maria, Mãe de Deus, rogai por nós, os pecadores, agora e na hora de nossa morte. Amém.
0: Ave Maria, cheia de graça, o Senhor é convosco. Bendita sois vós entre as mulheres, e bendito é o fruto do vosso ventre, Jesus.
1: Santa Maria, Mãe de Deus, rogai por nós, os pecadores, agora e na hora de nossa morte. Amém.
0: Glória ao Pai, ao Filho e ao Espírito Santo.
1: Como era no princípio, agora e sempre. Amém.
0: Ó meu Jesus,

0: misericórdia.
1: São Pedro e São Paulo,
0: rogai por nós.
1: Santa Teresinha do Menino Jesus,
0: rogai por nós.
1: São Sebastião,
0: rogai por nós.
1: São José,
0: rogai por nós.
1: Agradecimentos. Infinitas graças vos damos, soberana rainha, pelos benefícios que todos os dias recebemos de vossas mãos liberais. Dignai-vos agora e para sempre tomar-nos debaixo de vosso poderoso amparo, e para mais vos alegrar, vos saudamos com uma salve rainha. Salve rainha, mãe de misericórdia, vida, doçura e esperança nossa, salve. A vós bradamos os degredados filhos de Eva, a vós suspiramos gemendo e chorando neste vale de lágrimas. Eia, pois, advogada nossa, esses vossos olhos misericordiosos a nós volvei, e depois deste desterro, mostrai-nos Jesus, bendito fruto do vosso ventre. Ó clemente, ó piedosa, ó doce sempre Virgem Maria, rogai por nós, Santa Mãe de Deus, para que sejamos dignos das promessas de Cristo. Assim seja. Amém. Obrigado a você que rezou conosco o Santo Terço desta madrugada. E antes de encerrar este momento, eu te convido a renovar a nossa consagração à Nossa Senhora Aparecida. Ó Maria Santíssima, pelos méritos de nosso Senhor Jesus Cristo, em vossa querida imagem de Aparecida, espalhais inúmeros benefícios sobre todo o Brasil. Eu, embora indigno de pertencer ao número de vossos filhos e filhas, mas cheio do desejo de participar dos benefícios de vossa misericórdia, prostrado a vossos pés, consagro-vos o meu entendimento, para que sempre pense no amor que mereceis. Consagro-vos a minha língua, para que sempre vos louve e propague a vossa devoção. Consagro-vos o meu coração, para que depois de Deus, vos ame sobre todas as coisas. Recebei-me, ó Rainha incomparável, vós que o Cristo crucificado deu-nos por mãe, no ditoso número de vossos filhos e filhas. Acolhei-me debaixo de vossa proteção, socorrei-me em todas as minhas necessidades espirituais e temporais, sobretudo na hora de minha morte. Abençoai-me, ó celestial cooperadora, e com vossa poderosa intercessão, fortalecei-me em minha fraqueza, a fim de que, servindo-vos fielmente nesta vida, possa louvar-vos, amar-vos e dar-vos graças no céu por toda a eternidade. Assim seja. Amém. Por intercessão de Nossa Senhora da Conceição Aparecida, Rainha e Padroeira do Brasil, abençoe-vos Deus Todo-Poderoso, Pai, Filho e Espírito Santo. Amém.
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3: Bom dia, caro ouvinte. Em nome do Pai, do Filho e do Espírito Santo. Amém. Eu vos adoro, meu Deus, e vos amo de todo o coração. Dou-vos graças por me terdes criado, feito cristão e conservado nesta noite. Humildemente vos agradeço todos os benefícios que me concedestes. Estou pronto para ajudar-vos na construção de uma humanidade mais feliz, na construção do vosso reino de amor e de paz. As pessoas estão me esperando. Ofereço-vos todas as ações desse dia. Fazei que sejam todas segundo a vossa santa vontade, para a vossa maior glória. E seja sempre comigo a vossa graça e com toda a minha família.

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11: Ouvintes da Rádio Vida Nova FM, bom dia. Vamos fazer junto a nossa oração da manhã. Senhor Deus e Pai, a Ti a minha gratidão pela vida que desperta, pelo calor que cria vida, pela luz que abre meus olhos. Eu Te agradeço por tudo que forma minha vida, pela terra, pela água, pelo ar, pelas pessoas. Inspira-me com Teu Espírito Santo, os pensamentos que vão me alimentar, as palavras que eu vou dizer, os gestos que vou dirigir, a comunicação que vou realizar. Abençoa as pessoas que eu vou encontrar, os alimentos que vou ingerir. Abençoa os passos que eu der, o trabalho que devo fazer. Abençoa, Senhor, as decisões que eu vou tomar, a esperança que eu vou promover, a paz que eu vou semear, a fé que eu vou viver, o amor que eu vou partilhar. Ajuda-me, Senhor, a não fugir diante das dificuldades, mas abraçar com amor as pequenas cruzes desse dia. Quero estar contigo, Senhor, no início, durante e o fim desse dia. Amém.

0: ouvinte da Rádio Vida Nova FM. Bom estarmos juntos nessa manhã de quarta-feira, 9 de setembro de 2026. Pedimos a Deus que abençoe os nossos amigos e amigas aqui da Vida Nova FM. Palavra de Deus, ilumina a nossa oração, um texto do Evangelho de Lucas. Felizes os famintos de agora, porque sereis saciados. Felizes os tristes de agora, porque havereis de rir. A felicidade talvez seja aquilo que mais buscamos ao longo da nossa vida. Trabalhamos porque o trabalho nos faz felizes, ou porque esperamos que seus frutos nos levem à felicidade. Estudamos porque acreditamos que o estudo nos dará mais condições de alcançá-la. Contudo, fome e tristeza não combinam muito com tudo isso. Mas Jesus desafia nossa compreensão e relaciona duas realidades antagônicas. Os famintos e os tristes são felizes. Eles serão saciados e haverão de rir. Não é fácil compreender. Trata de uma promessa exigente. Mas o fato é que Deus tem um projeto. Ele não se conforma com a realidade. Tem uma promessa, alimenta uma esperança. E essa esperança real e verdadeira tem nome: o Reino de Deus. Portanto, pensemos nessas coisas para alegrar esse nosso dia. As coisas boas da vida não custam nada. Não há felicidade sem reconhecimento, não há felicidade sem gratidão, não há felicidade sem esperança. Por isso nós podemos rezar: Senhor, em nossa busca por felicidade, que nós não sejamos egoístas. Nossa sede existencial de sermos felizes é justamente o Reino de Deus no coração de cada um de nós. Que essa chama não se apague no coração de nenhum ser humano. Ouvinte da Rádio Vida Nova FM, que o Senhor te abençoe e te guarde. Ele mostra sua face e vos seja favorável. Que Ele volva para você seu olhar, vos dê sua paz. Que você sinta a presença amorosa de Deus em sua vida cada minuto desse novo dia. Uma chuva de bênção seja derramada sobre você e sua família. E que o Senhor te guarde na palma da sua mão e o livre de todo mal. E até que nos encontremos de novo, que Deus te abençoe. Em nome do Pai, do Filho e do Espírito Santo. Tenha um bom dia e até amanhã, se Deus quiser.
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0: ai de mim se não anunciar o Evangelho. Primeira carta de Paulo aos Coríntios, capítulo 9, versículo 16. Celebremos jubilosos 40 anos da nossa Diocese de Guanhães. Rezemos com nosso bispo diocesano, Dom Otacílio Ferreira de Lacerda.
1: Sempre contigo, Senhor. Bem-aventurados vós, os pobres, porque vosso é o reino de Deus. Passagem do Evangelho de São Lucas, capítulo 6, versículos 20 ao 26. Jesus nos apresenta as bem-aventuranças. Rezemos a partir do sermão de São Bernardo, século 12, muito oportuno e enriquecedor para nossa espiritualidade. É melhor para mim, Senhor, sofrer a tribulação, contanto que estejas comigo, do que reinar sem ti, passar bem sem ti, gloriar-me sem ti. É melhor para

0: mim, Senhor. Abraçar-me a ti na tribulação, ter-te comigo no forno ardente, do que estar sem ti, ainda que fosse no próprio céu. Que me importa o céu sem ti? E contigo, que me importa a terra? Feita com toda piedade e sinceridade, esta oração nos torna mais perfeitamente configurados a Jesus Cristo, tendo dele mesmos sentimentos, e assim com as renúncias necessárias cotidianamente, tomarmos e carregarmos nossa cruz de cada dia com confiança, coragem e serenidade. Portanto, jamais nos distanciemos do Senhor e de seu projeto de vida e felicidade plena para todos nós. Sempre contigo, Senhor. Bem-aventurados vós, os pobres, porque vosso é o reino de Deus.
1: Alegrai-vos sempre, orai sem cessar. 1 Tessalonicenses capítulo 5, versículos do 16 ao 17. 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
1: 6:48.
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3: Bom dia para você que nos ouve através das ondas da Rádio Vida Nova FM e através das redes sociais. Você que nos acompanha pelas redes, deixe o seu like, comente, siga o perfil da rádio e se inscreva no nosso canal. Eu sou Kine Maria. É uma imensa alegria ter a sua companhia. O programa Santo do Dia é um programa para nos aproximar de Deus, nos inspirando com o exemplo daqueles que santificaram suas vidas, dedicando-as a Deus. Hoje é quarta-feira, 9 de setembro de 2026. Celebramos hoje São Tomás de Vila Nova. São Tomás, nascido Tomás Garcia Martinez, em 1488. Foi um religioso agostiniano espanhol, arcebispo de Valência e célebre pregador, conhecido por sua imensa caridade aos pobres. Nasceu na vila de Funlana, na Espanha. Seus pais eram muito piedosos e ajudavam aos necessitados. Desde menino, Tomás doava suas próprias roupas, sapatos e comida para os mendigos. Ele estudou artes e teologia na Universidade de Alcalá, onde também chegou a ser professor. Tomás ingressou na vida religiosa em 1516 e fez seus votos em 1517. Foi ordenado padre em 1518 e celebrou sua primeira missa com grande fervor espiritual. Ele ocupou cargos de superior e prior provincial de sua ordem, promovendo uma renovação espiritual. Tornou-se famoso por seus sermões profundos e foi escolhido como pregador do imperador Carlos V, um pregador real. Ele foi nomeado arcebispo de Valência em 1544. Aceitando o cargo por obediência. O ex-moler de Deus. Ele ficou conhecido por esse título devido à sua dedicação extrema aos pobres, órfãos e doentes. Tomás doou o dinheiro recebido para melhorias e chegou a ceder sua

0: cama para uma criança quando faltavam vagas no orfanato. Ele morreu em Valença no mesmo dia, na noite de 8 de setembro de 1555, dia da Natividade de Nossa Senhora. Foi canonizado pela Igreja Católica por sua vida de virtude heróica e amor ao próximo. São Tomás de Vila Nova, rogai a Deus por nós. Agora, quero convidar você, ouvinte, a rezar comigo a oração que o Senhor nos ensinou. Pai nosso que estais nos céus, santificado seja o vosso nome. Venha a nós o vosso reino. Seja feita a vossa vontade, assim na terra como no céu. O pão nosso de cada dia nos dai hoje. Perdoai-nos as nossas ofensas, assim como nós perdoamos a quem nos tem ofendido. E não nos deixeis cair em tentação, mas livrai-nos do mal. Amém. Ave Maria, cheia de graça, o Senhor é convosco. Bendita sois vós entre as mulheres, e bendito é o fruto do vosso ventre, Jesus. Santa Maria, Mãe de Deus, rogai por nós, pecadores, agora e na hora da nossa morte. Amém. Meu irmão, minha irmã, santificado seja o seu e o nosso dia. Até o próximo encontro, onde traremos mais exemplos de fé e coragem para santificar a sua vida. Fique com Deus e até lá.
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0: 7:58.
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2: Bom dia pra você ligadinho aí no ar por aqui, o nosso Bom Dia Vida, mais uma vez no ar te fazendo companhia em mais uma manhã, neste 9 de setembro de 2026, linda quarta.

dia, bom dia, bom dia pra você ligadinho aí, são 8:08. Cheguei com o nosso Bom Dia Vida pra mais uma vez fazer companhia, mas também ter a sua companhia, que é o melhor de tudo, e a sua participação comigo no 33342125 pra pedir música, mais

0: A brincar, claro que tem perguntinha do dia hoje, quero só ver se hoje vocês vão conseguir, achei uma difícil, quero ver se vocês vão acertar hoje, tá bom? Então fiquem antenados que vai aí a perguntinha. Perguntinha do dia, o que é o que é? Qual a primeira coisa que se faz quando se acorda? O que é o que é? Qual a primeira coisa que se faz quando se acorda? Trago a resposta já já. Enquanto isso, você me fala aí o que você acha que é, tá bom? Manda sua resposta pra gente brincar, pra gente se divertir. É muito bom dar risada e começar o dia dando risada, melhor ainda, que deixa o dia muito mais leve. Vem comigo. No ar por aqui, o nosso Bom Dia Vida, são 8:09. Bom dia!
1: Bom dia!

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1: Oi, bom dia.
0: Oi, bom dia, bom dia, bom dia pra você. Tá tudo bem? Tudo bom? Tudo certo? Tomara que sim. Tamo aqui, viu, pra te fazer companhia onde quer que você esteja acompanhando a gente. E por falar nisso, onde é que você tá acompanhando a gente? Fala comigo, a gente gosta de saber, pra gente mandar aquele beijo especial pra você aí, tá bom? Deixa eu mandar beijo pra quem tá no trabalho. Um excelente dia de trabalho pra você. Você que trabalha no comércio, mas você também que faz aquele trabalho doméstico tão importante, né? Você que tá no trânsito também, trabalhando ou não, esteja indo longe ou esteja indo perto, que você chegue bem, continua aí na nossa companhia, no ar por aqui com o nosso Bom Dia Vida, no oferecimento da Casa de Carnes Prato Fino, porque carne tem que ser gostosa e macia. 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

355, o contato é 339-8839-3021. Tem perguntinha rolando. Ah, não é possível que vocês já estão sabendo. Olha o monte de mensagem que chegou. Deixa eu mandar alguns abraços aqui, ó. A Sônia Domingos. Oi, Sônia. Mandou a resposta dela aqui. Fica ligada pra saber se acertou. Olha, gente, chegaram respostas diferentes, viu? A Rosa, dona Rosa, bom dia. Obrigada pela participação. A Edna Félix também. Oi, Edna. Será que é isso? Menina, a primeira coisa, será que é? Fica ligada. Oi, Niane, bom dia pra você, obrigada, viu, por ter participado, também mandou a resposta aqui. Quem também brincou com a gente foi o Vanderlei. Alô, Vanderlei, bom dia pra você aí. Quem mais brincou com a gente? Adriana Damasceno, bom dia, Adriana, obrigada, viu, pela companhia. Ela pediu pra mandar um alô pra mãe dela lá em São José do Jacaré, é a Maria do Carmo, que tá ligadinha na Vida Nova. Que coisa boa saber disso, um beijo pra Maria do Carmo lá em São José do Jacaré, viu, Adriana? Ana, obrigada aí por ter contado pra gente que ela tá lá ligadinha. Oi, José Afonso, bom dia pra você também. Será que a resposta é essa, José Afonso? Sei não, viu, menino? Olha que pipocou de mensagem. Gente, será possível que essa também não foi difícil? Ô, Mirissan, bom dia pra você. Mirissan, ela tá aqui falando, gente, da falta que o WJ tá fazendo. Tá mesmo, tô sentindo, viu, falta dele. Mas já já ele tá de volta pra gente poder brincar junto aqui, se divertir, tá bom? E ele vir com aquelas histórias todas que ele traz. E tem extraterrestre, tem de tudo um pouco, né? É bom demais a conta, já já ele volta. Oi, Grazi, bom dia pra você. A Grazi lá do Córrego Amorim, ela tá aqui, ó, mandando a resposta aqui da perguntinha, né? E como eu falei, chegaram respostas diferentes, a gente vai saber quem acertou e quem não, tá? Oi, Glauber, bom dia pra você aí, obrigado por estar ouvindo também, mandou resposta, que isso, hein? Todo mundo se juntando aí. Oi, Flaviana, bom dia pra você, Flaviana, será, Flaviana, que é isso aí? Minha nossa, tem outra fila de participações aqui ainda mandando resposta, é, te manda alô pros outros já já, viu? Vou só repetir a perguntinha aqui. Aqui pra quem não pegou e quer brincar com a gente, eu perguntei o que é, qual a primeira coisa que você faz quando acorda? Qual é essa coisa? A primeira coisa que você faz quando acorda? Responde aí pra gente brincar junto, daqui a pouquinho eu trago a resposta, é bom demais começar o dia mais leve, dando risada junto com você, tá bom? São 8h16.

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Nativa FM, agora são 8h22. Bom dia, bom dia, bom dia pra você ligadinho aí. Tá pipocando de mensagem por aqui. Todo mundo participando e brincando aí da nossa brincadeira de hoje, com a pegadinha do dia. E você que tá ligadinho também pode, tá? 3334212056. Eu perguntei o que é. Qual a primeira coisa que se faz quando se acorda? Aí tá lá no nosso Instagram também o videozinho com a pergunta, tá? Já tá lá pra você visualizar, curtir, dar aquela moralzinha lá pra gente, que é importante, tá bom? Deixa eu ver quem também brincou com a gente, ó. Bom dia pro José Reinaldo. Alô, José Reinaldo. Alô, Regina do Nova União. Bom dia pra você. Ela também mandou a resposta dela aqui. Quem também brincou com a gente foi a Hilda. Oi, Hilda, bom dia. Passou por aqui pra dar bom dia pra gente. O Geraldo da Rodoviária. Bom dia, Geraldo. Passou por aqui a Ivanilde também. Bom dia. Bom dia pra Maria Aparecida também. Ligadinha ouvindo a gente. A Ana Paula do Santa Bárbara também mandou a resposta dela aqui. Será, menina, que é isso aí? Fica ligado que eu vou trazer a resposta daqui a pouco. Oi, Adersane. Bom dia pra você, Adersane. Ela

0: também mandou a resposta. Quem mais passou por aqui? É Martins. Daqui a pouquinho a gente vai saber direitinho o primeiro nome, né? Abraço aí, obrigado por ter participado. Oi, Maria Madalena, bom dia pra você no Milô. Ela também mandou a resposta. Disse nem São João Evangelista também mandou um áudio. Daqui a pouquinho a gente ouve seu áudio. Bom dia aqui pra Maria Helena. Oi, Maria Helena, bom dia pra você. Tá aí no Mais dos Buracos ligadinha. E ela falou que... ela mandou a resposta dela aqui. Falou que tá fácil demais. Não é possível. Eu achei que hoje eu ia pegar mais pesado um pouquinho com vocês. Oi, Juliana, bom dia pra você, Juliana. Olha, mas tem respostas diferentes chegando, então a gente vai saber quem acertou. Oi, Eva, bom dia pra você. Bom dia pra Maria José, que também tá lá em São João Evangelista. Obrigada, viu, pela sua participação. E bora lá, você que não brincou, vem brincar com a gente, que eu vou trazer a resposta certa daqui a pouquinho. São 8h24, chegando Bruno e Marrone com Henrique e Juliano. Deixa ela em paz.
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3: Vida, bom dia pra você, são 8:37. Neste bloco eu trago a resposta da perguntinha, fica ligado pra você descobrir comigo o que é o que é, qual a primeira coisa que se faz quando se acorda. Fica ligadinho aí pra você descobrir, que vai ser já já depois da música. Deixa eu mandar mais alô aqui, ó, Andresa brincou com a gente, né, Andresa? Também a Vânia, oi Vânia, bom dia. Passou por aqui também a Regina mandou a mesa de café da manhã dela, gente, com bolo, pastel, pão com salame e biscoitinhos, e também o cafezinho tá ali, ó. Ei, coisa boa, mesa farta. Deus abençoe aí, viu, Regina? Obrigada por compartilhar com a gente. Ah, o José Afonso também passou por aqui, né, José Afonso? Um abraço aí. A Valdineia também, né, Valdineia? Será que você acertou, Valdineia? Sei não, viu? Tem respostas diferentes chegando aqui. Fica ligado pra saber se a sua é a certa. O José Milton também pipocou a mensagem dele aqui, né, José Milton? Depois da música, resposta da perguntinha do dia, 8:38. Vou lembrar você que já tá lá no nosso Instagram o videozinho com a perguntinha de hoje. Corre lá pra você visualizar, curtir, é importante pra gente, tá bom?

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1: Rita 9 FM, já são 8 horas e 42 minutos.
2: Oi, bom dia!
1: Bom dia, bom dia, bom dia pra você que tá ligadinho aí, acordou de bem com a vida, que bom, que Deus abençoe, que continue assim, não acordou não, tá meio assim, ainda não sabe muito bem como é que acordou, continua aí, coladinho na programação, que aqui só tem coisa boa, energia boa no ar, porque a energia que vocês enviam pra gente aqui através das participações, através de vocês que estão aí curtindo, acompanhando a programação, a energia chega até a gente também, tá bom? Então fica coladinho aqui que é tudo de bom, passar as manhãs coladinho com você aqui com o nosso Bom Dia Vida. Valendo agora a resposta da perguntinha, deixa eu ver quem também brincou com a gente, mandar os últimos abraços pra quem brincou. Oi, bom dia pro Arilson, ligadinho lá também. O Arilson mandou até foto lá, ó, do radinho dele em cima da mesa, sintonizado na programação, ao fundo lá o curral com as vaquinhas. Bom trabalho, viu? Também mandou a resposta aqui da perguntinha. Fica ligado aí então, pra você saber, você vai descobrir agora se acertou. Oi, Marcos, bom dia. O Marcos aqui de Goiânia também mandou a resposta. Dona Neuza também lá do Sítio Sonho Meu participando. Também mandou a resposta pra gente. A Leia do Bar Americano. Oi, Leia. Oi, Estelina, você também tá aí? Coisa boa, um beijo grande, viu? A Aparecida da Conquista também mandou a resposta aqui, que tá lá curtindo o programa e passou por aqui também. A Maria do Amparo, oi Maria do Amparo, bom dia pra você. Ah, o Arilson tá me corrigindo aqui, lá no fundo é a Baia dos Cavalos.

Aí eu não ampliei a foto, não tinha visto direito. Valeu, abraço pra você aí, obrigada pela companhia. Então vamos lá, sem enrolação, sem mais delongas, vamos acabar com o mistério de hoje e nós vamos saber quem foi que acertou. Se liga aí! Resposta da perguntinha do dia de hoje. Eu perguntei o que é? Qual é a primeira coisa que se faz quando se acorda? Qual é a primeira coisa que se faz quando se acorda? Resposta certa, tchan, tchan, tchan, tchan. Abre os olhos. Acertou quem respondeu, abre os olhos. Algumas respostas chegaram aqui falando assim, eu faço minhas orações, é a primeira coisa que eu faço no dia, né? E realmente, né, depois de abrir os olhos, tem que ser a primeira coisa, né? Falar com o Papai do Céu, pedir ele pra cuidar do nosso dia, agradecer pela noite de descanso, pelo dia anterior. É, mas a primeira coisa é abrir os olhos, né? Acordar. Um beijo grande pra vocês que brincaram, participaram com a gente. É bom demais da conta essa interação com vocês. Continue participando até as 10h30, tem Bom Dia Vida. Você pede música, oferece pra quem você quiser. Pode passar por aqui também só pra deixar o seu bom dia, seu registro, como você tá aí ouvindo a gente. Aquela mensagenzinha do dia, a gente fica feliz, tá bom? Com sua visitinha. Fala comigo no 33-3421-2056. São 8h45 agora. Bom dia! Bom dia.

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0: Rádio Vida Nova, já são 8:56, chegando por aqui a participação do Clemilson. Oi, Clemilson, obrigado por estar aí ouvindo a gente, mandando abraço e a próxima música para todos no Maia dos Lucas. Abraço para todo mundo aí, obrigado pela companhia de vocês. 8:56, bom dia.
5: Oi.

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3: Sempre com você. Já são 9:06 de volta do intervalo. Antes da música, vocês que estavam com saudade aí do Wagner Júnior, ele vai dar uma passadinha por aqui para dar um boletim, uma notícia para você, não é isso, Wagner? Bom dia.
4: Oi, Cláudia Rocha, bom dia para você, bom dia você, acompanhando o Bom Dia Vida, hoje quarta-feira, 9 de setembro. Gente, tava com saudades aí, né? Pois é, tô aqui direto da redação de jornalismo, preparando a edição do Vida News, que vai ao ar daqui a pouco, né? Com você, né, Cláudia Rocha?
3: Isso.
4: Às 10:30 da manhã. E vamos falar também dentro desta edição do Vida News sobre a campanha de doação de órgãos. Pois é, gente, a campanha de doação de órgãos aqui em Minas Gerais, ela é coordenada pelo MG Transplantes, que é a Central Estadual de Transplantes, especialmente durante agora, né? O mês de Setembro Verde, que é um mês dedicado à conscientização sobre essa causa, que é muito nobre, né? As ações são intensificadas para combater, infelizmente, gente, a desinformação, né? Infelizmente, a desinformação, a fake news, isso vem acontecendo em todos os âmbitos, né? Então, essas ações são intensificadas durante esse mês para combater justamente a desinformação e reduzir também a taxa de recusa familiar, que hoje está no índice alto ainda, infelizmente, 45% aqui no estado de Minas Gerais. Os detalhes daqui a pouco, né, Cláudia? Com você.
3: Isso.
4: Na edição do Vida News. Ótima quarta.
3: Valeu.
4: Até amanhã. Eu volto com você trazendo aí mais um recadinho para a edição do Vida News.
3: Valeu! Tá aí com vocês o Wagner Júnior, trazendo aí um boletim, né? Um informativo que você vai conferir na íntegra daqui a pouquinho, a partir das 10:30 da manhã no Vida News. São 9:08. Bom dia!

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0: já são 9h29. Bom dia pra você ligadinho aí. Obrigada pela sua companhia. Bom demais ter você por aí. Daqui a pouquinho, na volta do intervalo, tem mais música até às 10h30. Tem Bom Dia Vida.
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0: aqui, tamo junto. Já são 9:39. Vamos de participação por aqui, deixa eu ver quem passou. Oi, Nicolas. O Nicolas falou com a gente, sabe de onde? Americana, São Paulo. Que chique. Oi, Nicolas, fala pra gente pra quem que se oferece a próxima música.
1: Da Nova FM.
0: Picou o áudio. Vamos de novo, Nicolas.
1: E a música da Aline Mar.
0: Vai oferecer pra quem?
1: Oferecer para a Beatriz, Recantos de Lambarim, tá. Sabinópolis.
0: Tá bom, lindinha.
1: É um grande abraço pra Beatriz, Luan, Bianca, Angélica e Ziel.
0: Tá bom.
1: E todos vocês da Vida Nova FM.
0: Ah, lindinho. Então tá bom. Uma beijoca de pipoca pra você, viu, Nicolas? 9:40, bom dia.

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0: 30 anos sempre com você, são 9:54. Bom dia pra você. Tá passando por aqui a Sônia Domingos. Oi, Sônia, bom dia.
1: Bom dia, Cláudia. Eu adoro escutar a sua conversa.
0: Ah,
1: Cláudia.
0: Coisa boa.
1: E quero te pedir uma música do, do Gustavo Lima.
0: Certo?
1: DNA, adoro.
0: Tá. Vai oferecer pra quem? Fala
1: eu
0: comigo.
1: Quero oferecer pra todo mundo que estiver na escuta e pra você também.
0: Tá bom.
1: E fica com Deus.
0: Então tá bom.
1: Obrigada.
0: Beijo pra você, Sônia. Obrigada, viu, por ter participado. Quem também tá passando por aqui é a Silvana. Oi, Silvana, um beijo, bom dia. Oferecendo a próxima música pra sua tia Maria na Cachoeira Alegre, pro seu marido Anderson, seus filhos e todos que estão sintonizados. Ela disse que tá nos ouvindo na zona rural de Paulistas. Um beijo pra todo mundo aí de Paulistas, viu, Silvana? Obrigada por ter participado. Passou por aqui também o Eduardo Rosa. Bom dia, Eduardo. Obrigado por estar ouvindo a gente. Ele vai oferecer a próxima música pro filho Caí. Que todos seus irmãos e os moradores de Virginópolis ligadinhos também. Um beijo pra todo mundo aí, viu? 9:55, Gustavo Lima, DNA de Adorador.

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0: Ativa 30 anos sempre com você. Já são 10:09. Bom dia pra você ligadinho. Deixa eu ver quem também passou por aqui. Oi, bom dia.
1: Oi, Cláudia, bom dia.
0: Oi.
1: Eu queria pedir a sua música, Cláudia, aí do Meu Cavalo Sábio, com Guilherme Silva.

0: minhas amigas aqui de São João Evangelista, todas as minhas filhas, e especialmente para você aí na rádio, para todos daí, sabe? Todos os ouvintes.
1: Valeu,
0: viu?
1: Valeu. Obrigado. Obrigada a você pela participação. Deixa eu ver quem mais passou por aqui. Ivanilde, bom dia para você, Ivanilde. Fala para mim, para quem que você manda a próxima música.
2: Todos vocês da rádio aí, tá? Todos aqui do Barra Mansa, Gunga, Ponte Alto, tá bom?
1: Tá certo.
2: Santa Rita Fernandes.
1: Valeu.
2: Muito obrigado.
1: Obrigada a você. Valeu. Tchau. Um abraço pra você. São 10h10, Guilherme Silva. Música.

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0: sim. Sempre com uma programação muito legal pra te fazer companhia onde quer que você esteja. É só ficar grudadinho na programação da sua 91. Já são 10h21, é final do Bom Dia Vida. Fechando por hoje a nossa programação do Bom Dia Vida, agradecendo a você, porque é bom demais da conta passar as manhãs sabendo que você tá aí do outro lado acompanhando, melhor ainda quando você tá participando. Então, meu beijo muito carinhoso pra você. Por falar em participação, próxima música tem a Anelísia participando com a gente. Oi, Anelísia, bom dia. Fala pra gente pra quem que você manda a próxima música.
1: Endereço pra você, pra Rony, pra Wagner Júnior, pra Fernanda Araújo e todos da rádio, pra ofereço pra Estela da Gamileira, Renata.
0: Certo.
1: É pra todos que gostarem da música e pra todos da Vila Esperança.
0: Tá bom então, um beijo pra todo mundo aí, obrigada pela companhia. Também tem por aqui a minha xará, a Cláudia. Oi, Cláudia, bom dia, fala pra mim pra quem que você manda a próxima música.
2: Oferecer para o meu irmão Oziel, minha cunhada Angélica e para as crianças Beatriz Lohan.
0: Certo.
2: E Bianca. E pra minha prima Denise, Dindinha Madalena, meu pai Quintino em Sabinópolis e todos os ouvintes da Vida Nova FM.
0: Tá certo.
2: Uma quarta-feira abençoada pra todos nós.
0: Amém, que assim seja pra você também. Oi, Paula Stephanie, bom dia. Também tá ligadinha acompanhando a Ana Maria lá em Materlândia, coladinha na programação. Um beijo pra você, Ana Maria, obrigada, viu, por ter participado com a gente aqui. Meu beijo carinhoso pra você ligadinho. Oi, Júlio César, bom dia, também passou por aqui. A Cirleia também passou um beijo grande, tudo de bom pra você, viu? Vanderlei, ligadinho, né, Vanderlei? Aquele abraço, tá? Assim a gente fecha a conta do Bom Dia Vida, lembrando que daqui a pouquinho tem Vida News com muita informação importante pra você, fique ligado aí. São 10h22, a gente fecha com o Eduardo Costa, Chama Ela Pra Mim.

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1: São 10 horas e 34 minutos. Quarta-feira, 9 de setembro de 2026. Começa agora o Vida News com reportagens e edição final de Wagner Júnior. Eu sou Cláudia Rocha. Hoje é o dia do veterinário, dia do administrador, dia da velocidade e dia de São Pedro Claver.
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1: 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Vamos aos destaques de hoje. Intenção de investir na indústria brasileira atinge menor nível de 2026. Nós também saberemos sobre a convocação da seleção brasileira.

0: converter preço em hora de trabalho, orienta consumidor brasileiro. Essas e outras notícias em instantes aqui no Vida News.
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1: 10:36. O índice que mede a intenção de investimento da indústria brasileira recuou em agosto e atingiu 52,6 pontos, o menor nível registrado em 2026. Esta foi a terceira queda consecutiva do indicador. Os dados são da Confederação Nacional da Indústria. Confira na reportagem.
2: A especialista em políticas e indústria da entidade, Larissa Noco, afirma que a redução da intenção de investimento é resultado de um ambiente macroeconômico desfavorável ao setor. Segundo ela, três fatores explicam esse cenário.
3: O primeiro deles é o patamar elevado das taxas de juros. Em segundo lugar, o forte aumento de custos de produção da indústria, que a indústria vem sofrendo desde o início da guerra do Oriente Médio. Em terceiro lugar, a forte entrada de produtos importados no mercado doméstico, que acabam capturando uma parte importante do mercado que seria das indústrias domésticas.
2: De acordo com a CNI, a menor disposição dos empresários industriais para investir foi acompanhada por uma piora das expectativas para os próximos 6 meses. Em agosto, o índice de expectativa de quantidade exportada e do número de empregados recuaram e atingiram 49,5 e 49,4 pontos, respectivamente. Como ambos ficaram abaixo da linha de 50 pontos, passaram a indicar perspectiva de queda, tanto das exportações quanto do emprego industrial. O otimismo também diminuiu em relação à compra de insumos e matérias-primas e à demanda dos consumidores. Apesar das quedas, os índices permanecem acima dos 50 pontos, sinalizando expectativas positivas, embora menos intensas do que as registradas em julho.
3: Particularmente no que diz respeito à quantidade exportada, isso pode ser atribuído, em alguma medida, à imposição de tarifas adicionais pelo mercado americano aos produtos brasileiros.
2: A sondagem também mostra que a produção industrial cresceu em julho. O índice alcançou 51 pontos, o que sinaliza crescimento da atividade em relação a junho. Segundo a economista da CNI, embora o crescimento da produção represente um sinal positivo, os demais indicadores recomendam cautela na avaliação do cenário, já que o índice de evolução do número de empregados aponta para a retração e a utilização da capacidade instalada permanece estável. Reportagem Paloma Custódio.
1: 10:39. O faturamento da indústria de transformação cresceu 0,8% em junho, mas fechou o primeiro semestre do ano 1% abaixo do patamar registrado no mesmo período de 2025, apontam os indicadores industriais divulgados pela Confederação Nacional da Indústria.
4: A desaceleração da atividade industrial também se refletiu na queda do número de horas trabalhadas. Apesar de ter registrado uma leve variação positiva em junho, o índice caiu nos 6 primeiros meses de 2026, comparado ao mesmo período do ano passado. O uso das fábricas também registrou queda. A especialista em políticas e indústria da CNI, Larissa Noco, explica os principais fatores que contribuíram

0: para a queda de desempenho do setor.
1: Nesse primeiro semestre de 2026, a gente pode dizer que a indústria seguiu andando de lado, então sem grandes avanços, né? E isso se deve muito, em primeiro lugar, por conta do contexto de juros elevados em um ambiente em que o patamar de endividamento da população se encontra muito alto, tanto das famílias quanto das empresas. Isso acaba contribuindo muito para uma desaceleração da demanda e para um comportamento mais comedido relacionado aos investimentos e à expansão de plantas produtivas, etc.
0: A especialista Larissa Nocco destaca ainda a entrada de produtos de outros países como um dos fatores que dificultaram a aceleração da indústria brasileira.
1: Então, além desse fator relacionado ao patamar elevado dos juros, o empresário industrial se encontra em um contexto de forte entrada de produtos importados. Então, essa forte entrada de bens de consumo, de outros bens também, acaba pressionando a capacidade dos empresários industriais de repassarem seus custos. Então, é um ambiente de bastante pressão sobre margem que os empresários também seguem enfrentando aí ao longo desse semestre.
0: O mercado de trabalho industrial dá sinais mistos. Em junho, o emprego variou 0,2%. O resultado, no entanto, foi insuficiente para evitar queda dos postos de trabalho no acumulado dos seis primeiros meses de 2026, frente ao mesmo período do ano passado. Por outro lado, os outros indicadores relacionados ao mercado de trabalho, como a massa salarial e o rendimento médio pago aos trabalhadores, apresentaram resultados positivos. Agência Rádio Web, produção e reportagem, Valquíria Rios.
2: 10h41. As guardas municipais estão assumindo cada vez mais funções na segurança pública. No entanto, a ampliação das atividades não tem sido acompanhada de recursos financeiros e humanos suficientes. É o que mostra uma pesquisa da Confederação Nacional de Municípios, realizada com mais de 1.600 prefeituras. Ouça a seguir.
3: Atualmente, as guardas estão presentes em 428 municípios. Outros 413 pretendem criar essas estruturas, o que pode levar à duplicação do número de cidades com guarda municipal nos próximos anos. Além da proteção patrimonial, função original das guardas, esses profissionais também atuam na manutenção da ordem, na segurança escolar, na prevenção da violência contra mulheres e no policiamento ostensivo. Para o especialista em segurança pública e professor do IBMEC Brasília, Fagner Dias, a ampliação das atribuições exige investimentos em estrutura, efetivo e, principalmente, capacitação.
4: Isso claramente dá uma sobreposição de tarefas e retrabalho. Então não adianta só eu falar que coloquei pessoas na rua, se eu coloco essas pessoas despreparadas, fazendo um retrabalho com protocolos diferentes, porque isso atinge diretamente a sociedade e tem custos altíssimos nos processos administrativos.
3: O especialista Fagner Dias também alerta para a sobreposição de funções e o trabalho entre as diferentes forças de segurança. Na avaliação dele, colocar profissionais despreparados para atuar no cotidiano dos municípios pode prejudicar a sociedade e resultar em custos altos nos processos administrativos. O estudo da CNM também aponta que os gastos dos municípios com segurança pública cresceram 66% de 2016 para 2025. Entre os principais desafios apontados pelos gestores estão a falta de recursos financeiros, a insuficiência de efetivo, a estrutura física inadequada e a falta de capacitação. A CNM aponta que a ampliação das guardas tem sido financiada principalmente com recursos próprios das prefeituras. A entidade defende que a integração dos municípios ao Sistema Único de Segurança Pública, abre aspas, somente será plena quando houver financiamento federal continuado e sustentável para todos os municípios atuarem efetivamente. Fecha aspas. Reportagem Bianca Mingotti.
2: 10h44. Confira a previsão do tempo para Minas Gerais hoje.
5: Nesta quarta-feira, o dia amanhece com muita nebulosidade em Minas Gerais. No decorrer do dia, diminui a quantidade de nuvens em todo o estado. No centro-sul e oeste, os momentos de abertura de sol favorecem o desenvolvimento de instabilidades, podendo ocorrer pancadas de chuva em grande parte do estado. Até quinta-feira, prevalece grande variação de nebulosidade e possibilidade de chuva isolada. As temperaturas se elevam gradualmente no decorrer da semana. Céu nublado a parcialmente nublado, com pancadas de chuva no Triângulo Mineiro, Alto Paranaíba, Oeste, Sul, Sudoeste, Campo das Vertentes e Zona da Mata. Céu nublado a parcialmente nublado, com possibilidade de chuvisco ou chuva fraca no Jequitinhonha, Mucuri e Rio Doce. Demais regiões, céu nublado a parcialmente nublado, com possibilidade de chuva isolada. BH terá um dia de céu nublado a parcialmente nublado, com possibilidade de chuva. A temperatura máxima aqui na capital deve marcar 27 graus. Repórter Aline Neves.
2: 10 horas e 45 minutos. A convocação da seleção brasileira, comandada pelo técnico Carlo Ancelotti, acontece hoje, quarta-feira, às 15h, horário de Brasília, na sede da CBF, no Rio de Janeiro.
6: Começa hoje uma nova era para a seleção brasileira. Pelo menos é o que promete Carlo Ancelotti, rejuvenescendo a seleção do Brasil. O time será convocado às 15h na sede da CBF e serão chamados 26 jogadores. O ex-capitão da seleção, Thiago Silva, detonou essa pretensão de Ancelotti, dizendo que nunca deu certo e que não se pode abrir mão de jogadores com 30, 31, 32, 33 anos que sabem jogar pela seleção brasileira.
2: São 10 horas e 46 minutos. O Vida News volta em instantes.
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1: Em julho deste ano, os produtores rurais passaram a contar com novas alternativas para renegociar dívidas.
2: Publicação de uma medida provisória e de uma resolução do Conselho Monetário Nacional autorizou a reestruturação de débitos bancários de produtores afetados por adversidades climáticas ou pela queda nos preços de comercialização entre 2019 e 2025. De acordo com as normas, podem ser incluídas na renegociação as operações de custeio, comercialização e industrialização que tenham sido renegociadas ou prorrogadas até 31 de maio de 2026 e estejam adimplentes. Também podem participar as operações de custeio, comercialização e industrialização contratadas até 31 de dezembro de 2025, que estejam inadimplentes desde 1º de janeiro de 2024 e tenham permanecido nessa condição até 31 de maio de 2026. As regras incluem ainda as operações de investimento vencidas ou com vencimento entre 1º de janeiro de 2024 e 31 de dezembro de 2026, contratadas até 31 de dezembro de 2025, que tenham entrado em inadimplência a partir de 1º de janeiro de 2024 e continuem nessa situação em 31 de maio de 2026. As condições de pagamento variam de acordo com o nível de perda registrado pelo produtor. Quando ocorrem perdas em duas ou mais safras, com redução de pelo menos 30% da renda bruta, o prazo de pagamento pode chegar a 8 anos. Já quando as perdas atingirem 3 ou mais safras, com redução de pelo menos 40% da renda bruta, o prazo pode chegar a 10 anos. Nos dois casos, há 2 anos de carência para o pagamento do principal, com quitação anual dos

0: juros. As taxas de juros equalizadas variam conforme o enquadramento do produtor. De 5 a 6% ao ano para o Pronaf, de 8 a 9% para o Pronamp e de 11 a 12% para os demais produtores. A norma também dispensa a apresentação de decreto municipal de calamidade pública ou situação de emergência. No entanto, o produtor precisa comprovar as perdas por meio de laudo técnico. O prazo para a contratação das operações termina em 12 de novembro de 2026. Reportagem Paloma Custódio.
1: 10 horas e 50 minutos. Enfrentar a superlotação, combater violações de direitos e reformar o sistema prisional. Esse é o intuito do programa Pena Justa do Conselho Nacional de Justiça. Detalhes a seguir.
2: Dentro desse contexto, é essencial ampliar o acesso ao trabalho digno para reduzir a reincidência criminal e promover cidadania dentro do sistema penitenciário. A iniciativa vem sendo tema de debates recorrentes em diversos órgãos, como é o caso do Tribunal Superior do Trabalho. Segundo o presidente do TST e do Conselho Superior da Justiça do Trabalho, ministro Vieira de Mello Filho, a integração do tribunal ao programa Pena Justa tem caráter colaborativo e busca dar visibilidade ao trabalho prisional.
3: Nossa contribuição transcende, portanto, o apoio meramente administrativo e se manifesta na capacidade de influenciar e auxiliar políticas públicas, assegurar que as condições de trabalho oferecidas a pessoas privadas de liberdade e egressas, incluindo seus familiares, estejam sendo suficientes para que essas pessoas possam se tornar novamente membros de uma sociedade justa.
2: Elton Ed Xavier, vice-presidente do CONSEG, Conselho Nacional dos Secretários de Estado da Justiça, Cidadania, Direitos Humanos e Administração Penitenciária, ressalta que quando se fala em reinserção social, é necessário levar em conta o trabalho.
4: Porque o trabalho, por que que ele atua na reincidência? O preso, quando ele sai empregado, quando ele sai com a perspectiva, isso é uma maneira do Estado brasileiro disputar ele com as organizações criminosas. Dessa forma que a gente espera que a gente possa unir esforço à Justiça do Trabalho e encontrar os caminhos que a gente possa avançar no plano Pena Justa.
2: Para o coordenador do Departamento de Monitoramento e Fiscalização do Sistema Carcerário no CNJ, Luiz Geraldo Lanfredi, o trabalho é uma importante ferramenta do Estado para desarticular as organizações criminosas que atuam dentro dos presídios.
5: Não tenho dúvida nenhuma que o trabalho bem realizado, ele acaba sendo uma importante ferramenta do Estado. O Estado presente desarticulando as organizações criminosas que atuam dentro dos presídios, trazendo esperança, trazendo horizontes para essas pessoas que estão cumprindo pena, mas sobretudo realizando essa promessa de devolver essas pessoas em condição de sociabilidade para a sociedade.
2: Agência Rádio Web, produção e reportagem, Carolina Cassola.
1: São 10 horas e 52 minutos. O número de famílias brasileiras com dívidas voltou a crescer e atingiu um novo recorde histórico em julho de 2026. É o que mostra a pesquisa de endividamento e inadimplência do consumidor da Confederação Nacional do Comércio de Bens, Serviços e Turismo.
6: Segundo o levantamento, 82% das famílias tem algum tipo de dívida a vencer. De acordo com o presidente do sistema CNC, Sesc Senac, José Roberto Tadros, completar 6 meses seguidos de novos níveis recordes negativos no endividamento da população tem impactos que são sentidos a curto e médio prazo, não só no comércio. Abre aspas. Vemos sinais positivos de resiliência, seja pelo pagamento das dívidas com o programa Desenrola, seja com a massa de rendimentos e ocupação aumentando. Porém, os números mostram que é preciso avançar em medidas que aliviem o bolso do trabalhador e, consequentemente, estimulem uma melhora no setor produtivo. Fecha aspas. Apesar do aumento do endividamento, a pesquisa traz um dado positivo. A inadimplência caiu levemente após 3 meses do Desenrola 2.0. O percentual de famílias com contas em atraso passou de 29,9% para 29,8%, indicando que parte dos consumidores conseguiu renegociar débitos e retomar os pagamentos. Outro indicador favorável foi a redução do tempo médio de atraso das dívidas, que caiu para 64,6 dias, o menor nível desde dezembro do ano passado. Por outro lado, cresce a parcela de brasileiros que comprometem grande parte da renda com dívidas. Em julho, 19% das famílias destinavam mais da metade do orçamento mensal ao pagamento de empréstimos.

0: empréstimos e financiamentos. A situação é mais preocupante entre as famílias que recebem até 3 salários mínimos. Nesse grupo, 84,9% possuem dívidas e 17,8% afirmam que não têm condições de quitar os débitos. Segundo a Confederação Nacional do Comércio de Bens, Serviços e Turismo, a redução da inadimplência é um sinal positivo, mas o elevado nível de endividamento ainda exige atenção, especialmente entre a população de menor renda. Reportagem Juline Pogorzelski.
1: 10:55, o Vida News volta em instantes.
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1: 10:57. A Confederação Nacional da Indústria, Agência Brasileira de Desenvolvimento Industrial e a Fundação Instituto de Administração lançaram os cadernos prospectivos da Base Industrial de Defesa. Ouça a seguir. A
2: publicação reúne 8 estudos que mapeiam as principais transformações tecnológicas, organizacionais e ocupacionais que devem impactar segmentos estratégicos da indústria de defesa nos próximos anos. O material também identifica as competências que serão exigidas dos profissionais nesse novo cenário e apresenta recomendações para aproximar a formação profissional das demandas da indústria. O gerente do Observatório Nacional da Indústria, Rafael Souza, destaca que a indústria de defesa vai muito além da fabricação de armas.
3: A gente está se referindo a um amplo ecossistema que é formado por empresas, universidades, centros de pesquisa, órgãos públicos e profissionais que desenvolvem equipamentos, tecnologias e serviços voltados para a proteção e segurança de um país. Então, os produtos que são desenvolvidos por essa indústria, ele envolve aeronaves, navios, veículos, satélites, radares, drones e uma série de equipamentos de proteção e soluções de segurança digital.
2: Ao todo, os estudos identificaram mais de 120 tecnologias emergentes, além de novos perfis profissionais que devem ganhar protagonismo nos próximos anos para acompanhar sua incorporação à indústria. Para Rafael Souza, o desafio não está apenas em acompanhar a evolução tecnológica, mas em transformar esse conhecimento em capacidade profissional e industrial.
3: Então, para que o Brasil consiga ter os profissionais preparados frente a essa mudança, é necessário que a gente consiga traduzir essas tecnologias em competências e perfis profissionais, identificando quais ocupações serão transformadas e quais conhecimentos vão precisar ser desenvolvidos para a absorção dessas tecnologias.
2: Entre as competências que devem ganhar importância nos próximos anos, diante das transformações na base industrial de defesa, estão conhecimentos em engenharia de sistemas, tecnologias digitais e cibersegurança, habilidades para analisar sistemas e dados e resolver problemas complexos e aptidões como pensamento analítico, responsabilidade e estabilidade emocional. Reportagem Paloma Custódio.
1: 10:59. 6 em cada 10 consumidores compram de forma não planejada na internet e mais de um terço deles já contraíram dívidas por gastarem além do orçamento. Ouça a seguir.
4: Com a importância de aproveitar as oportunidades de compra de uma maneira mais inteligente, os consumidores agora

0: podem utilizar a calculadora Preço em Tempo. A ferramenta foi lançada pelo Banco Inter e é explicada pela diretora de Branding da instituição, Andrea Nocciolini.
1: Não tem muito mistério, é muito rápido. A tecnologia, ela foi desenhada para ser um guia prático. E a pessoa só precisa fazer o download do aplicativo, chama Preço em Tempo, ou instalar a extensão no navegador, voltada para quem faz compras pelo computador. E informar sua renda e pronto. A partir daí, essa ferramenta, ela estabelece o valor da hora de trabalho e passa a exibir a conversão automática sempre que um preço é mostrado na tela. Então é importante dizer que o sistema ele foi pensado para usar o mínimo de dados possíveis e não interfere no pagamento nem no valor real do produto.
0: A ferramenta está disponível gratuitamente para qualquer pessoa, mesmo que não seja cliente do banco. Andrea avalia o impacto desse recurso para as decisões de consumo dos brasileiros.
1: Quando a gente traz esse conceito de horas de trabalho para o momento da compra, a gente adiciona uma nova perspectiva nesse momento da compra, da decisão, e a gente conecta o preço ao tempo dedicado a conquistar aquele dinheiro. Então, basicamente, vem muito do que o Inter entende que é a transparência, que é o primeiro passo para a liberdade financeira. Seguindo o nosso propósito mesmo, a nova funcionalidade vai combinar informação, benefícios e soluções integradas para que cada escolha, de fato, gere mais valor.
0: O aplicativo Preço em Tempo está disponível para sistemas Android e iOS. Para instalar a extensão para navegadores e ver outras dicas de educação financeira, o site é preçoemtempo.com.br. Agência Rádio Web. Produção e reportagem, Bruno Moreira.
2: 11.1. Quanto é o peso do seu voto para deputado federal e senador? Depende do estado onde você mora. Embora o voto individual tenha o mesmo valor jurídico, o peso do voto varia conforme o estado. Saiba mais na reportagem.
3: As eleições em outubro serão eleitos 513 deputados federais. Porém, a Constituição Federal fixa um piso de 8 e um teto de 70 cadeiras por unidade federativa, independentemente do tamanho do eleitorado. Com isso, estados menos populosos ficam sobre-representados, enquanto os mais populosos têm uma representação proporcionalmente menor. Em 2022, Roraima tinha cerca de 45.800 eleitores para cada cadeira na Câmara. Em São Paulo, eram mais de 495 mil, uma diferença de quase 11 vezes. Para o cientista político e professor da Fundação Getúlio Vargas, Eduardo Green, essa desigualdade entre os estados produz uma distorção na representação democrática.
4: No Brasil, nós temos uma distorção que é muito grande, porque o estado de São Paulo, maior da federação, é claramente penalizado. E o problema não é ter algum tipo de regra que reduza o peso dos maiores estados. O problema no Brasil é que a distorção deste princípio é muito elevada e ela acaba favorecendo de maneira artificial a construção de representação de pequenos estados.
3: Segundo Green, estados menos populosos ficam sobre-representados em relação ao número de eleitores, enquanto os mais populosos são sub-representados.
4: Estados como Acre, estados como Amapá, estados como Roraima, Rondônia, que tem uma sobre-representação, todos eles somados, eles acabam criando obstáculos, porque na hora de produzir decisões legislativas, seja de projetos de lei ordinária, projetos de lei complementar e, sobretudo, de emendas constitucionais, esses estados acabam criando alianças que podem influenciar a decisão do Congresso Nacional.
3: Segundo Green, uma mudança na distribuição das cadeiras do parlamento exigiria uma emenda à Constituição, aprovada por 3/5 dos deputados e dos senadores em 2 turnos de votação em cada casa. Mas na avaliação do cientista político, dificilmente haveria votos suficientes no Congresso para aprovar a medida. Para ele, o tema pode continuar em debate nas esferas pública e acadêmica, mas não deverá sensibilizar o parlamento a ponto de produzir uma mudança na atual regra de distribuição das cadeiras. Reportagem Paloma Custódio.
2: 11.4. A oposição no Congresso Nacional aumentou significativamente a pressão pelo impeachment do ministro do Supremo Tribunal Federal, STF, Alexandre de Moraes. A ofensiva ganhou tração após o ministro André Mendonça levantar o sigilo de um relatório da Polícia Federal que revelou mensagens e detalhes sobre a relação entre Moraes e o ex-banqueiro Daniel Rafael Vorcaro. Confira na reportagem.

0: O líder da oposição no Senado, Rogério Marinho do PL, capitaneou um novo pedido de impeachment contra Moraes e uma notícia crime na tentativa de investigar o caso.
1: Então nós estamos aqui renovando um novo pedido, que eu acho que é o 53º pedido de impeachment do senhor Alexandre Moraes. Ele está condecorado pela forma descuidada com que tem desbordado a legislação, na nossa opinião. O que nós queremos é que seja apurado. Então, um novo pedido de impeachment.
0: A oposição também discute usar as votações desta quarta-feira para aumentar a pressão sobre Alcolumbre. A senadora Damaris Alves sugeriu que a oposição obstrua os trabalhos no Senado.
2: Estou levantando o movimento agora entre os colegas, estou conversando com todos os colegas, que a gente não vai votar mais nada essa semana. É a minha proposta. Não se vota nenhuma PEC, nenhum projeto de lei, se Alexandre de Moraes não renunciar ou se a gente não impeachmentá-lo.
0: A estratégia pode, inclusive, barrar a análise da proposta que acaba com a escala de trabalho 6-1, prevista para ser votada na CCJ. Enquanto a oposição explora o episódio, a campanha do presidente Lula e parlamentares governistas têm evitado comentar o assunto. Davi Alcolumbre, até o fechamento desta reportagem, não havia se pronunciado. As trocas de mensagens entre o ministro Alexandre de Moraes e o ex-banqueiro Daniel Vorcaro colocaram novamente o caso Master em evidência. Essas conversas indicam que o ministro discutia com o ex-dono do Banco Master a possibilidade de a Polícia Federal deflagrar uma operação que teria Daniel Vorcaro como alvo. O ministro André Mendonça é o relator do caso e levantou o sigilo sob o parecer feito pela Polícia Federal. Agência Rádio Web, de Brasília, Yuri Hudson.
3: 11:07. O presidente do Supremo Tribunal Federal, STF, ministro Edson Fachin, rompeu silêncio e prometeu anunciar medidas cabíveis e necessárias diante da crise institucional provocadas pelo chamado caso Master.
0: Presidente do Supremo Tribunal Federal, ministro Edson Fachin, afirmou que vai anunciar nos próximos dias medidas relacionadas aos novos desdobramentos do caso Banco Master. A declaração ocorre após a divulgação de um relatório da Polícia Federal com mensagens atribuídas ao ex-banqueiro Daniel Vorcaro, envolvendo integrantes da corte, entre eles o ministro Alexandre de Moraes, além do Procurador-Geral da República. Sem citar nominalmente Vorcaro, Moraes, Gonê ou Dias Toffoli, Edson Fachin afirmou que os indícios conhecidos até agora exigem encaminhamento institucional e uma atuação com serenidade, responsabilidade e firmeza por parte da presidência do Supremo.
4: Em momentos de especial gravidade, é dever de todos preservar a integridade do Supremo Tribunal Federal, a autoridade de suas decisões, o respeito às suas normas e, acima de tudo, a confiança da sociedade na instituição. Os indícios reclamam o devido encaminhamento institucional. Circunstâncias relacionadas, de um lado, à atuação processual e, de outro, a sérios elementos de fato que exigem desta presidência serenidade, responsabilidade e firmeza. A elevada autoridade do cargo não confere privilégios, mas impõe deveres, limites e responsabilidades. Nos próximos dias, concluída a análise necessária dos fatos, esta presidência anunciará, no tempo devido e sem precipitação, as medidas cabíveis e necessárias.
0: O relatório da Polícia Federal reúne mensagens, registros de chamadas, contratos e outros dados extraídos do celular de Daniel Vorcaro. Parte do material indica contatos do banqueiro com um número vinculado a Alexandre de Moraes. Como algumas conversas usavam mensagens de visualização única, os investigadores conseguiram recuperar conteúdos enviados por Vorcaro, mas não todas as respostas dos interlocutores. O próprio relatório da PF ressalta que a análise não foi exaustiva. Agência Rádio Web, de Brasília, Yuri Hudson.
3: 11:09. A Meta apresentou ao Tribunal Superior Eleitoral, TSE, um plano de conformidade para as eleições 2026. Ouça a seguir.
5: A Meta apresentou ao Tribunal Superior Eleitoral um plano de atuação para as eleições de 2026. A proposta reúne medidas para combater a desinformação, conteúdos violentos e outras publicações consideradas nocivas durante o período eleitoral. De acordo com o TSE, entre as ações previstas estão a remoção de conteúdos, regras de transparência para publicidade política e restrições a anúncios eleitorais.

0: eleitorais. O documento também estabelece medidas para o uso de inteligência artificial generativa e para a proteção de dados pessoais. Para reduzir a circulação de informações falsas, a empresa pretende utilizar rótulos e informações de contexto, além de diminuir o alcance de determinadas publicações. No WhatsApp, conteúdos produzidos ou modificados por inteligência artificial poderão ser identificados por meio de metadados. As regras também atingem ameaças, assédio e incitação à violência, incluindo apelos à violência eleitoral e ataques contra pessoas, instituições democráticas e o Estado de Direito. Durante as eleições, as plataformas poderão ser responsabilizadas civil e administrativamente caso deixem de retirar conteúdos previstos nas normas do TSE. A regra inclui condutas antidemocráticas, informações notoriamente falsas que afetem a integridade do processo eleitoral e materiais produzidos por inteligência artificial em desacordo com as determinações da Justiça Eleitoral. Reportagem Viviane Bessa.
1: 11:11. A agenda dos candidatos à presidência da República para esta quarta-feira, dia 9 de setembro de 2026, inclui viagens, entrevistas, comícios e encontros com apoiadores pelo país. Confira os principais compromissos divulgados pelas campanhas.
2: Confira agora a agenda dos candidatos à presidência da República para esta quarta-feira. Clariana Barão do DC, Edmilson Costa do PCB e escritor Augusto Cury do Avante não divulgaram agenda. Flávio Bolsonaro do PL não tem agendas públicas para esta quarta-feira. Lula do PT vai a Teresina, no Piauí, onde visita uma escola e obras do veículo leve sobre trilhos. Renan Santos do Missão não tem agenda pública para esta quarta-feira. Ronaldo Caiado do PSD participa de encontro da Associação Brasileira de Incorporadoras e concede duas entrevistas a emissoras de rádio em São Paulo. Também vai ao Instituto Resgatando Vidas. Romeu Zema do Novo apresenta carta de princípios aos cristãos em Brasília. Rui Costa Pimenta do PCO não enviou agenda pública para esta quarta-feira. Samara do UP participa do ato por uma pátria sem feminicídios e sem estupros, com concentração na Praça da Sé em São Paulo. Veterinário Wilson Grassi do Democrata participa de sabatina com membros do grupo Dados Políticos e concede entrevista a jornalista independente. Agenda com informações enviadas pelas assessorias de imprensa dos candidatos até às 22 horas desta terça-feira. Agência Rádio Web na cobertura das eleições 2026, Alan Barbosa.
1: 11:13. A criação de redes de apoio tem se consolidado como uma ferramenta essencial na defesa dos direitos fundamentais, ambientais e territoriais de povos e comunidades tradicionais no Brasil. Ouça.
3: Jaboticatubas, na região metropolitana de Belo Horizonte, abriga duas comunidades quilombolas reconhecidas, Mato do Tição e Açude. Comunidades conhecidas pela preservação de tradições afro-brasileiras transmitidas por gerações. Elas foram beneficiadas com o lançamento da rede de apoio aos povos e comunidades tradicionais da região, uma iniciativa do programa Próximos Passos do Ministério Público de Minas Gerais de incentivo à efetivação dos direitos fundamentais desses povos. Segundo dados do INCRA, reunidos pelo Observatório Terras Quilombolas, o quilombo Mato do Tição reúne 83 famílias. A comunidade ainda não possui o território titulado. A comunidade quilombola do Açude tem 40 famílias e também não tem a área titulada. De acordo com o promotor de justiça de Sete Lagoas, Rodrigo Fernandes Maggi, é preciso, antes de tudo, ouvir as comunidades tradicionais.
4: Eles têm demandas específicas na área, inclusive, da saúde, na área da educação, e a gente precisa ouvir as comunidades e atrair o poder público, os atores que vão fazer, implementar essas políticas públicas, para que a gente possa, então, viabilizar a garantia dos direitos fundamentais que as comunidades tradicionais têm assegurado pela Constituição Federal.
3: O Lindomar dos Santos, liderança do quilombo Mato do Tição, apresentou as principais reivindicações da comunidade.
5: Eu acho que a questão de pavimentação, saúde dentro do território interior e saneamento básico. São essas três questões que ainda pega dentro do território, porque até então a gente está com maior dificuldade, porque muitas fossas sépticas e não estão sendo limpas da forma que precisa. Então a gente até já atuou, vai em um órgão, ele manda para outro. Ah, é quem é responsável, é a Cofase. Então a gente está sem saber ainda como fazer para poder a gente ter uma qualidade melhor do tratamento do esgoto dentro da

0: do território.
1: O programa Próximos Passos prevê ações de mobilização social e de formação em direitos das comunidades atendidas. Hoje, 362 comunidades em 57 cidades são atendidas em todas as regiões de Minas. A promotora de justiça Shirley Machado de Oliveira, coordenadora de mobilização e inclusão social da região metropolitana, explica que também é preciso aproximar as comunidades dos poderes públicos locais.
2: A gente faz um diagnóstico, esse diagnóstico depois é apresentado para o município, que ele concorda com esse projeto. Agora, nesse momento, faz um lançamento oficial dessa rede, em que a gente vai convidando instituições para o poder público, que tem, em alguma medida, essa função de proteção dos direitos fundamentais dessas comunidades, para estar juntos e a gente conseguir dialogar com qualidade, entendendo, ouvindo as comunidades, com o protagonismo das comunidades, elas consigam também dizer, né, o que tem acontecido e como nós, como poder público, servidores públicos, podemos atuar em conjunto para superar essas vulnerabilidades.
1: Entre os povos e comunidades tradicionais que o programa Próximos Passos acompanha, estão quilombolas, povos indígenas, ilheiros, ciganos, geraizeiros, povos de matriz africana e congadeiros. Do Ministério Público de Minas Gerais, para a Agência Rádio Web, Marco Aurélio Franco.
3: 11:16. A campanha de doação de órgãos em Minas Gerais é coordenada pelo MG Transplantes, Central Estadual de Transplantes, especialmente durante o Setembro Verde, mês dedicado à conscientização sobre a causa. Ouça a seguir.
4: Os próximos meses até o fim do ano serão de trabalho intenso para os profissionais do MG Transplantes. Isso porque a batalha diária para reduzir a fila de pacientes esperando por órgãos no estado depende de agilidade, porém requer o principal: pessoas que aceitam doar. Segundo a instituição, apesar de uma leve queda em relação ao ano passado, há atualmente mais de 4.400 enfermos estão na fila para receber um órgão e ganhar uma nova chance de vida. Quando se fala no transplante de córneas, a fila é separada e já abrange quase 5.000 pessoas. Quem explica o trabalho e a importância da doação de órgãos é o diretor do MG Transplantes, Omar Lopes Cansado.
5: Hoje, no estado de Minas, nós temos 4.429 pessoas esperando por um órgão e 4.804 pessoas esperando por uma córnea. Esse número, ele está mais ou menos estável em relação ao ano passado, com uma ligeira queda, porque nós refletimos um pequeno aumento no número de transplantes realizados esse ano.
4: Quantos transplantes já foram feitos ao longo desse ano? Explica pra gente.
5: Este ano já foram realizados 621 transplantes de órgãos sólidos e 799 transplantes de córneas no estado de Minas Gerais. Dentre os órgãos sólidos transplantados, o maior número foi de rim, com 458, seguido de fígado, 113, e depois o coração, com 29 órgãos transplantados esse ano.
4: Inclusive, Omar, tem uma campanha, né, muito importante agora no mês de setembro que chama a atenção para a doação de órgãos.
5: No mês de setembro, nós comemoramos o Setembro Verde, que é a campanha de doação e transplante de órgãos. Então, se a família souber da sua vontade de ser doador, torna mais fácil essa decisão.
4: Repórter Clever Ribeiro.
3: 11:19. O Comitê Gestor vai definir em 2027 quanto cada estado e município receberá do IBS. Ouça a seguir.
6: Até a divulgação dos coeficientes, as informações fiscais referentes ao período de 2019 a 2026 terão papel fundamental no cálculo da participação de cada ente federativo. Diferentemente do sistema atual, a nova tributação será baseada no princípio do destino. Com isso, a receita do IBS será direcionada principalmente ao local onde ocorre o consumo e não a origem da operação. No entanto, a mudança não será imediata. A reforma estabeleceu um período de transição de longo prazo para reduzir o impacto das perdas e dos ganhos de receitas entre os entes. Segundo o comitê, essa transição ocorrerá gradualmente. Nos primeiros anos, 80% da receita do IBS destinada aos municípios será distribuída com base no histórico de arrecadação do ISS e na cota parte municipal do ICMS. Os 20% restantes seguirão critério relacionado ao destino do consumo. Nesse contexto, o coeficiente servirá para determinar a participação do município na parcela histórica. O advogado tributarista e sócio do Tax Group, Luiz Garcia, explica que o coeficiente representa, na prática, a fatia do bolo que cada estado e município tem na divisão da receita do IBS.
7: Esse

0: Esse coeficiente ele é vital, porque é ele que eventualmente vai garantir que nenhum estado ou cidade perca receitas de forma abrupta, permitindo que os prefeitos e governadores planejem seu caixa e, obviamente, as despesas relacionadas à saúde, educação, segurança, etc, etc, sem que tenha grandes variações nos próximos anos.
1: Segundo Garcia, municípios pequenos com alta concentração de empresas prestadoras de serviços estão entre os que podem enfrentar maiores perdas de arrecadação com a mudança, já que tendem a ter
2: 11 horas e 21 minutos. Apesar da redução do desmatamento observada nos anos mais recentes, no acumulado dos últimos 41 anos, o Brasil viu sua cobertura de vegetação nativa cair. A pesquisa foi realizada pela coleção 11 dos mapas anuais de cobertura de uso da terra do Brasil, do MAP Biomas. Ouça.
3: O levantamento mostra que em todo o país a cobertura vegetal natural caiu de 79% para 65% ao longo desses 40 anos. Mas enquanto os biomas originais foram perdendo espaço, as atividades econômicas cresceram e tomaram espaço, como destaca o coordenador do MAP Biomas, Tasso Azevedo.
4: Aquilo que foi perdido dentro de formações florestais, formações savânicas, ganhou-se na agropecuária. A agropecuária ocupava 18% do Brasil em 1985, hoje representa 32% do Brasil em 2025, sendo que os principais ganhos aconteceram em pastagem, 61%, 62%, e na agricultura, que cresceu 258%, com mais 48 milhões de hectares. Proporcionalmente também, o que mais cresceu foi a silvicultura, e ganhou 8 milhões de hectares e cresceu em 427%.
3: O estudo MAP Biomas mostra que as chamadas regiões de savana, que são aquelas com vegetação rasteira e menos florestas, são as que mais têm perdido espaço para a agropecuária ao longo do período. Em todo o país, o setor econômico ampliou a sua presença, passando de 18% para 25% no período. Além da mudança no solo, o crescimento da atividade econômica agropecuária também traz outro desafio em relação à gestão hídrica, como exemplifica Azevedo.
4: Na agricultura, além da ocupação do solo em si, ela também vem acompanhada de irrigação, que também aumenta a demanda de água naquela bacia específica. E aí tem alguns destaques que a gente apresenta aqui para cada uma dessas bacias. Por exemplo, a bacia do Paraguai teve uma redução de 75% da sua cobertura de água, é ali onde fica o Pantanal, e a bacia do Tocantins-Araguaia que teve a maior redução de vegetação nativa, né?
3: O estudo aponta ainda que as regiões que mais perderam vegetação natural também são as mais impactadas pelas influências do El Niño. O fenômeno, que acontece de tempos em tempos, vem trazendo como consequência uma alteração na disponibilidade de chuvas, reduzindo assim a quantidade de água nos biomas mais afetados. Produção e reportagem, Eduardo Amaral.
2: 11:23. A implementação da reforma tributária sobre o consumo vai remodelar todo o sistema econômico brasileiro. Ouça.
5: A principal fonte de renda dessas instituições é a contribuição associativa, que está isenta da cobrança dos novos impostos, o IBS e a CBS, que passam a incidir a partir de 2027. Entretanto, as associações desenvolvem outras atribuições que geram receitas, chamadas de atividades contraprestacionais. São serviços como prestação ao crédito, locações, eventos, cursos, treinamentos e intermediação de negócios. Nesses casos, a perspectiva é que haja incidência de tributos, o que demanda adequação setorial, como destaca Anderson Trautmann Cardoso, vice-presidente e coordenador do Comitê Jurídico da CACB.
6: Isso traz um desafio que é, obviamente, tratar adequadamente as receitas que não serão tributadas, especialmente as mensalidades estatutárias devidamente previstas, então, nos estatutos sociais, das demais receitas dessas entidades que passarão a ser tributadas no novo regime.
5: A CACB também destacou a necessidade de que os documentos fiscais referentes a reembolsos não sejam emitidos em nome da entidade. Os contratos também deverão ser revisados durante a transição para o novo modelo tributário, com especial atenção às cláusulas de preço, à incidência dos novos tributos, aos créditos decorrentes das operações e à definição do responsável pelo recolhimento das tarifas. Fernando Canuto, advogado especialista em direito empresarial, destaca que o modelo exige a

0: profissionalização da gestão das associações.
1: Não representa só uma mudança de como recolher tributos, né? Existe uma mudança cultural, de governança corporativa. De fato, agora todo e cada centavo que entra ou que sai vai tá muito bem lastreado, assim como a decisão de como usar ou como receber esse dinheiro também. Então, a mentalidade, a cultura vai ter que ser alterada.
0: Para facilitar o entendimento dos gestores associativos ao novo sistema tributário, a CACB elaborou uma cartilha com orientações. O documento explicativo sobre os principais pontos da reforma tem 8 páginas e está disponível no site da Confederação www.cacb.org.br. Reportagem Álvaro Couto, narração Marquesan Araújo.
2: 11 horas e 26 minutos, termina aqui mais uma edição do Vida News com oferecimento da Ótica Olho de Oros e da Creditiva Soluções em Crédito. O Vida News volta amanhã a partir das 10:30 da manhã.
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4: Ai de mim se não anunciar o Evangelho. Primeira carta de Paulo aos Coríntios, capítulo 9, versículo 16. Celebremos jubilosos 40 anos da nossa Diocese de Guanhães. Rezemos com nosso bispo diocesano, Dom Otacílio Ferreira de Lacerda.
5: Sempre contigo, Senhor. Bem-aventurados vós, os pobres, porque vosso é o reino de Deus. Passagem do Evangelho de São Lucas, capítulo 6, versículos 20 ao 26. Jesus nos apresenta as bem-aventuranças. Rezemos a partir do sermão de São Bernardo, século 12, muito oportuno e enriquecedor para nossa espiritualidade. É melhor para mim, Senhor, sofrer a tribulação, contanto que estejas comigo, do que reinar sem ti, passar bem sem ti, gloriar-me sem ti. É melhor para mim, Senhor, abraçar-me a ti na tribulação, ter-te comigo no forno ardente, do que estar sem ti, ainda que fosse no próprio céu. Que me importa o céu sem ti? E contigo, que me importa a terra? Feita com toda piedade e sinceridade, esta oração nos torna mais perfeitamente configurados a Jesus Cristo, tendo dele mesmos sentimentos, e assim, com as renúncias necessárias cotidianamente, tomarmos e carregarmos nossa cruz de cada dia, com confiança, coragem e serenidade. Portanto, jamais nos distanciemos do Senhor e de seu projeto de vida e felicidade plena para todos nós. Sempre contigo, Senhor. Bem-aventurados vós, os pobres, porque vosso é o reino de Deus.
4: Alegrai-vos sempre, orai sem cessar. 1 Tessalonicenses capítulo 5, versículos do 16 ao 17. 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
11: Vivo desta quarta-feira, produção Patrícia, Joe e Hasler. Abraço, um abraço, Patrícia, até amanhã.
2: Outro, gratidão e alegria, até amanhã. Fiquem agora com Rádio Esportes com ele. Latão, Thiago Reis.
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0: aniversário do Galo esta noite é o Peixe, o tradicional Santos Futebol Clube. Ô Santos, hoje não, hein? Ô Peixão, hoje não, Santos, eu sou muito mais o Galo, o adversário do Atlético, em destaque no Rádio Esportes, com Paulo Azeredo.
1: Sem Neymar e mais dois, Santos espera aproveitar o bom momento na temporada para começar com o pé direito, mata-mata na Sul-Americana.
0: O destaque do Cruzeiro, a manchete do Cruzeirão cabuloso. Fala aí, Emerson Pancieri.
2: Otávio na expectativa de ser chamado pelo técnico Carlo Ancelotti para a seleção brasileira. Dever de casa também é acompanhar o Santos, adversário de sábado.

0: convocação da seleção brasileira. O goleiro do Cruzeiro, como disse o Pance, tá cotado. O Wellington Campos já preparado, de olho em tudo, na primeira convocação pós-Copa do Mundo do técnico Carlo Ancelotti. O seu destaque, direto do Rio de Janeiro, o Wellington Campos.
1: Ancelotti começa hoje a reformulação da seleção brasileira. Ex-capitão Thiago Silva discorda.
0: É, o Thiago Silva já largou o aço no Ancelotti. Você vai ouvir já já no Rádio Esportes, hein? E hoje também tem o América, o Coelhão em campo, Série B do Brasil, o destaque americano, o Fabrício Calazans.
2: Com voltas de titulares, Coelho pode alcançar feito inédito na temporada, esta noite contra o Náutico no Independência.
0: Casa da Liga dos Campeões da Europa. Ontem grandes jogos. Hoje tem também o destaque da Liga dos Campeões direto da Europa. Correspondente internacional, Renato Paim.
3: Na estreia da Champions, Real Madrid vence a Inter e Haaland brilha com 2 gols na vitória do Manchester City sobre o Porto.
0: Esportes tem análise e opinião com a comentarista Nath Fiuza. E claro, sua participação é muito importante. Então, bora lá! 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Vamos juntos com o Rádio Esportes desta quarta-feira na Rádio.

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horas com mais 41 minutos. É o Rádio Esportes, hein? Na semana de Libertadores e Sul-Americana. Já já detalhes dos jogos de ontem. Bola que rola também nesta quarta-feira. E a Itatiaia conta tudo pra você. E pra não perder nada do Rádio Esportes, vamos falar muito de Sula e Liberta no YouTube. 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E no YouTube você ainda pode ganhar prêmios. Tem a pergunta premiada de hoje: Santos e Galo, o galão da massa em campo na Sul-Americana. Eu quero saber sobre o adversário do Galo, o Santos Futebol Clube. Quantas vezes o Peixe já foi campeão da Libertadores? Quantos títulos da Liberta tem o Santos, adversário do Galo, essa noite? Moleza, hein? Participa comigo no YouTube, cola comigo no Itatiaia Esporte, o chat já tá liberado pra você mandar a sua mensagem ao vivo, em tempo real, com o nome completo e a resposta do programa de hoje. 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

0: casa, as primeiras do Cruzeiro com Emerson Pancieri nessa quarta-feira chuvosa. Belo Horizonte com o tempo bem fechado e na Toca da Raposa não é diferente, mas tem treinamento, tem bola em campo e o Pancieri acompanha a semana cheia de preparação do Cruzeiro. Fala aí, Panci, bom dia.
1: Bom dia, Tiagão, um abraço pra você, pra quem nos acompanha aqui na Toca da Raposa. Todo mundo já focado nesse jogo do Santos, por isso coloquei em manchete, né? Vale acompanhar esse Santos e Atlético, né? Jogo da Copa Sul-Americana, até pra pegar alguma coisa, estilo de jogo, a forma do Cuca, ele deve mandar uma equipe diferente. Vamos lembrar, né? Do duelo contra o Cruzeiro no sábado, mas isso também é tarefa do técnico Arthur Jorge, com certeza com a comissão técnica, análise e desempenho pra tirar o melhor. Tiagão, aqui na Toca da Raposa, nessa minha primeira participação, vale destacar Otávio, né? Nessa expectativa aí da seleção brasileira, Otávio, 28 jogos, 29 gols sofridos, participações da Copa Libertadores 6 jogos, Brasileirão 13, Copa do Brasil 6, 3 no Campeonato Mineiro. É um jogador que tá com esse sarrafo bem alto em termos de rendimento do Cruzeiro. Ontem eu pude repercutir alguns números aqui no programa, né, Thiago? É um

0: jogador que tá aí nessa expectativa do técnico Carlo Ancelotti. E para destacar também, nessa minha primeira participação, o Cruzeiro no retorno. Porque o Cruzeiro é um adversário forte em termos de campeonato brasileiro e que ninguém quer receber em casa. O Santos e Vitória não estão querendo receber o Cruzeiro. Cruzeiro no retorno é o líder do campeonato brasileiro. São 7 jogos, temos até essa imagem pra gente colocar na tela. São 7 jogos, 15 pontos marcados, 5 vitórias. Cruzeiro não empatou, tem 2 derrotas, 12 gols a favor, 8 gols sofridos. Esse é o Cruzeiro, indigesto para muitos. O Cruzeiro que vai buscar esse resultado positivo para ficar no bloco de cima do duelo contra o Santos. Thiagão.
1: Boa, Pansy, vivendo essa expectativa, né? Já já o Wellington Campos, hein? Vai trazer a convocação da seleção, tá marcada para 3 horas da tarde. O Otávio é o mais cotado, mas tem mais gente na pré-lista também, né, Pansy?
0: Tem o Jonathan Jesus, que tá recuperando de um problema na perna esquerda. O Zé Lucas, volante, que chegou recentemente do Sport, alguns bons jogos com a camisa do Cruzeiro. O meio-atacante Matheus Pereira e o atacante Caio Jorge. Esses jogadores, 5 com o Otávio, né? Estão na pré-lista do treinador da seleção brasileira. E às 3 horas, com certeza, todo mundo na expectativa para esses jogos contra a Austrália 2 vezes e o duelo também contra a seleção da Índia na super data FIFA do Gianni Infantini. É, essa data FIFA gigante aí. Vamos ver se vai ter jogador do Cruzeiro. Tá todo mundo torcendo aqui na Toca da Raposa, Thiagão.
1: E aí, Tatiaia, vai acompanhar, hein? Em tempo real, a partir das 3 horas da tarde, o Wellington Campos, lá no Rio de Janeiro, já já vai trazer detalhes desta convocação. Aliás, ontem, o Thiago Silva, no Maracanã, em entrevista ao Wellington Campos, soltou os cachorros pra cima do Ancelotti. Você vai conferir já já. 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Sul-Americana, todo vapor. 2 jogos abriram ontem os confrontos de ida, fase quartas de final. Na Argentina, o Boca Juniors venceu o São Paulo por 1-0. Na Colômbia, o Vasco empatou com o Santa Fé 0-0. E hoje é a vez do Galo, é a vez do Galão da Massa. Hoje tem na vila mais famosa, o Galão da Massa contra o Peixe. É Galo e Santos. Eu sou muito mais o Galo, então, Galo.

0: 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Já estivemos na Toca com o Cruzeiro, agora vamos até São Paulo, vamos à Baixada Santista. A Itatiaia já lá em São Paulo acompanhando a preparação do Galo. E se aqui tá chovendo, imagina em São Paulo. Ô Rezendão, fala pra gente, preparação do Galo. Hoje tem Copa Sul-Americana e o Cuejo, hein? A turma viu o Cuejo no shopping ontem comprando mala. Ele achou que ia, mas o Galo bateu o pé e o Cuejo fica. Explica essa história, Rezendão. Um abraço, bom dia, Claudio.
1: Um abraço, Thiago. Bom dia a você, bom dia a todos do Rádio Esportes. Como diria o outro, Thiago, acertou, miserável. Aqui tá chovendo. Choveu bastante aqui de manhã, aqui em Santos.

0: E teve tempestade de noite, viu, Thiago? Eu mesmo acordei com um trovão aqui, acordei assustado, Thiago. Muita chuva durante a madrugada e amanhã também. Agora parou. A expectativa é que a gente tenha, quem sabe, uma noite hoje sem chuva para não atrapalhar o espetáculo aqui na Vila Famosa, Vila Belmiro. Vila Belmiro, que o Neymar diz que é o pior gramado que ele jogou nos últimos tempos, né, Thiago? O Neymar tá na bronca aqui com o gramado da Vila.
1: E se o gramado tava ruim no seco agora, Cláudio Rezende, com chuva, fica a preocupação. Aliás, a Vila sempre teve um gramado tão bom, né? É uma pena. Mas também não tem Neymar hoje, né, Cláudio? Daqui a pouquinho a gente atualiza a informação do Santos. Mas, ô, Neymar, pega o controle remoto, talvez até aquele latão. Eu sei que você gosta. E aí, vai assistir o jogo na boa, né, Cláudio? Não tem Neymar hoje no Santos.
0: Não tem, tá fora o Neymar e o Atlético reforçado pro jogo de hoje. Daqui a pouquinho no Rádio Esportes a gente vai trazer, inclusive no YouTube, hein? Fica aí o convite para daqui a pouquinho a gente trazer provável escalação do Atlético, mas o Galo tem aqui o Lianco disponível. Lianco tá de volta, hein? O xerife da zaga do Atlético. O Maicon também, que é um titular do time, tá disponível. Tem ausências importantes do Galo. O Everson não vai poder jogar, o goleirão, o paredão da massa. E o Coelho também tá fora. A gente vai ter. O Coelho está suspenso, terceiro amarelo. Hoje a gente vai ter um bom público aqui, viu, Thiago? Já são cerca de 10 mil garantidos. A Vila Belmiro tem uma capacidade máxima para 20 mil, mais ou menos. O maior público do ano aqui foi Santos e Palmeiras na Copa do Brasil, recentemente, semana passada. Teve 15 mil torcedores. Com essa chuva hoje, não creio que vamos bater aí essa marca de 15 mil, mas é um público bom para o Santos em seus jogos de mata-mata. E aí, Thiago, sobre o Coelho, a Itatiaia, nós já trouxemos a informação no nosso portal itatiaiaesporte.com.br. O Atlético recusou a investida do CSKA Moscou pelo Coelho. Primeiro, a proposta, pelo que a gente apurou, nunca chegou perto de 18 milhões de dólares, ela é menor. E por que que o Atlético não quis, Thiago? Últimos dias de janela. Como que o Atlético vai repor um titular importante do elenco como o Coelho? Só se fosse uma venda extraordinária financeiramente para o clube. O que não acontece nessa proposta atual. Pelo que eu pude apurar com pessoas do Atlético, da direção do clube, o Coelho permanece só se nas últimas horas da janela, janela lá na Rússia fecha amanhã, atualmente bem a proposta. Caso contrário, Thiago, se queda, permanece por aqui o Coelho. Eu acho que ele tá comprando mala pras férias, Thiago. Em dezembro tem férias.
1: Ele foi no BH Shop, né, Cláudio? A turma também não perdoa, hein? O cara esbarrou ali, passou em frente à loja de bolsas e malas e a turma clicou. Ih, olha o Coelho aí. Ô, Coelho, a verdade, né, Cláudio, é que a chance dele sair agora é muito remota pela questão também temporária, né? Não tem prazo, a janela fecha agora no fim de semana. E aí, Cláudio, também uma amostra da diretoria do Atlético, já já a Natiusa vai chegar pro comentário, de que a diretoria do Galo tá pensando grande, né? Porque você falar em quase 20 milhões aí de dólares é uma grana muito, muito consistente, seria um bom negócio, mas pensando grande a diretoria do Galo, pensando em títulos, dá essa manutenção ao Coelho. Claro, isso deve ter sido conversado com o Barba, um pedido do próprio treinador, mas é uma amostra muito legal da diretoria do Galo de estar pensando grande, de que tá pensando em grandes conquistas ainda esse ano, né, Cláudio?
0: Com certeza. Eu ouvi da diretoria do Atlético o seguinte: hoje, no elenco, ele é insubstituível. Ninguém faz a função que o Coelho faz de atacar bem e defender também, ajudar ali na linha defensiva. Então, Coelho hoje é o principal nome do ataque do Atlético e por isso, Thiago, a diretoria fazendo esse esforço, recusando proposta milionária para ter o Coelho, para quem sabe levantar uma taça esse ano, um troféu importante. Sul-Americana e Copa do Brasil estão aí.
1: É isso, Cláudio Rezende, que já já vai trazer a possível escalação do Galo. A gente vai continuar com o Cláudio também no YouTube. Aliás, Cláudio, agora são 11:55. Eu quero que você já dê uma pincelada nessa escalação do Galo pra gente debater com a Nath Fiuza, com o ouvinte também, porque já já tem horário eleitoral gratuito. Então, Cláudio Rezende vai escalar o Galo em instantes. Eu quero saber do Galão da Massa com o Cláudio Rezende. Olha aqui, conta num hotel bonito ali de fundo, tá vendo? Ó, todo ali preenchido.

0: Dá licença na frente aí, deixa eu ver essa fachada bonita aí. Obrigado, Rezende. Ai, que lugar bonito. Quer deixar sua casa assim também? Bem legal, bem bonita? 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
1: Gostamos muito de você!
0: Escala aí, Cláudio Rezende, o galão da massa pra hoje. O Ejo não pode jogar, né? Ele fica, mas não pra hoje. Como é que fica o galo pra esse compromisso, Cláudio?
2: Vamos lá, o Coelho está suspenso, terceiro cartão amarelo, e o Galo tem um jogador pendurado, que é o Bernardo. Então o Bernardo tem que segurar a onda para poder jogar a volta semana que vem na Arena MRV. O Galo, então, Gabriel Delfim no gol, ele pode escalar ali o Alan Franco pela direita, ou o Natanael, Blianco de volta, o Vitor Hugo e o Renan Lodi ali pelo lado esquerdo. Meio campo do Galo, Castanho, e aí pode o Maicon ou vai o Franco, porque o Maicon tá voltando agora. Pelo lado direito, deixa a dúvida ali, pode ser o Preciado, e aí o Fred com o Bernard, e lá na frente sempre a interrogação, né? Vai insistir no Cacierra para ver se quebra a casca hoje, volta a fazer gol o Cacierra, ou vai com o Reinier? Até como comparação, Thiago, o jogo contra o Bragantino, fase anterior fora de casa, o Reinier foi titular, foi escolhido pelo Barba.
0: É, Cláudio Rezende, continua um dilema nessa centroavância do Galo. Aliás, chegamos a falar de Richarlison. Assunto encerrado, né, Cláudio? O Pombo não vem pro Brasil mais.
2: Ah, não vem porque o Tottenham avisou, inclusive ao Fluminense, que tava querendo um empréstimo, que não pode emprestar, Thiago. Ele já tá com o limite da FIFA de jogadores emprestados às outras federações. Então o Tottenham tá cheio de jogador espalhado pelo mundo, emprestado. E agora quem quiser trazer o Richarlison nessa janela, que fecha no fim da semana, teria que comprar o Richarlison. Aí esquece, né, Thiago Reis? Você sabe que esse valor é impossível para todo mundo.
0: É, o Richarlison, até conversei com uma pessoa ligada a ele, bastante chateado em função do que vem acontecendo, não foi inscrito lá na Inglaterra e também não foi permitido a ele voltar ao Brasil. Quem vai voltar já é o Claudião, hein? O Cláudio Rezende vai voltar em instantes, a Nath Fiuza também vai chegar com a gente para debater esse jogo do Galo hoje. 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
9: Com mais 25 minutos de volta para você em todas as plataformas durante o horário eleitoral gratuito no YouTube, no aplicativo, no site da Itatiaia, o Rádio Esportes não parou. 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A pergunta de hoje, eu quero saber quantos títulos de Libertadores tem o Santos, adversário do Atlético hoje, o adversário do Galo na Copa Sul-Americana. Participa comigo na Libertadores, quantos títulos tem o Santos, meio-dia e 26, e o Supermercados BH, hein? 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

0: acompanhando a seleção. Vem aí um novo ciclo de Copa do Mundo. Após o Mundial dos Estados Unidos, Canadá e México, agora a preparação para 2030. 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
1: Alô, Thiago Reis, alô, amigos da Itatiaia. Uma quarta-feira chuvosa e fria aqui no Rio de Janeiro, mas às 3 da tarde o Carlo Ancelotti vai convocar a seleção brasileira para começar o novo ciclo, prometendo a reformulação do time, já pensando na Copa de 2030. 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
2: 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É muito diferente de jogar em clube. 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E eu acho que ele vem de um futebol europeu, que na cabeça dele é um pouco mais fácil fazer. Mas aqui não funciona assim. Você precisa mudar e dar resultado. E jogar bem, se possível. 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Não concordo. 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
1: Aí o ex-capitão da seleção brasileira discordando da reformulação da seleção brasileira, como deverá acontecer. Agora é aguardar a convocação do técnico da seleção brasileira. Tá certo, Thiago. Do Rio de Janeiro, Wellington Campos, na Itatiaia.
0: Valeu, Wellington. E o Thiago Silva fala com propriedade. Nath Fiuza participou com a gente aqui durante o horário eleitoral gratuito no YouTube, também no aplicativo e no site da Itatiaia. Agora, para nossa audiência do rádio também, Nath. Thiago Silva me parece ter razão, né? Você não faz uma transformação, não é aquela limpa que muitas vezes a gente pós-eliminação quer, manda todo mundo embora. Mas o processo demanda um pouco mais de cuidado, não, Nath?
3: É, eu entendo o ponto do Thiago Silva, mas eu não concordo muito não, viu, Thiago? Primeiro porque eu acho que o Ancelotti não está descartando jogadores. Eu acho que ele está encerrando ciclos que eram necessários de serem encerrados. O ciclo do Casemiro, o ciclo do Fabinho, que era o substituto dele com 32 anos, talvez alguns ciclos de goleiros. Eu acho que isso faz parte do processo, sabe? E acho também que ele não está descartando o jogador pela idade. O Marquinhos, zagueiro, tem 32 anos. A tendência é que o Marquinhos siga sendo convocado e continue sendo um pilar importante desse time. E eu entendo o que o Thiago Silva quis dizer dessa transição, né? O time precisa ser equilibrado, não é só em atacar e defender. É ser equilibrado também em juventude, em vigor físico, mas em experiência e maturidade. E eu acho que o Ancelotti sabe fazer isso muito bem, porque já fez isso nos seus clubes ao longo da carreira. E acho que ele não está descartando. Eu acho que nós teremos jogadores um pouco mais experientes, o Marquinhos lá na zaga, o Bruno Guimarães lá no meio-campo. Eu acho que nós teremos, digamos assim, esse tipo de atleta, mas está na hora também de olhar para frente. São 4 anos, tempo também suficiente para alguns jogadores que hoje têm 23, 24 anos chegarem até o próximo Mundial com quase 30, também com muito mais bagagem, com muito mais experiência. Então eu acho que o caminho é o equilíbrio. E a lista nem saiu, né? Vamos esperar também a lista sair para saber se aí sim haverá tanta renovação mesmo. E ainda se tratam de amistosos, né, Thiago? Se tem que arriscar, se tem que testar, se tem que olhar para quem nunca teve oportunidade, não existe momento melhor do que agora.
0: É isso, a Itatiaia vai acompanhar, claro, amistosos da seleção brasileira e essa renovação. Meio-dia com mais 32 minutos, falando em renovação. 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Como é que foi o feriado, hein? Ficou no 0-0 ou não? Namorou bastante, marcou aquele golaço em casa. 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
1: Ah, pai, eu vou te falar, eu adoro Liga dos Campeões. Eu vou te falar, o que me pega é esse jogo periférico, o Sport Galatasaray. Eu adoro, viu, pai? Obrigado, irmão, meio-dia e 38.
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1: Esportes, já já, hein? Vamos voltar a Santos, a Itatiaia, no clima do jogão. Hoje tem Copa Sul-Americana, o Cláudio Rezende com as últimas informações do Galo no Rádio Esportes. 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Jogo abrindo a fase quartas de final da Libertadores, jogos de ida no Maracanã. O Fluminense venceu o Platense 2-0, como dissemos mais cedo, o Hulk fez gol e deu uma assistência. Hoje são dois jogos em São Paulo, Palmeiras e LDU do Equador, 19h. Na Argentina tem Estudiantes e Corinthians 9:30. O Nath, o Coringão, tá super pressionado, não vence há 4 jogos, e a informação em São Paulo é que se o Corinthians não passar na Liberta, o Diniz vai pra rua, hein, Nath?
3: É verdade, o Corinthians não faz uma boa campanha no Campeonato Brasileiro, vem de 4 derrotas consecutivas, né? Mesmo que alguns jogos aí já tenha colocado time forte, né? Memphis Depay ficou, já vem jogando, então hoje uma pressão grande para que o Corinthians siga adiante na Copa Libertadores, até porque a Copa do Brasil já ficou pelo caminho e no Brasileirão o time sabe que não tem chances de título. Então olha para a Copa Libertadores como uma forma também de terminar a temporada aí levantando um troféu. Acho que dá para dizer, Thiago, que os dois paulistas entram pressionados hoje, né? O Corinthians não

0: desafio acho até mais difícil contra o Estudiantes fora de casa, mas a situação do Palmeiras, perdeu a liderança do Campeonato Brasileiro, não fez um bom jogo contra o Botafogo, o time tá devendo um melhor rendimento e hoje vai ter que fazer uma boa vantagem em casa, porque você sabe, na semana que vem, vai ter que encarar a altitude para jogar contra a LDU, né?
1: É, jogar lá em Quito nunca é fácil. Palmeiras e o Abel tá daquele jeito, aquele chilique dele, toda a coletiva, né? Tá, ganha, perde, empata, ele vai pra coletiva e dá aquele chilique, tá daquele jeito técnico do Palmeiras. Meio-dia com mais 41 minutos pra você, Lajeiro. 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Hoje também tem o Coelhão, Série B do Campeonato Brasileiro. O América joga contra o Náutico às 20h30. Informações do Coelhão na Série B, Fabrício Calazans.
2: Tô ligado, Thiago, deixa comigo. Boa tarde pra você, alô nação americana. Boa tarde pra quem se liga no Rádio Esportes. É o Coelhão esta noite contra o Náutico. Coelho versus Timbu, 20h30, Arena Independência, rodada 27 da Série B. Primeiro de dois jogos que o América fará em casa em sequência. Hoje o Náutico, segunda-feira, o São Bernardo. O Coelhão que vem de derrota para o CRB, jogando em Maceió na última rodada. O técnico Douglas Leite pode esta noite repetir a escalação do América pelo terceiro jogo consecutivo, algo inédito na temporada e consequentemente na Série B. E eu estou apostando neste repeteco, com Bruno Brígido no gol, Alex Silva, Rafa Barcelos, Ricardo Silva e Tobias Ostiga na esquerda, Otávio, Gustavo Barreto, Júlio, Guilherme Parede, William do Bigode e Paulo Vitor. Embora o América tenha a volta de dois titulares importantes, a gente vem destacando durante toda a semana na Itatiaia, o Felipe Amaral ao meio campo, recuperado de dores no pubis, está relacionado, dois jogos fora, e o Segovinha, recuperado de lesão ligamentar no joelho esquerdo, também relacionado após 7 jogos como ausência. Os dois devem começar no banco de reservas, mas são grandes novidades para o jogo desta noite pela Série B, Coelho e Náutico no Independência. Thiago,
1: valeu, Fabrício. É o Coelhão em campo também hoje, com transmissão da Itatiaia no YouTube. Você não perde nada do Coelhão na Série B do Brasil. Agora, meio-dia e 44. 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Vamos fazer um rápido intervalo, na volta mais do Galo, mais do Cruzeiro aqui no Rádio Esportes.

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5: Dia 48 minutos. 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Hoje tem o galão da massa. E o que faz o técnico Barba Domingues, hein, Claudio?
6: Vamos lá, Thiago Reis. Inclusive, chegou a chuva por aqui, tô mais protegido. Falei que ia chover à tarde, chegou no início da tarde. Ô, Thiago, o técnico Barba Domingues pro jogo de hoje, ele não tem o Everson, não tem o zagueiro Juan, que é titular absoluto também, não tem o Coelho. O Everson com o Juan estão lesionados e o Coelho suspenso. Então, o provável galo pra gente trazer o Campinho, pra quem tá no rádio, a gente vai trazendo aqui, pra você que tá no YouTube, o Campinho com a provável escalação do galo. Delfim, o goleiro. E ali na defesa, pode ser o Alan Franco, fazendo uma linha de três defensores, com o Lianco. Se não for o Lianco, é o Vitão, né? O Lianco tá de volta hoje. E o Vitor Hugo pela esquerda, o Renan Lodi aberto como um ala pelo lado esquerdo. O meio campo ali, vai ter o Michael ou o Alan Franco? Se ele for com o Alan Franco no meio campo, volta o Natanael para lateral. O Michael que tá voltando de lesão. Tem o Castanho, o Fred e o Bernard pela ala direita. Estou colocando ali Natanael ou Preciado, pode parecer o Preciado nessa vaga do Coelho. E lá na frente o Cassierra ou o Reinier, é o provável galo para cantar alto e ser aquele visitante de gesto aqui hoje na Vila Belmiro contra o Santos do Cuca, Thiago Reis.
5: Boa, Cláudio Rezende, tá aí para você no YouTube, escalação do galo, Rezendão na tela, é o Atlético para hoje à noite, em 18 horas, a nossa jornada esportiva. Vamos subir o Santos com o Paulo Azeredo, adversário do galo, o peixe, o Santos, hoje não, hein? Hoje não, Santos, a informação do Peixão com Paulo Azeredo. Fala aí, Paulinho.
7: Fala, Thiago Reis, abraço pra você, quem tá ligado com a gente no Rádio Esportes desta quarta-feira, chegando com o Santos, o alvinegro praiano, que joga em casa hoje o primeiro jogo do mata-mata com o Galo na Copa Sul-Americana e que espera aproveitar o bom momento de vitórias com o técnico Cuca para, quem sabe, já largar com o pé direito e conquistar uma boa vitória frente a

0: Atlético. O Santos vem de vitória fora de casa no Campeonato Brasileiro, 3-2 frente ao Internacional, e se distanciou um pouco da zona perigosa, né? O chamado Z4 do Brasileirão. E que tem também desfalques importantes, mas pode ter estreia nesta noite na Vila Belmiro. E eu explico: Neymar, lesão no anterior reto femoral grau 2, Barreal, lesão muscular na coxa grau 2, e Lucas Veríssimo, com lesão no tornozelo direito, estão fora do compromisso de hoje. Em compensação, o Rodinei, que foi contratado recentemente, fez apenas 2 treinamentos com a equipe do Santos, pode estrear nesta noite. O provável Santos para começar hoje contra o Galo, com Gabriel Brazão, Igor Vinícius ou Rodinei, William Arão e Luan Pérez junto com Escobar, o meu campo com Gustavinho, Christian Oliva e Rolheiser, Gabriel Bontempo, Cabadeiro e Gabigol, deve ser este o Santos que pega o Galo mais tarde na Vila Belmiro, Thiago.
1: Valeu, Paulo Azeredo, com informações também do Santos. Vamos pro intervalo rápido, na volta vamos à toca, o Cruzeiro com Emerson Pancieri.
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6: Meio-dia com mais 55 minutos, direto pra Toca da Raposa, com as últimas do Cruzeirão. Fala aí, Pansy.
9: Trabalho finalizado aqui na Toca da Raposa, pensando no jogo contra o Santos. Vamos ver, né, se o Neyzer Villarreal ao longo da semana vai ter condição para atuar contra a equipe da Baixada Santista, pelo menos do banco de reservas, porque existe essa expectativa que ele possa também performar no fim do ano. Deixa eu trazer, nós estávamos no YouTube, o Thiagão, mas só pra turma do radinho também, Radomiak Radom é o novo time do Juan Índio, que foi emprestado para essa equipe polonesa. Temos imagens também do Juan Índio, jogador que estava na base do Cruzeiro, não teria oportunidade.

0: Novidades no time principal, Cruzeiro emprestando por uma temporada, esse jovem atleta cria da Toca, teve algumas passagens importantes no time sub-20 do Cruzeiro, algumas sequências também de lesão, está sendo emprestado o jogador agora para jogar no futebol polonês. Cruzeiro segue a rotina de trabalhos aqui na Toca da Raposa, pensando no jogo contra o Santos, e aí hoje também vale, né, assistir essa partida contra o Atlético pela Copa Sul-Americana, Tiagão.
1: Valeu, Emerson Bancieri, com as últimas do Cruzeiro ao vivo, direto da Toca da Raposa, Itatiaia. Hoje já falou de Santos com o Cláudio Rezende, já falou da Toca. Fica um convite pra você continuar ligado. 15h tem convocação da seleção brasileira. Intervalo rápido, nós voltamos já.
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1: O Esportes de hoje perguntou: Libertadores da América, o Santos, adversário do Atlético hoje na Sul-Americana. Quantos títulos o Peixe tem na Liberta? Foram 3 títulos, né? Ô, vale.
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1: Fala comigo, gente boa! Tô a fim de tocar sua música preferida, que pode ser pedida pelo WhatsApp ou telefone 3421-2056. Através desse contato, a gente vai se divertir bastante durante 120 minutos, que eu estarei por sua conta na tarde mais gostosa do planeta. Seja do jeito que você estiver, sintonizado na frequência 91,5 MHz, em qualquer lugar de mais de 20 cidades da região leste de Minas, ou conectado no nosso aplicativo para Android e iOS, ou pela Alexa. Fala comigo e peça sua música!

0: Team Fox Maniacs, Mona Dedriz, Ivete Sangalo, Xande Harmonia, Oxente, é o Verão e César Menotti com Gustavo Lima, aí você me quebra, o primeiro intervalo do Top, eu volto já.
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0: filmavam Trauma, de propósito, o grupo Benza Deus e Alari, saudade da gente, o ouvinte pediu e a Ellen Gold cantou Love Me Like You, 1:35.
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0: 1470.
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1: 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O que é uma densitometria óssea? O que é osteoporose? 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
1: Oba! 1:41, gente boa! Sempre, sempre, sempre!
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1: E eu tenho do outro lado do rádio Flávio, ligadaço no bairro Mangueiras, à espera da tribo da periferia e do batom vermelho.

aconteceu, Mr. Danga, Abi e o Rodriguinho na tarde da Vida Nova FM, onde eu tenho a Andresa Cristina comigo, né, Andresa? Beijo pra você, um abraço para o Elton, tá colado lá em Conceição do Mato Dentro, e em Senhora do Porto, a Paula, espera esse som aqui, ó, Fernando e Sorocaba com Da Cor do Pecado, aumenta o som aí, Paulinha.

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2: Hora certa, 1h58. Vou já passar no zap para te atender.
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0: chamo Mariana, eu moro aqui no Alto do Cruzeiro. Gostaria de oferecer sua música pro Felipe Pinheiro Souza, que tá lá na PAC, Gustavo Mioto, Contramão.
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1: É aquele momento em que você escolhe a próxima música que vai tocar em três opções disponíveis pra você de três ritmos diferentes. Prepara o celular, aumenta o volume do som e cola o ouvido aqui na 91,5, porque a sequência de hoje tá no ponto e é esta.
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0: Havana, Monte Castelo, Camila Cabello, Psycho Freak ou Marília Mendonça e Léo Santana, Apaixonadinha? Qual é a sua preferida? Vai lá no zap agora, 3421-2056 e digita pra mim se você quer a primeira, a segunda ou a terceira. Já já eu divulgo o resultado da melhor de três desse 9 de setembro.
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2: Bora então saber se foi a Marília Mendonça com Léo Santana em Apaixonadinha, ou foi a Camila Cabello com Psycho Freak, ou a Legião Urbana com Monte Castelo. Valeu mesmo, viu? Você que foi lá no Zap 3421-2056 e deixou aí a sua opção, deu o seu palpite, interagiu comigo, e agora nós vamos conferir a música que a maioria decidiu através do contato aqui. Bora curtir!
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0: Este é o Ferrugem, Me Bloqueia. Teve Marília Mendonça e Léo Santana com a música campeã da melhor de três de hoje em Apaixonadinha. Você já bloqueou? Teve alguém que já te bloqueou na vida, nas redes sociais e por aí vai? É meio complicada essa situação, né? Mas eu quero saber agora é se você já nos segue aí no Instagram. Ainda não? Então vai lá, ó, @VidaNovaFM91 pra você curtir os reels, o feed, os nossos stories. Tem muito conteúdo bacana, tanto da Vida Nova quanto também dos nossos parceiros que divulgam por lá, tá bom? E tem o nosso canal no YouTube que você pode se inscrever, Vida Nova FM 91, e ativar as notificações para quando entrarmos ao vivo você não perder nenhum conteúdo ou assistir a hora que quiser, porque fica tudo disponível por lá, tá bom? Então anota aí, ó, Vida Nova FM 91 é o nosso canal no YouTube e @VidaNovaFM91 que é o nosso endereço no Instagram. Estamos aos seus olhos, mas sem te perder nos ouvidos.
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0: Bora com o Neo, Because of You. Ele que foi atração do Rock in Rio 2026, esteve no palco principal no último domingo e agitou a galera. E agora no top.

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0: 12:30.
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5: Tá, tudo bem por aí, Fernando? Eu sou o Júlio César, estou no bairro Santa Tereza e para agitar nossa tarde eu quero ouvir, por favor, a música da linda Mariana Fagundes com participação especial do Ícles do Mar, Humberto e Ronaldo Panda. Eu vou beber até te esquecer. Oferecer essa música para toda a minha família, todos os meus vizinhos, todos os meus colegas de trabalho do Fórum da Comarca de Goiânia, toda a turma da Vida Nova FM, todos os ouvintes ouvindo o nosso Top 91. Deus abençoe a nossa tarde.

0: Direta com o Rake Maluma, na tarde mais gostosa do planeta, onde eu vou girar por aí, porque tem uma galera massa demais com o rádio colado, com o app conectado ou com a Alexa aí, ó, estourando na programação da Vida Nova FM, a rádio que tá sempre com você. Oi, Baldineia, bom saber que você tá do outro lado do rádio. Deixa eu mandar um beijo aqui para a Sandra, que me ouve lá em VH, que beleza. Alô, alô, Thalita, é muito bom ter a sua companhia aí na Cidade do Cego, nos Estados Unidos, com o rádio ligadaço aqui na Vida Nova FM. Quem tá por lá é o Adriano, e eu também tenho a participação pelo zap 3421-2056, e sintonizado na Vida Nova FM é a Ludmilla. Onde que a Ludmilla tá? Tá lá em Materlândia, que beleza!
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0: Hora de música, Luan Santana, Coisas Que Eu Não Vou Deixar De Ter.

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5: Oi, boa tarde.
6: Tá na hora de ter informações do Galão da Massa, que hoje entra em campo pela Copa Sul-Americana para enfrentar o Santos. O repórter da Itatiaia, Cláudio Rezende, traz as notícias.
7: O chuvoso nesta quarta-feira e às 19h, o Galo do técnico Barba Domingues tenta encaminhar a classificação às semifinais no duelo brasileiro na Copa Sul-Americana. O Santos, hoje sem Neymar, que está lesionado, mas terá apoio de cerca de 12 mil torcedores. No Atlético, as ausências do goleiro Everson, do zagueiro Juan e do atacante Coelho. Por outro lado, estão disponíveis novamente zagueiro Lianco e meio-campista Maicon. De Santos, para a Rede Itatiaia, com o Galo, Cláudio Rezende.

0: Tiaguinho no projeto Tardezinha com Preciso Desse Mel e Brilho no Olhar. E fecha o top de hoje aqui da Vida Nova FM nesta super quarta, 9 de setembro. Ó, foi muito legal ter ficado com você, ter tocado a sua música e te desejo um restante de tarde aí, ó. Muito legal. Vem aí a consagração, tem Top Hits, 4 da tarde, tem Sidmar no Parada Sertaneja. E a gente se comunica amanhã. Escuta só, vou estar com você bem mais cedo, viu? Eu estarei com você nesta quinta-feira no Bom Dia Vida, a partir das 8 horas da manhã. Então eu conto muito com a sua sintonia, audiência e pedido musical pelo zap telefone 3421-2056 aqui. Fica com o pai e eu vou na fé. Tchau! 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

0: Ô Maria Santíssima.
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0: Louvado seja nosso Senhor Jesus Cristo.
1: Para sempre seja louvado.
0: Salve Maria.
1: Salve Maria.
0: Queridos irmãos e irmãs, sejam bem-vindos ao Santuário da Mãe Aparecida. Neste momento nós estamos aqui na Capela do Santíssimo Sacramento, preparando-nos para a consagração das 15 horas. Nós estamos com a transmissão gerando o sinal a Rádio Aparecida, que ontem completou 75 anos de permanente e perseverante anúncio da redenção copiosa. Nossos parabéns à equipe de colaboradores da rádio. E com a Rádio Aparecida nós temos a Rede Aparecida de Rádio. São outras 115 emissoras espalhadas pelo Brasil de norte a sul que estão conosco. Dentre estas nós temos Rádio Caiari FM de Porto Velho, Rondônia, Rádio América AM de Uberlândia, Minas Gerais, Rádio Manhuaçu de Manhuaçu, Minas Gerais, Rádio Brasil AM e OT de Campinas, São Paulo, Rádio Líder FM de Ubá, Minas Gerais. A alegria do Senhor sempre foi e sempre será a nossa força. Por isso a Ele nos dirigimos, em nome do Pai, do Filho e do Espírito Santo.
1: Amém.
0: O anjo do Senhor anunciou a Maria.
1: E ela concebeu do Espírito Santo.
0: Ave Maria, cheia de graça, o Senhor é convosco. Bendita sois vós entre as mulheres. E bendito é o fruto do vosso ventre, Jesus.
1: Santa Maria, Mãe de Deus, rogai por nós, pecadores, agora e na hora de nossa morte. Amém.
0: Eis aqui a serva do Senhor.
1: Faça-se em mim segundo a vossa palavra.
0: E o Verbo divino se fez carne.
1: E habitou entre nós.
0: Rogai por nós, Santa Mãe de Deus,
1: para que sejamos dignos das promessas de Cristo.
0: Oremos. Infundi, Senhor, nos nossos corações, vos rogamos, a vossa graça, para que nós, que conhecemos pela anunciação do anjo a encarnação de Jesus Cristo, vosso Filho, por sua paixão e morte de cruz, cheguemos à glória da ressurreição, pelo mesmo Cristo nosso Senhor. Amém. Amém. Dirijamo-nos a nossa querida mãe. A vossa proteção recorremos, Santa Mãe de Deus. Não desprezeis as nossas súplicas em nossas necessidades, mas livrai-nos sempre de todos os perigos, ó Virgem gloriosa e bendita. Rogai por nós, Santa Mãe de Deus,
1: para que sejamos dignos das promessas de Cristo.
0: Podemos nos assentar um instante. Meu querido irmão, querida irmã, você que está aqui na Capela do Santíssimo, no Santuário Nacional, e você que nos acompanha pela Rádio Aparecida e pelas nossas rádios parceiras, vamos refletir um pouco esse mês da Bíblia, mês de setembro, mês que a igreja nos convida a refletir, meditar a Sagrada Escritura, que não é restringir a leitura da Bíblia a um mês por ano, mas sim ter um mês especial para compreendermos e mergulharmos no mistério desta palavra tão bonita, tão boa e tão sagrada. Por que esse mês especial? Porque nós precisamos renovar constantemente a nossa consciência, os nossos votos, nossa vontade. O mês da Bíblia tem por especial origem no tempo ali do Concílio Vaticano, pós-Concílio Vaticano II, em que a igreja motiva a leitura da Sagrada Escritura a todos os fiéis batizados, católicos batizados, que assumem a sua fé. Precisamente na Constituição Dogmática, Dei Verbo, que fala da encarnação, esse mistério da encarnação de Deus. É bonito quando a gente usa essa palavra mistério, porque quando entendemos bem o que é mistério, nós

conversa com o peregrino, pergunta para ele e para ela como é que foi a caminhada, desde a hora que saiu de casa, a hora que saiu de casa, até a hora que chegou aqui no santuário. Você vai ver que nesse percurso, a pessoa vivenciou algo diferente do seu dia a dia. Ela caminhou como caminha todo dia, ela dormiu como dorme todo dia, ela comeu como come todo dia, conversou com as pessoas como conversa todo dia, em algum momento lavou sua roupa, seu tênis, fez tudo o que faz, porém no caminho. Esse é o mistério. Mistério é o caminho que Deus nos mostra para vivenciar a sua experiência. Então, nesse grande mistério da revelação de Deus encarnado, o documento do Eiverbo chama nossa atenção para que a gente faça essa leitura especial. Também tem uma outra origem bonita, que é a memória de São Jerônimo, que nós celebramos no dia 30 de setembro. São Jerônimo foi o responsável, sabe para quê? Para que nós pudéssemos ter a Sagrada Escritura na nossa língua hoje. Senão os textos teriam ficado nas línguas antigas, hebraico, aramaico, ou no grego, ou no latim. Quem fala latim aqui, hein? Por favor, tem alguém que fala latim aqui, ou grego, né? O que que possibilitou São Jerônimo? Ele possibilitou que a gente compreendesse essa palavra encarnada. Olha que bonito. Mistério é Deus falando no caminho, e mistério da palavra encarnada em Jesus Cristo, que vai se dar na nossa vida, na nossa história. Por isso esse aprofundamento na palavra. A cada ano a igreja nos oferece um livro. Esse ano é o livro de Daniel. Leia o livro de Daniel, que você vai ver que beleza, que maravilha. O livro de Daniel, a gente tem ali a retratação de uma experiência profunda de fidelidade a Deus e fidelidade nos momentos mais adversos. Daniel passa por situações nas quais nós iríamos pensar duas vezes. Ele não pensa, ele age, ele vai. Porque a sua força não está na brutalidade, a sua vitória não está no convencimento, a sua força e a sua vitória estão no Deus. Por isso o livro de Daniel é de inspiração para nós. Por quê? É interessante nós lembrarmos que quando fazemos essa leitura de um livro da Sagrada Escritura, especificamente no mês da Bíblia, a gente está fazendo, na verdade, um mergulho ou abrindo uma janela para que possamos compreender os outros textos também. A gente vai ver o texto na sua realidade, no seu contexto, e vamos entender que a palavra, ela não é solta no ar, ela fala a nossa história concreta. Então, façamos a leitura do livro de Daniel, aprendamos com o profeta Daniel a confiança total em Deus, a rezar sabendo que Deus nos escuta de verdade. Não é rezar para nos satisfazer ou tirar a nossa atenção, o nosso medo, a nossa preocupação, rezar para aliviar a nossa cabeça, o nosso pensamento. Não, rezar sabendo que Deus nos escuta, mesmo que eu não sinta nada, mesmo que eu não veja nada, quando eu rezo, Deus me escuta. Daniel ensina isso. E só a partir da experiência dessa confiança que ele vai perceber os resultados. Vamos pedir essa graça ao Senhor e pedir a bênção da água. Deus eterno e todo-poderoso, quisestes que pela água, fonte de vida e princípio de purificação, as nossas almas fossem purificadas e recebessem o prêmio da vida eterna. Abençoai esta água para que nos proteja e renovai em nós a fonte de vida da vossa graça, a fim de que nos livre de todos os males e possamos nos aproximar de vós com o coração puro, receber a vossa salvação. Que a água nos recorde, a água do nosso batismo, como fonte que jorra para a vida eterna. Por Cristo nosso Senhor. Amém. Agora fiquemos de pé, meus queridos, e vamos juntos, elevando as nossas mãos, estendendo a nossa vida, entregando a nossa querida mãe Aparecida, renovemos.

0: a nossa consagração.
1: Ó Maria Santíssima, pelos méritos de nosso Senhor Jesus Cristo, em vossa querida imagem de Aparecida, espalhais inúmeros benefícios sobre todo o Brasil. Eu, embora indigno de pertencer ao número de vossos filhos e filhas, mas cheio do desejo de participar dos benefícios de vossa misericórdia, prostrado a vossos pés, consagro-vos o meu entendimento, para que sempre pense no amor que mereceis. Consagro-vos a minha língua, para que sempre vos louve e propague a vossa devoção. Consagro-vos o meu coração, para que depois de Deus, vos ame sobre todas as coisas. Recebei-me, ó Rainha incomparável, vós que o Cristo crucificado deu-nos por mãe, no ditoso número de vossos filhos e filhas. Socorrei-me em todas as minhas necessidades, acolhei-me sob a vossa proteção e, sobretudo, na hora de minha morte, abençoai-me, ó celestial cooperadora, e com vossa poderosa intercessão, fortalecei-me em minha fraqueza, a fim de que, servindo-vos fielmente nesta vida, possa louvar-vos, amar-vos e dar-vos graças no céu, por toda a eternidade. Assim seja.

0: a proteção da Mãe Senhora Aparecida chegue a todos os enfermos nos leitos dos hospitais, das famílias. Chegue a proteção, a bênção e a fortaleza do Deus Todo-Poderoso, que vos abençoe, o Pai, Filho e Espírito Santo. Amém. A alegria do Senhor seja a vossa força. Uma boa e abençoada tarde. Ide em paz e o Senhor vos acompanhe. E viva a Senhora Aparecida!
1: Viva!
0: Viva a Rainha e Padroeira do Brasil!
1: Viva!
0: Após o canto, nós vamos fazer a bênção dos objetos. Você pode ficar aqui no lugar que você está mesmo, depois a gente faz a fila para aspersão ao final. Pode ficar no banquinho onde você está mesmo, no final que a gente faz a nossa procissão aqui para a aspersão. Cantemos!

0: ai de mim se não anunciar o Evangelho. Primeira carta de Paulo aos Coríntios, capítulo 9, versículo 16. 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
1: Ilumina minha alma, Senhor. Somente te conhecerei, Senhor, plena e verdadeiramente, quando não me fundamentar apenas no conhecimento de ti, numa leitura racional e científica da palavra e da história, reduzindo-te a um personagem extraordinário que escreveu linhas memoráveis.

0: desta história. Somente te conhecerei, Senhor, plena e verdadeiramente, quando fizer um encontro pessoal contigo, estabelecendo uma relação de intimidade e amizade através da oração. Somente te conhecerei, Senhor, sentindo e contemplando tua presença no cultivo de uma genuína espiritualidade, alimentado por tua palavra e pelo teu corpo e sangue, verdadeira comida e bebida. Somente te conhecerei, Senhor, se não fizer de ti um objeto de conhecimento, mas te vir como uma pessoa que quer estabelecer conosco uma relação pessoal afetiva e efetiva em favor do reino pelo qual deste a tua vida. Somente te conhecerei, Senhor, e poderei a te ver, compreender e amar, vivendo de acordo com os valores que propuseste ao chamar cada um de nós pelo nome, com necessária renúncia, despojamento e, assim, com maior liberdade e fidelidade, seguir-te no caminho da cruz que nos leva à glória. Somente serei teu discípulo, Senhor, se coragem tiver de morrer como um grão de trigo para não ficar só e produzir muitos frutos para a glória de Deus, como fizeste, divino grão de trigo, e a mesma coragem tiver e a mesma fidelidade e obediência a Deus viver. Somente peço, Senhor, a graça de permanecer contigo em todas as horas e que tu permaneças comigo em todas as horas. Quero viver a minha hora na mais perfeita sintonia com a máxima hora da tua agonia e morte, sem jamais fugir na paixão pelo teu reino, jamais me omitir. Tão somente assim, Senhor, tua divina luz em mim e por mim há de reluzir, até que um dia possa contigo, na eternidade, num abraço acolhido, a face do Pai contemplar, e na presença do teu Espírito, para sempre viver. Amém. Ilumina minha alma, Senhor.
1: Alegrai-vos sempre, orai sem cessar. 1 Tessalonicenses capítulo 5, versículos do 16 ao 17. 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

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O que é uma tomografia computadorizada? A tomografia computadorizada é um método de exame confiável e seguro. É rápido, simples, totalmente indolor e utiliza um aparelho de raio-x que gira, fazendo radiografias transversais do corpo. Estas radiografias são convertidas por um computador nos chamados cortes tomográficos. Isso quer dizer que a tomografia computadorizada constrói imagens internas das estruturas do corpo e dos órgãos com precisão e confiança para serem posteriormente examinadas. 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

É bom demais você em nossa companhia. Quartou, 9 de setembro. Bacana demais, hein? Tem você por aqui em nossa companhia, curtindo aí o nosso Parada Sertaneja no oferecimento da Pimenta Resfriador. Estamos juntos, né? Vamos juntos até às 7 horas com o melhor do sertanejo e a sua participação fazendo aí a nossa programação. Quero ouvir o seu palpite musical nessa tarde. 3421-2056. Chama aí, peça a sua, manda pra quem você quiser. 411. Agosto chegou.

0: Legal demais, você na Vida Nova, curtindo aí o nosso Parada Sertaneja, Mato Grosso e Matias. Música linda demais, hein? Enquanto o sol brilhar, fala comigo, Geraldo.
1: Gosta de ouvir aí, ó. Jean Giovanni, qualquer uma deles. Vamos da Balica, manda Felisberto, manda Pitingó. Vou mandar pro Tigrão da Alvorada, que me pediu hoje.
0: Jeito da melhor qualidade.
1: Fazendo Tamaraty, Dão Parecida, Júlio fazendo quartel, o Éder Joia, o Zé do Churrasquinho e para todos os ouvintes da Vida Nova.
0: Sigmar,
1: você tem aí, ó, uma boa quarta-feira.
0: Obrigado.
1: Que Deus continue abençoando.
0: Amém, Geraldo.
1: Boa tarde.
0: Tamo junto, irmão. Abraço pra você. Bom demais ter você em nossa companhia. Curtindo a 91. Chegando. Olha, amor, Jean Giovanni, 419.

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2: Legal você e nossa companhia curtindo aí, né? O nosso Parada Sertaneja. Tá de bem com a vida? Chama aí. Alô, Paulo! Um abraço pra você. Obrigado pelo carinho da sua audiência. Aí curtindo a Vida Nova FM, a fim de ouvir Bruno e Marrone, deixa essa moda, é doída, boa demais, hein? E você, Sirleia, boa tarde, vai mandar pra quem?
5: Oferecer pro Saulo, pra todos meus familiares aqui em Goiânia, pra Geraldinha, do Malica, pra Maria e família na Jacutinga, pro Delico do Bernardino e família, pro Leandro e família na Jacutinga, pra Das Neves e família, Ritinha e família, Lourdinha e família, pro Misael, Maiara, Graciane, Ederson, na mercearia Milu, pro Ronaldinho, a esposa dele, que foi das pombas, pro Anderson, Laninho, Luzia, Marlene, Cleidione, Ederson, pro Geraldo na rodoviária, pros meninos da Canadá, Luan, Juvan, Kaique, pro Vandinho e pra todos que estão ligadinhos no Parada Sertaneja, tenha uma ótima tarde, que Deus abençoe você e sua família. Tchau, tchau.
2: Valeu, Sirlei, abraço, tchau, tchau, tudo de bom, hein?

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14: Legal, você em nossa companhia, curtindo aí o nosso Parada Sertaneja, tá de bem com a vida, chama aí 3421-2056. Ótima tarde pra turma que tá aí em toda a região. Abraço especial pra Valdiva do Afonso, em São João Evangelista, curtindo a vida nova. Ei, Valdiva, abraço pra você, tudo de bom. Abraço também pra Emília, né? Nossa colega aí, sempre na sintonia, curtindo a nossa programação. Tudo de bom, obrigado pelo carinho da audiência, sempre aqui na nossa Vida Nova FM, sempre com você. Abraço também para nosso ouvinte Vera Lúcia, Zona Rural de Cerro, né? A fim de curtir Zezé de Camargo, está

0: oferecendo aí, né, para o seu irmão Rafael, também para todos os atleticanos. E hoje tem, né, o Galão da Massa, a Vida Nova entra em campo aí para o segundo tempo desse jogo, logo após a Voz do Brasil, em parceria com a Itatiaia, Santos e Atlético Mineiro. Fala agora com a Terezinha. Fala comigo, Terezinha!
1: Ô, Cidimar, boa tarde. Aqui é a Terezinha, da Rua Vantuí Caldeira. Eu quero oferecer a Maria Mendonça, Estrelinha, vou mandar para minha mãe, meus irmãos, e para todos que estiver ouvindo, para você e para o Vitor lá no Astor.
0: Beleza.
1: Falou, então tchau.
0: Abraço para você, de Paulo e Paulina e Maria Mendonça, na sequência, Zezé de Camargo e Luciano.

0: Oi, Alessandro!
1: Ô, Sidmar, eu quero esse cantor.
0: E aí, vamos lá,
1: Alessandro. Sana Butina. Esse é pro S, pra Maissã, pro Zé Alberto, pra Sofia, pra Keim, pro Zé Bós, o Vício, o Luz, o Paim, pra você, pra Casa Roça, pro Rony, pro Zé da Viar, pro Adim e pro Anis Sampaio.
0: Beleza! Valeu, Alessandro! Obrigado pela participação e audiência.

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4: Daí você na Vida Nova, curtindo nosso Parada Sertaneja, tá de bem com a vida. Chama aí, 3421-2056. É bom demais ter você em nossa companhia. Alô, alô, Claudionor Rosa, tá na sintonia, curtindo nosso Parada Sertaneja. Abraçar também o Júlio César do Santa Teresa, trabalhando, curtindo a Vida Nova, a fim de curtir a próxima, mandando aí, ó, pra Maria do Jabil e família, Dona Zumira e família, toda a equipe da acolhida na igreja, pra Maria Lúcia e toda a família lá na Grandé, também para o senhor Antônio e família lá no Milô, para o João do Laer, para o João Paulo e a família no Santa Teresa, também pra Dona Zica, senhor Afonso, Branco, Tati, Roberto, e lá na Fazenda dos Glórias, também para o seu irmão Tiago, sua esposa Larissa e a filha Cecília, para todos os seus colegas de trabalho lá no fórum, também para Ana, José e família, lá em Vargem Fria, para o Geraldo da Rodoviária, para o seu Osmar, Dona Neuza, lá no sítio Sonho Meu, também para o seu pai José Maria, lá no córrego Santa Rita dos Fernandes, e toda a turma da Vida Nova FM, sempre com você. Panda, Ícaro, Gilmar e Humberto e Ronaldo na 91.

0: Da Vida Nova, sempre com você. Tivemos a Higiene Gino, proposta 5:05. Breve intervalo, rapidão, tá? Daqui a pouco eu volto com muito mais aqui na Vida Nova FM. Bacana demais ter você por aqui, sempre em nossa companhia. 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

0: sertaneja, coisa boa, né? É você por aqui, nossa companhia, curtindo e participando. Dimas, fala comigo!
1: Oxe, Dimas!
0: E aí?
1: É Dimas?
0: Bom ou não?
1: De Porres.
0: Beleza pura.
1: Tudo bem com você, né?
0: Bom no mundo, graças
1: você
0: a Deus.
1: Você faz favor da minha música de Amado Batista, Solidão Sem Fim, oferecer para todos os ouvintes e para vocês aí da emissora.
0: Valeu!
1: E um bom trabalho e uma boa tarde.
0: Valeu, abraço, turma em Córregos!

0: você na vida nova, curtindo aí o Parada Sertaneja, tá de bem com a vida. Chama aí 3421-2056. É bom demais, né? Tem você em nossa companhia, galera curtindo, participando. Pode ficar à vontade em nossa programação. Bacana demais ter você por aqui em nossa companhia. Natália Fiuza, direto da Itatiaia para a Rede Itasat, chega com notícias do esporte.
1: Buscando vaga nas semifinais da Copa Sul-Americana, o Atlético enfrenta hoje o Santos na Vila Belmiro às 19h, jogo de ida da fase quartas de final. A segunda partida será na semana que vem, na Arena MRV. O técnico Eduardo Domingues ganhou reforços para a partida. O zagueiro Lianco e os meias Maicon e Igor Gomes foram liberados pelo departamento médico e estão à disposição do treinador argentino. Já Everson Tomás Pérez e Juan Tressoldi seguem lesionados e não foram relacionados. Outra baixa é o atacante Cuejo, que está suspenso. Ontem, já pelas quartas de final da Copa Sul-Americana, tivemos dois brasileiros em campo. Em Buenos Aires, o São Paulo perdeu para o Boca Juniors por 1-0 e na Colômbia, o Vasco empatou com o Santa Fé por 0-0. Já pela Copa Libertadores, o Fluminense venceu o Platense por 2-0 no Maracanã. Hoje, às 19h, o Palmeiras recebe a LDU em São Paulo e às 21h, o Corinthians enfrenta o Estudiantes na Argentina. A quarta-feira é de expectativa ainda quanto à convocação da seleção brasileira. Será a primeira lista do técnico Carlo Ancelotti após a Copa do Mundo e o treinador tem prometido renovar o time em todas as posições. Diante disso, 5 destaques do Cruzeiro devem acompanhar de perto o anúncio da lista. Entre eles, o goleiro Otávio, o meio-campista Matheus Pereira e o atacante Caio Jorge. A convocação será às 15h no Rio de Janeiro. E sobre mercado da bola, o Atlético recusou uma proposta do futebol russo pelo atacante Tomás Cuejo, que permanece na cidade do Galo. Dos estúdios da Itatiaia, Natália Fiuza para a Rede Itasat.
0: Tá aí, Natália Fiuza, com notícias do esporte aqui na Vida Nova FM, sempre com você. E ela falou aí da convocação da seleção brasileira, né? Que na verdade já aconteceu aí para o amistoso aí, né? Os amistosos aí da seleção que veio bem renovada. Goleiros aí, ó, Pedro Morisco do Coritiba, goleiro Otávio do Cruzeiro, né? Uma grande novidade, uma grande revelação aí do futebol brasileiro. É, também tem o zagueiro Arthur Dias do Atlético Paranaense, os estreantes, né, gente, que eu tô falando aqui, o zagueiro Jair Cunha, também o lateral Mateuzinho do Corinthians, lateral Mauro Júnior do PSV, o volante Brendo Bidon do Corinthians e o volante Gabriel Bom Tempo do Santos, são os estreantes aí na convocação do Ancelotti. Vamos lá de participação, bora que bora, bora de música, fala comigo, Paulinho!
2: Meu amigo Sidmar, e fala aí, pra nós, rapaz. Meu amigo, é o Paulinho, meu amigo.
0: Bom ou não, Paulinho?
2: Beleza, Sidmar.
0: Beleza pura.
2: Comendo torreminho, tomando uma pinga aqui de boa, tranquilo, sossegado.
0: Tô
2: igual
0: vendo.
2: Sapo. Ah. Só acusar no ar de fora d'água. Feliz da vida, Sidmar.
0: Ah, beleza, Paulinho.
2: Se Deus quiser, confendeu, você vai vir aqui pra nós tomar uma, tranquilo.
0: Se Deus quiser, ó, demais. Véio.
2: Tamo junto, Sidmar, pra todos os atleticanos.
0: Um abraço.
2: Que Deus abençoe o Rony Barroso, hein, fez aniversário ontem, mas na hora que eu pedi você a música aí, já tinha falado, então fiquei devendo o Rony Barroso,
0: pois
2: nosso
0: é.
2: Parceiro, não é porque ele é atleticano não, hein.
0: Mas é parceiro.
2: Diferente disso, quando eles voam, é gente humana, gente boa, vocês, todo mundo aí, a turma toda.
0: Gente,
2: manda uma música
0: qualidade.
2: Boa pra nós aí. Pra todos que estão me ouvindo, já sabe quem eu sou, que me conhece.

0: graças a Deus, vai pra todos. Manda pra nós o reencantado com Zé Camilo e Daniel pra nós aí.
1: Beleza.
0: Nasci no Recanto Serviço, tá bom demais, viu, Cidmar?
1: Tranquilo,
0: chefe. E você deve nós uma visita aqui com fé em Deus pra você nós comer e tomar um gole aqui, se Deus quiser, com fé em Deus.
1: Beleza, meu salgado. Agradeço demais o convite.
0: Tamo junto. Deus te abençoe você.
1: Valeu, abraço.
0: E nós que já tá abençoado por Deus.
1: Amém.
0: Até de cano, viu, Cidmar? É galo. Tá bom demais, 1-0 pra nós tá ótimo. Eu quero é só vencer, tá bom.
1: 1-0 é goleado, né, Paulinho?
0: Pois é. Vamos que vamos, Cidmar. Vamos que vamos.
1: Abraço, viu?
0: Deixa que amanhã eu dou recado aos cruzeirenses.
1: Abraço então, Paulinho. Obrigado aí pela audiência e participação aqui no nosso Parada Sertaneja. Vida Nova FM, 100%.

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0: Daí você na sintonia, curtindo Parada Sertaneja, no oferecimento da Pimenta Resfriador. Estamos junto, hein? Oi, boa tarde.
1: Boa tarde, Sigmar. Sou a Hilda, do Clóvis Tavares.
0: Tudo bem, Hilda?
1: Gostaria de ouvir qualquer uma música do Chicote de Luxo.
0: Beleza.
1: Ofereço especialmente para vocês da rádio, para todos que gostarem da música.
0: Ok, Hilda. Muito obrigado, viu?
1: Fica com Deus, um abraço.
0: Com Deus, um abraço pra você também, tudo de bom. Oi, boa tarde.
2: Boa tarde, Sidmar, tá tudo bem? Aqui tudo é Aparecida, falo da Conquista.
0: Aparecida.
2: Toca pra mim, Leandro e Leonardo. Pode ser qualquer uma deles.
0: Beleza.
2: Vai pra Eane, a Neca, a Cidinha, a Camila, a Melissa, a Andréia, a Maria, a Lohane. E para todos lá da Ponte Alta, Barra Mansa e do Beck.
0: Beleza, Aparecida. Abraço para você, Ladinho, toda a família curtindo a Vida Nova FM. Mas vamos começar com Chicote de Luxo. 5:31.

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0: Tá aí você ligado na Vida Nova, curtindo Parada Sertaneja, tá de bem com a vida, chama aí 3421-2056, bom demais. Alô, Arilson, gente finíssima, tá curtindo a Vida Nova, manda um abraço especial também pro Salvador, meu compadre, gente da melhor qualidade. Também a dona Margarida, alô dona Margarida, Dorinha, Celinho, toda a família aí, né? Sempre curtindo a nossa programação. Um abraço pra todos vocês aí, tá? Fala comigo, Júlia!
1: Boa tarde, Sidmar.
0: E aí, tudo bem?
1: Beleza. Sou a Júlia da Fazenda Quartel. Tô até ouvindo a música. É Thaís Alexandre, Laço Aberto.
0: Beleza.
1: Pra toda a minha família da Fazenda Quartel, com a dona Liga na Escotinga, para o Geraldo da Rodoviária, para minha irmã Adelaide em Brasília, e para Divânia, Breno e Ana Luísa na Cachoeira das Pombas.
0: Beleza.
1: Para todos vocês da rádio. Ah, e para o Olavo no estacionamento do Dr. Nelson e para o Marcos Coelho. Beleza?
0: Ok.

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Em nome do Pai, e do Filho, e do Espírito Santo. Amém. O anjo do Senhor anunciou a Maria, e ela concebeu do Espírito Santo. Ave Maria, cheia de graça, o Senhor é convosco. Bendita sois vós entre as mulheres, e bendito é o fruto do vosso ventre, Jesus. Santa Maria, Mãe de Deus, rogai por nós, pecadores, agora e na hora da nossa morte. Amém. Eis aqui a escrava do Senhor. Faça-se em mim, segundo a vossa palavra. Ave Maria, cheia de graça, o Senhor é convosco. Bendita sois vós entre as mulheres, e bendito é o fruto do vosso ventre, Jesus. Santa Maria, Mãe de Deus, rogai por nós, pecadores, agora e na hora da nossa morte. Amém. E o Verbo se fez carne e habitou entre nós. Ave Maria, cheia de graça, o Senhor é convosco. Bendita sois vós entre as mulheres, e bendito é o fruto do vosso ventre, Jesus. Santa Maria, Mãe de Deus, rogai por nós, pecadores, agora e na hora da nossa morte. Amém. Rogai por nós, Santa Mãe de Deus, para que sejamos dignos das promessas de Cristo. Oremos. Infundi, Senhor, em nós a vossa graça. Nós vos pedimos, a fim de que, conhecendo pela anunciação do anjo a encarnação de Jesus Cristo, vosso Filho, cheguemos pela sua paixão e morte na cruz à glória da ressurreição. Por Cristo nosso Senhor. Amém.

0: ai de mim se não anunciar o Evangelho. Primeira carta de Paulo aos Coríntios, capítulo 9, versículo 16. Celebremos jubilosos 40 anos da nossa Diocese de Guanhães. Rezemos com nosso bispo diocesano, Dom Otacílio Ferreira de Lacerda.
1: Sempre contigo, Senhor. Bem-aventurados vós, os pobres, porque vosso é o reino de Deus. Passagem do Evangelho de São Lucas, capítulo 6, versículos 20 ao 26. Jesus nos apresenta as bem-aventuranças. Rezemos a partir do sermão de São Bernardo, século 12, muito oportuno e enriquecedor para nossa espiritualidade. É melhor para mim, Senhor, sofrer a tribulação, contanto que estejas comigo, do que reinar sem ti, passar bem sem ti, gloriar-me sem ti.

0: melhor para mim, Senhor. Abraçar-me a ti na tribulação, ter-te comigo no forno ardente, do que estar sem ti, ainda que fosse no próprio céu. Que me importa o céu sem ti? E contigo, que me importa a terra? Feita com toda piedade e sinceridade, esta oração nos torna mais perfeitamente configurados a Jesus Cristo, tendo dele mesmos sentimentos, e assim com as renúncias necessárias cotidianamente, tomarmos e carregarmos nossa cruz de cada dia com confiança, coragem e serenidade. Portanto, jamais nos distanciemos do Senhor e de seu projeto de vida e felicidade plena para todos nós. Sempre contigo, Senhor. Bem-aventurados vós, os pobres, porque vosso é o reino de Deus.
1: Alegrai-vos sempre, orai sem cessar. 1 Tessalonicenses capítulo 5, versículos do 16 ao 17. Você acompanhou Momento de Oração com nosso bispo diocesano, Dom Otacílio Ferreira de Lacerda.

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Bacana, hein? No oferecimento da Pimenta Resfriador, estamos junto aqui no nosso Parada Sertaneja, atendendo a Andresa, lá no bairro Almas. Pio Ferreira tá curtindo a Vida Nova FM, a fim de ouvir a próxima, mandando pro seu filho Ravi Emanuel, tá aí na sintonia curtindo o nosso Parada, hein? Zé Felipe e Ana Castela, Sua Boca Mente. 6:16.

0: Daí na Vida Nova, você curtindo o nosso Parada Sertaneja, João Paulo e Daniel. Alguém, música boa essa, né? Curtimos essa de 1996. Falo com a Fátima do Cerro. Oi, Fátima.
1: Fátima, boa tarde. Aqui é Fátima de Cerro. Demais. Gostaria de ouvir José de Camargo e Luciano, 200 anos. Ofereço para minha irmã Josimara, Novo Riacho Contagem, meus sobrinhos Luque e Jorge, para meu filho Ramon, Luana, Luara, e para meu irmão José Mário, no Corvo dos Bernardo, município de Paulista, e para minha amiga Gorete e Preta em Goiânia, e para todos os ouvintes da Rádio Vida Nova, e para você também. Uma boa tarde.
0: Valeu!

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você com a gente, 6h32, hora certa, Pimenta Resfriadores, atender a Irani também, o Celinho, gente boa demais, lá no sítio Boca da Mata, tá curtindo a Vida Nova FM, um abraço aí pra vocês, tá? Muito obrigado aí pelo carinho da audiência, e eles estão a fim de curtir Milionário José Rico, Ébrio de Amor, essa é moda, hein? Cê tá doido?

0: Cópia foi proibida. Música linda essa, né? 6h39. Edinho Taxista, gente da melhor qualidade aí na sintonia. Fala com a amiga Edinho.
1: Ô, Sigmar, boa noite. Tudo bom, meu amigo?
0: E aí, beleza?
1: Antes de ouvir a música com o Perrão Carreira, Zé Paulo, seguindo seus passos.
0: Aí, Moadem, cê tá doido? Abraço, Edinho. Tudo de bom e boa sorte pro nosso galão, hein? Hoje tem, hein? Logo após a Voz do Brasil, ouvido aí no rádio. 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Entraremos aí com o segundo tempo de Atlético Mineiro e Santos.

Alô, alô, Ivanilda, gente boa, tá ouvindo lá no Graipu, curtindo aí a vida nova, hein? Modão Chonado, Bião Carreiro e Zé Pau.

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0: nossa companhia, curtindo aí a Vida Nova FM, sempre com você. Bacana, hein? Fique à vontade, chama aí 3421-2056. Oi, Luzia!
1: Quero oferecer a música em família para você, para todos os ouvintes. Deus abençoe você. Amém. E todos nós.
0: Valeu, Luzia. Abraço para você. Ótima noite, hein? Benza a Deus, João Mineiro e você.

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Legal, você na Vida Nova, curtindo a nossa programação 6h54. Bom demais ter você em nossa companhia, curtindo aí o nosso Parada Sertaneja. Próxima música, né? A nossa ouvinte Valdineia Maia, gente da

melhor qualidade, está aí na sintonia curtindo, a fim de ouvir Vitor e Léo, o tempo não apaga. Essa é a saideira, né? Grande abraço, tudo de bom, obrigado pelo carinho da sua audiência. Amanhã eu volto, se Deus quiser, às 16h com mais um Parada Sertaneja. Amanhã às 8 tem Fernando Araújo com Bom Dia Vida aqui na Vida Nova FM. E eu estarei de volta às 16h aí com o nosso Parada no oferecimento da Pimenta Resfriadores, hein? Às 8 tem o Galão da Massa, hein? Segundo tempo aí de Galo e Atlético. Valeu, um abraço.

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0: saúde e mudanças climáticas.
1: Força Nacional do SUS reforça estrutura para acelerar o socorro em emergências e desastres naturais. Luana Karen.
2: Cada base da Força Nacional do SUS vai reduzir o tempo de resposta a emergências sanitárias.
0: Setembro Roxo.
1: Diagnóstico precoce da fibrose cística ajuda a garantir qualidade de vida aos pacientes.
0: Rede Pública mantém centros de referência para a identificação da doença. Graziele Bezerra.
3: O SUS oferece uma gama de medicações para tratar a fibrose cística. E no Setembro Roxo, o objetivo é tornar a enfermidade mais conhecida e ampliar os diagnósticos.
1: Hoje na apresentação da Voz do Brasil, eu, Mariana Jungmann e Luciano Feixas.
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1: Foram assinadas hoje duas medidas para conter a alta dos preços dos combustíveis no país diante da alta no mercado internacional.
0: As novas alíquotas temporárias passarão a valer a partir desta quinta-feira.
4: Nesta quarta-feira foi assinado um decreto que reduz em 63 centavos por litro a cobrança de PIS/PASEP e COFINS sobre a gasolina. Com a redução, os tributos ficarão em 16 centavos por litro. O texto também zerou as contribuições federais sobre o etanol hidratado, o que representa uma redução tributária de 19 centavos por litro. As novas alíquotas começarão a valer a partir desta quinta-feira, 10 de setembro, e serão temporárias, de acordo com o ministro da Fazenda, Dario Durigan.
5: Nós precisamos fazer um acompanhamento mais pormenorizado, por isso o prazo de um mês para que a gente que está acompanhando isso diariamente, a equipe econômica, assim que essa situação melhorar, amenizar, a gente volte a rever. Lembrando que o nosso objetivo aqui é que a gente estabilize os preços e assim que tivermos condições, a gente também vai estar prontos para fazer as revisões necessárias.
4: Para o diesel rodoviário, foi assinada uma medida provisória que autoriza a concessão de subsídio a produtores e importadores. O valor da subvenção será definido pelo Ministério da Fazenda e poderá ser alterado conforme as condições do mercado. O objetivo das medidas é amenizar os impactos dos conflitos internacionais sobre o mercado doméstico de combustíveis, como disse o ministro do Planejamento e Orçamento, Bruno Moretti.
6: Nós estamos num período particularmente relevante de safra e o aumento dos preços internacionais tem uma repercussão sobre as operações de importação de diesel. Então também essa é a razão pela qual a gente está colocando essa subvenção nesse momento. Não tem só a ver com preço, mas também para garantir uma oferta estável de diesel. Os prejuízos ao país seriam muito maiores de abastecimento se nós não aplicássemos essa nova medida.
4: Inicialmente, o valor da subvenção para o óleo diesel será de R$1 por litro e deverá ser descontado do preço de venda com registro na nota fiscal. Reportagem Gabriela Noronha.
1: Uma iniciativa do Ministério da Saúde busca descentralizar as ações sanitárias em situações de crise.
0: Para isso, já estão em operação bases da Força Nacional do SUS que atendem as regiões Sul e Nordeste.
1: Hoje, a unidade do Sudeste começou a operar e passa a monitorar situações como enchentes, inundações e deslizamentos.
0: A preocupação do governo federal é com os possíveis impactos do El Niño.
2: Localizada no Rio de Janeiro, a Base Regional Sudeste da Força Nacional do SUS vai atuar na resposta à emergência.

0: assistência em saúde pública, reforçando o apoio a estados e municípios, tanto na preparação quanto no atendimento a situações de crise. De acordo com o ministro da Saúde, Alexandre Padilha, a unidade vai reduzir o tempo de resposta a emergências sanitárias diante de grandes eventos e desastres climáticos.
1: Com a base aqui no Rio de Janeiro, em até 12 horas a gente consegue chegar em qualquer localidade da região sudeste do país.
0: A base do Rio é a terceira do país a entrar em funcionamento. Porto Alegre, no Rio Grande do Sul, e Salvador, na Bahia, já estão em atividades. Outras 6 bases estão previstas até o fim deste ano para atender as demais regiões do país. O ministro Alexandre Padilha destacou possíveis problemas de saúde que podem surgir com as mudanças climáticas e o El Niño.
1: Dependendo da região do país, terá um impacto diferente. Por exemplo, deve aumentar as secas na Amazônia. Para isso, tem uma preparação da saúde para enfrentar essa situação de secas. Deve aumentar as secas no semiárido Nordeste. Deve aumentar queimadas no Centro-Oeste. Idoso que tem problema pulmonar, idoso que tem diabetes, tem hipertensão. O aumento da temperatura média descompensa esse idoso, descompensa o uso da sua medicação. E também estudos da Fiocruz apontam que o aumento da temperatura média faz nascer mais bebês prematuros. Com isso, você tem maior risco de doenças entre os bebês.
0: Cada base da Força Nacional do SUS dispõe de veículos, posto médico avançado, comunicação via satélite, drones e equipamentos de apoio a equipes mobilizadas em áreas afetadas, inclusive locais remotos ou de difícil acesso. Também nesta quarta-feira, no Rio de Janeiro, foi lançada a plataforma digital Sou Força, destinada à mobilização de profissionais voluntários para atuação em desastres e emergências de saúde. Reportagem Luana Karen.
2: Uma doença rara que afeta principalmente os pulmões e o sistema digestivo.
3: Todos os anos são diagnosticados cerca de 300 novos casos da fibrose cística em todo o país.
2: O Setembro Roxo é o mês de conscientização sobre a doença, que tem diagnóstico e tratamento gratuitos pelo SUS.
4: Identificada pelo teste do pezinho, a fibrose cística afeta 1 a cada 7 mil nascidos vivos no Brasil. Ainda sem cura, a doença é resultado de uma disfunção nas células de membranas internas do corpo, o que faz com que toda a secreção do organismo seja mais espessa que o normal. A pneumologista pediátrica do Instituto Fernandes Figueira, da Fiocruz, Tânia Vrobel, detalha os sintomas.
5: No aparelho respiratório, no aparelho digestivo, no aparelho reprodutor, as secreções muito espessas vão levar aos sintomas que muitas vezes acontecem. São crianças que fazem pneumonia, que muitas vezes aparecem com bronquite, quadros digestivos.
4: A servidora pública Jeane Braga percebeu alguns desses sintomas no filho Pedro André, quando ele ainda era um bebê. O diagnóstico só veio meses após o nascimento.
6: Ele é portador de fibrose cística e teve diagnóstico tardio, infelizmente, aos 5 meses, depois de recorrentes internações na rede privada.
4: Hoje, Pedro tem 12 anos. No Rio de Janeiro, onde vivem, ele faz todo o tratamento pelo Sistema Único de Saúde no Instituto Fernandes Figueira. Com a rotina de treinos, fisioterapia, dieta e medicação, ele conta que leva uma vida normal.
7: Eu faço natação, tomo remédio para neutralizar e deu muito certo, pois hoje eu sou uma pessoa normal, onde a fibrose cística quase não me atinge.
4: O SUS oferece uma gama de medicações para tratar a fibrose cística, como enzimas, antibióticos e inalatórios, além de moduladores da proteína que causa a disfunção nas células. E no Setembro Roxo, campanha que faz alusão à doença, o objetivo é tornar a enfermidade mais conhecida e ampliar os diagnósticos. O diretor de políticas públicas da ONG Unidos pela Vida, Cristiano Silveira, comenta a importância do tratamento, especialmente dos moduladores de proteína, que passaram a ser oferecidos recentemente no SUS.
8: Com esses medicamentos, a gente viu uma redução drástica no número de transplantes pulmonares, né, por conta, né, de não precisar mais, né, a gente sabe que é um medicamento, não é barato, mas existe também uma economia de se tratar essas pessoas. Quando a gente tem um tratamento assim como esse, que muda mesmo o prognóstico da doença.
4: O teste do suor que comprou

0: Federal e para o Conselho Federal de Medicina.
1: A Advocacia Geral da União, AGU, notificou o YouTube para remover ou alertar usuários sobre vídeos que usam inteligência artificial para simular médicos e outros profissionais de saúde. A medida foi tomada após a identificação de 97 perfis com esse tipo de conteúdo entre 1º de janeiro e 10 de julho de 2026. Os vídeos apresentam personagens com aparência humana, qualificações profissionais fictícias e linguagem alarmista. Alguns também oferecem produtos, livros digitais e serviços pagos. Entre os riscos estão a automedicação, o uso de terapias sem eficácia comprovada e a interrupção de tratamentos. A notificação determina ainda que o YouTube avalie outros canais e vídeos identificados e adote medidas para prevenir a disseminação desse material. As informações foram encaminhadas à Polícia Federal e ao Conselho Federal de Medicina. A orientação do Ministério da Saúde é buscar informações sobre saúde em fontes confiáveis e denunciar conteúdos que possam colocar pessoas em risco. Dilson Santa Fé, para a Voz do Brasil.
2: A Agência Nacional de Vigilância Sanitária, Anvisa, aprovou o registro de um medicamento usado para a prevenção da enxaqueca.
0: Estudos mostraram que o medicamento Aqipta reduz o número de episódios da doença, tanto na forma esporádica quanto na forma crônica.
2: A enxaqueca pode provocar crises recorrentes de dor de cabeça, náuseas, vômitos e sensibilidade à luz e ao som.
0: O novo medicamento é uma opção de tratamento oral para prevenção em adultos que têm pelo menos 4 episódios da doença por mês.
2: Pacientes da rede pública de saúde serão encaminhados para realizar mais de 600 mil procedimentos na rede privada.
0: O objetivo é diminuir a fila de espera do SUS para quem precisa de médicos especialistas.
3: Mais de 600 mil procedimentos gratuitos para pacientes do SUS estão previstos em contratos com 259 hospitais privados e filantrópicos de 21 estados. Do total, 458 mil procedimentos serão realizados por meio da estratégia Ofertas de Cuidados Integrados, que reúnem consultas, exames e diagnósticos de uma mesma especialidade em um único atendimento. As outras 142 mil intervenções são cirurgias de diferentes níveis de complexidade. A maior parte desses serviços serão na área de oftalmologia, com previsão de 170 mil por ano. Na sequência estão cardiologia com 133 mil, ortopedia com 113 mil e oncologia com 72 mil procedimentos. Outra modalidade incluída é a terapia renal substitutiva, destinada a pacientes que precisam de hemodiálise, que deve atender cerca de 40 mil pacientes por mês. Raquel Mariano, para a Voz do Brasil.
2: Um novo procedimento administrativo regulamentado pelo Ministério da Justiça e Segurança Pública vai tornar mais fácil a transferência de dinheiro das bets ilegais para o Fundo Nacional de Segurança Pública.
0: As casas de apostas online seguem uma rígida regulamentação e podem ter seus recursos bloqueados e perdidos para o poder público quando atuam na ilegalidade.
2: Agora, com uma nova portaria editada pelo Ministério, os procedimentos para que a Justiça conceda a transferência desses recursos serão acelerados.
0: Mais cedo, nós conversamos com a diretora do Fundo Nacional de Segurança Pública, Camila Pintarelli, sobre como esse dinheiro poderá ser aplicado e os ganhos da medida. Acompanhe.
4: Diretora Camila Pintarelli, bem-vinda à Voz do Brasil. Prazer ter a senhora conosco aqui.
5: Prazer é todo meu. Muito obrigada por nos receber aqui hoje.
4: Vamos começar falando então sobre essa portaria nova que foi editada. Ela deve facilitar, né, que os recursos apreendidos das bets ilegais sejam destinados ao Fundo Nacional de Segurança Pública. Como é que isso deve acontecer? O que ela muda?
5: Eu acho que antes de mais nada é preciso explicar que o Fundo Nacional de Segurança Pública é hoje o principal instrumento de financiamento da segurança pública no Brasil. É um fundo federal, robusto, bilionário, que faz transferências fundo a fundo aos estados e Distrito Federal todos os anos para a infraestrutura de segurança pública. A principal fonte de recursos do Fundo Nacional de Segurança Pública hoje são as loterias federais, as loterias de prognóstico. Então, quando a população faz aquela fezinha na Mega Sena, na Mega da Virada, ela está contribuindo de alguma forma com os recursos que vão para o Fundo Nacional de Segurança Pública. Agora, desde a edição do decreto 13.303 deste ano e a edição da portaria do Ministério da Justiça 1287, nós vamos passar a contar com mais uma fonte de recurso, que é justamente o recurso da

0: bet ilegal, aquela bet que não está cadastrada no Ministério da Fazenda, cujos recursos foram bloqueados pelo Ministério da Fazenda, pela Secretaria de Prêmios e Apostas, e vão passar, depois de um processo administrativo, a compor o Fundo Nacional de Segurança Pública. Ou seja, eles vão reverter da ilegalidade para prover infraestrutura para a segurança pública do país.
1: Qual o valor que vocês estimam que pode ser incorporado ao fundo com esses procedimentos e em que políticas e ações esse dinheiro poderá ser empregado?
0: Ainda não temos as cifras exatas por conta de sigilo fiscal e sigilo bancário, mas nós estimamos que são valores na casa dos bilhões de reais que podem muito em breve passar a incorporar aí o orçamento do Fundo Nacional de Segurança Pública. E em termos de política de segurança pública, eles podem ser aplicados a inúmeras finalidades, desde enfrentamento à violência contra a mulher, valorização do profissional de segurança pública e, principalmente, tecnologia, infraestrutura de segurança pública, equipagem, aquisição de viaturas, aquisição de colete, enfim, tudo para valorizar a infraestrutura de segurança do país.
2: Agora, falando um pouco aí da burocracia para que esse dinheiro chegue efetivamente, né, nas viaturas, nos equipamentos, os procedimentos administrativos que são estabelecidos pela portaria, eles não eliminam a necessidade de uma decisão judicial, né?
0: De forma alguma.
2: É, mas eles reduzem essa burocracia? Como é que eles aumentam a chance dessa vitória judicial?
0: Eles reduzem na medida em que eles facilitam a liquidez da sentença que vai ser dada. Como que vai funcionar, Mariana? A Secretaria de Prêmios e Apostas consolida o valor que foi apreendido, manda para o Ministério da Justiça, o Fundo Nacional de Segurança Pública, por meio de uma comissão processante, avaliza esses valores, ou seja, dá o ok de que tais valores estão de fato corretos e envia isso para a Advocacia Geral da União. A Advocacia Geral da União, em posse desse instrumento, desse arcabouço probatório, simplesmente pede o perdimento desses valores ao Judiciário. Então, a função do Judiciário deixa de ser probatória, deixa de ser instrutória e passa a ser convalidatória daquele título administrativo que já existe. Aqueles valores já estão sedimentados, basta a declaração para que eles passem a integrar o Fundo Nacional de Segurança Pública.
2: Ou seja, já chega na Justiça com meio caminho andado.
0: Quase 70% já.
1: Diretora, sem seguir a regulamentação para o jogo de apostas online, as bets ilegais ficam mais acessíveis a atividades criminosas, né? A destinação desses recursos para o Fundo Nacional de Segurança Pública é uma forma de ajudar a combater esse mesmo crime e outros também que se ligam?
0: Exatamente. Como eu disse no comecinho aqui da nossa entrevista, é a ilegalidade se transformando em infraestrutura de segurança pública. Esse recurso, prioritariamente, vai ser destinado aos estados e Distrito Federal, na modalidade de transferência fundo a fundo, que é uma espécie de PIX que a gente faz para os estados e Distrito Federal investirem em segurança pública. E uma das formas que eles podem investir é justamente em tecnologia para combater a ilicitude de crimes virtuais, ou seja, cibersegurança, ganhando mais investimentos a partir da apreensão e da transformação desses valores para o Fundo Nacional de Segurança Pública.
2: Agora, a aplicação dos recursos, ela tem também um acompanhamento criterioso,
0: tem,
2: né? Que é feito pela Secretaria Nacional de Segurança Pública e existe, inclusive, uma diretoria lá específica.
0: É justamente o Fundo Nacional de Segurança Pública que faz esse acompanhamento desde o momento em que o Estado ele propõe a utilização do recurso do fundo até o fim da prestação de contas. Nós somos acompanhados e auditados, Mariana, diariamente pelo Tribunal de Contas da União, Controladoria Geral da União e todos os ministérios públicos estaduais, porque todo esse recurso vai para os estados. Então, a gente tem realmente um acompanhamento extremamente criterioso, extremamente rígido e rigoroso da aplicação desses recursos. Eu costumo brincar que nós monitoramos mais de 1000 contas bancárias diariamente. Cada centavo que sai desse recurso é cientificado à nossa equipe.
1: Muito bem, nós conversamos com Camila Pintarelli, diretora do Fundo Nacional de Segurança Pública. Muito obrigado por essa entrevista aqui na Voz do Brasil.
0: Eu que agradeço a oportunidade. Contem conosco.
2: As instituições interessadas em participar do edital Restaura Rio Doce terão mais um mês para fazer a inscrição.
1: O prazo para apresentação de propostas foi prorrogado até o dia 30 de setembro.
3: Fruto de uma parceria entre o BNDES, Banco Nacional de Desenvolvimento Econômico e Social, e o Ministério do Meio Ambiente e Mudança do Clima, o edital vai selecionar instituições para executar e coordenar projetos de restauração ecológica e produtiva em 12.500 hectares na região da Bacia do Rio Doce. O objetivo é reparar e compensar os danos

0: sobre o edital.
1: O encontro ele terá como objetivo orientar as entidades interessadas sobre os critérios, requisitos e procedimentos previstos para a apresentação dos projetos. Para participar, é preciso se inscrever na nossa página do edital na internet.
0: Mais informações sobre o edital Restaura Rio Doce e a oficina online estão disponíveis no site bndes.gov.br/Restaura Rio Doce. Reportagem André de Barros Lima.
2: Acesso à pós-graduação abre novos caminhos para a qualificação profissional.
3: E estudantes e pesquisadores indígenas têm a oportunidade de ingressar em cursos de mestrado e doutorado em todo o país.
2: Ao todo, são ofertadas 325 bolsas pelo Programa de Desenvolvimento Acadêmico Indígena.
3: O edital é uma iniciativa da Coordenação de Aperfeiçoamento de Pessoal de Nível Superior, a CAPES.
4: Estudantes indígenas que querem fazer mestrado ou doutorado já podem consultar os programas de pós-graduação participantes do Programa de Desenvolvimento Acadêmico Indígena, o PEDAI. A lista está disponível no portal da CAPES, informa a instituição, o curso, a cidade, o estado, o contato e o número de bolsas. São 325 bolsas, sendo 214 para mestrado e 111 para doutorado, distribuídas pelas 5 regiões do país. O estudante pode consultar a relação completa dos programas no portal da CAPES, no gov.br/CAPES, e verificar as oportunidades de interesse. Reportagem Pablo Mudim.
2: Participantes da Prova Nacional Docente 2026 já podem consultar os locais de prova.
3: As informações estão disponíveis no cartão de confirmação da inscrição.
2: O participante pode conferir também informações referentes à sua inscrição e à aplicação da prova, como data e horário.
3: As informações podem ser acessadas em pnd.inep.gov.br.
2: Escolas públicas e privadas de todo o país têm até o dia 11 de setembro para conferir os dados declarados na primeira etapa do Censo Escolar 2026.
3: As informações estão disponíveis para consulta no sistema EducaCenso e identificar possíveis erros.
2: A novidade desse ano é que os gestores podem checar os dados declarados antes da fase oficial de retificação, que deve começar na segunda quinzena de setembro.
3: Após a retificação, os gestores terão 30 dias para corrigir qualquer inconsistência.
2: O endereço para consulta é educacenso.inep.gov.br. Vou repetir, é educacenso.inep.gov.br.
3: E essas foram as notícias do governo federal.
2: Uma realização da Secretaria de Comunicação Social da Presidência da República.
3: Com produção da empresa Brasil de Comunicação.
2: Fique agora com o Minuto do TCU. Em seguida, as notícias do Poder Judiciário e do Congresso Nacional. Boa noite.
3: Boa noite para você. Até amanhã.
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1: 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Você vai ouvir agora notícias do Poder Judiciário.
2: Presidente do STF toma decisões em três diferentes procedimentos.
3: STJ garante justiça gratuita para pessoa com câncer que tem reserva financeira.
2: Forças federais vão atuar em 8 estados nas eleições deste ano.
3: Boa noite, eu sou o Arthur Filho.
2: E eu sou Walter Lima.
3: Nesta quarta-feira, o presidente do Supremo Tribunal Federal, ministro Edson Fachin, passou para a presidência da corte o inquérito que apura a divulgação de notícias falsas e ataques contra integrantes do STF. Até então, o relator do inquérito era o ministro Alexandre de Moraes.
2: Ministro Fachin também suspendeu as decisões dos ministros André Mendonça e Flávio Dino sobre o afastamento e a reintegração de Andrei Rodrigues ao cargo de diretor-geral da Polícia Federal e Leandro Almada do cargo de diretor de inteligência da PF.
3: Andrei Rodrigues e Leandro Almada deverão prestar informações no prazo de 48 horas. Depois disso, o presidente do STF decidirá sobre a permanência ou não deles no cargo da Polícia Federal.
2: O presidente da Suprema Corte também convocou uma sessão plenária presencial extraordinária para a próxima terça-feira, 15 de setembro, às 10 horas da manhã.
3: Superior Tribunal de Justiça mantém justiça gratuita à pessoa em tratamento com câncer que recebe salário mínimo e conta com reserva financeira.
2: Ela recebe um salário mínimo por mês e tinha reservas financeiras, mas para o STJ essa condição por si só não impede o acesso ao benefício. Jaffer Araújo.
4: O pedido de gratuidade foi negado pelo Tribunal de Justiça de Minas Gerais ao considerar a existência de saldos de poupança e aplicações financeiras em nome da parte. No STJ, no entanto, o relator, ministro Moura Ribeiro, entendeu que exigir que a pessoa em tratamento oncológico use suas reservas financeiras para pagamento de custas processuais poderia comprometer recursos necessários à subsistência e ao próprio tratamento, que envolve despesas elevadas e imprevisíveis.
3: O Tribunal Superior do Trabalho completa 80 anos em 2026. O TST foi criado em 9 de setembro de 1946 e instalado oficialmente no dia 23 do mesmo mês.
2: Para marcar a data, o tribunal preparou ações comemorativas e uma identidade visual especial. Samantha Flor.
0: Nesses 80 anos, mudaram as profissões, as formas de contratação e até a maneira de trabalhar. E o TST foi acompanhando essas transformações com o papel de uniformizar as decisões da Justiça do Trabalho e dar mais segurança às relações de trabalho. Para marcar essa trajetória, o tribunal ganhou uma logomarca especial, inspirada em um labirinto circular e nos azulejos de Atos Bucão, presentes na sede do TST. A proposta é representar os diferentes caminhos para a solução dos conflitos trabalhistas.
3: Forças federais atuarão no apoio das eleições de 2026 de 8 estados.
2: Os pedidos foram encaminhados pelos tribunais regionais eleitorais ao TSE. Guilherme Firmino.
5: Na sessão plenária desta terça-feira, 8 de setembro, o plenário aprovou por unanimidade os pedidos de envio de tropas federais para o Maranhão e para a 37ª Zona Eleitoral do Piauí. A ação envolve a atuação do Exército, Marinha e Aeronáutica. O total de 8 estados terão o apoio da Força Federal no primeiro turno das eleições de 2026. A medida tem o objetivo de assegurar a normalidade e a segurança da votação e apuração em localidades indicadas. Após a aprovação do TSE, os pedidos são encaminhados ao Ministério da Defesa, responsável pelo planejamento e execução das ações pelas Forças Armadas. Novas solicitações ainda poderão ser apresentadas pelos TRS, caso sejam identificadas situações que necessitem de apoio.
3: Quase 500 trabalhadores vítimas de trabalho análogo ao escravo são resgatados durante o mês de agosto.
2: Ministério Público Federal integra a força-tarefa que reuniu 5 instituições e realizou ações de fiscalização em 27 unidades da federação. Vanessa Pereira.
6: Ao todo, foram resgatadas 479 pessoas que viviam em situação análoga à escravidão. Dentre elas, mulheres, crianças e adolescentes, imigrantes. Os empregadores flagrados submetendo os funcionários a essas condições foram notificados a interromper as atividades, cancelar os contratos informais, formalizar os trabalhadores retroativamente e pagar os valores trabalhistas e rescisórios às vítimas. Valor que ultrapassa R$1.400.000.
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3: A você uma boa noite.
2: E até amanhã.

0: Machado.
1: Eu sou Paula Groba.
2: E eu sou Humberto Pinheiro.
1: E estes são os destaques de hoje do Jornal do Senado, que começa agora.
2: Senado analisa piso nacional para profissionais de apoio da educação básica.
1: PEC da Segurança Pública poderá direcionar recursos para as Forças Armadas.
2: Eleições 2026. Jovens, analfabetos e idosos têm regras diferentes para votar.
1: Boa noite.
2: Boa noite.
1: Quem trabalha na secretaria, na biblioteca ou em outras áreas de apoio das escolas públicas poderá ter um piso salarial nacional.
2: Uma proposta sob análise do Senado prevê um valor mínimo para a remuneração desses profissionais e será votada pela Comissão de Educação. Repórter Rodrigo Rezende.
3: A Comissão de Educação do Senado vai analisar o projeto que cria um piso salarial nacional para profissionais da educação básica pública que trabalham em funções de apoio administrativo, técnico ou operacional. A ideia é que este piso seja de 75% do valor do piso do magistério. O atual valor do piso dos professores é de R$ 5.130, o que daria ao piso dos demais profissionais o valor de R$ 3.847 para uma jornada de 40 horas. O senador Flávio Arnes, do PSB do Paraná, ressaltou que uma boa escola só funciona com a valorização de todos os profissionais que atuam naquele espaço.
4: E um estabelecimento educacional, uma escola, só funciona com qualidade, adequadamente, com a participação de todos os profissionais. Mas uma secretaria bem montada, a biblioteca, toda a infraestrutura da escola, se estiver em harmonia com os objetivos da educação, isso é um avanço extraordinário. Eu acho que nós temos que fazer isso, esse debate aqui no Senado Federal. Já está aí há bastante tempo.
3: Camilo Santana, do PT do Ceará, presidente da comissão, anunciou que o relator do projeto será o senador Marcelo Castro, do MDB do Piauí. Após a análise do colegiado, a proposta ainda será votada pela Comissão de Assuntos Econômicos.
1: Investimentos em pesquisa e inovação podem chegar a mais áreas da região amazônica, segundo um projeto aprovado pela Comissão de Ciência e Tecnologia.
2: A proposta determina que parte desses recursos sejam destinados para além da região metropolitana de Manaus. Repórter Patrícia Oliveira.
5: Poderão ser destinados também a outras áreas da Amazônia parte dos recursos que as empresas já são obrigadas a investir como contrapartida aos incentivos da Zona Franca de Manaus e da Lei de Informática. É o que estabelece um projeto do senador Davi Alcolumbre, do União do Amapá, aprovado na Comissão de Ciência e Tecnologia. Hoje, empresas beneficiadas por esses incentivos precisam aplicar pelo menos 5% do faturamento obtido no mercado interno com produtos de tecnologia em pesquisa e desenvolvimento. A ideia é mudar a distribuição de parte desses recursos, como explicou o relator senador Flávio Arnes, do PSB do Paraná.
4: Restabelecer em lei aquele piso de interiorização dos investimentos em pesquisa e inovação, assegurando recursos para os demais estados da região amazônica, estendendo-o para os convênios firmados no âmbito da lei de informática.
5: Pelo texto, pelo menos 15% de parcelas específicas desses investimentos deverão ser destinados a instituições públicas de ensino e pesquisa que estejam fora da região metropolitana de Manaus, nos estados do Acre, Amapá, Rondônia, Roraima e Amazonas. A proposta seguiu para análise da Comissão de Assuntos Sociais.
1: A segurança pública esteve entre as principais prioridades do Senado durante a semana de esforço concentrado. Entre as propostas analisadas está a PEC da Segurança, que prevê mais recursos para o setor, amplia a integração entre os órgãos de segurança e torna mais rigoroso o regime penal para líderes de facções criminosas, organizações paramilitares e milícias. A proposta de emenda à Constituição segue em análise na Comissão de Constituição e Justiça.
2: Para o senador Fernando Dueire, do PSD de Pernambuco, o poder público tem a responsabilidade de combater a violência, mas também de criar condições para a ressocialização de quem tem possibilidade de ser reintegrado à sociedade. O senador defendeu uma legislação mais rigorosa e afirmou que a segurança pública é um desafio que precisa ser enfrentado pelo Estado brasileiro.
0: Não é possível que a violência que hoje nós convivemos em todas as grandes cidades ou médias brasileiras continue. É preciso que nós tenhamos uma legislação dura para que isso seja de alguma forma contido.
1: E a Constituição poderá passar a prever um sistema único de segurança pública com recursos destinados ao combate à criminalidade e à melhoria da estrutura do setor.
2: O texto base da proposta já foi aprovado pela Comissão de Constituição e Justiça. Os recursos virão dos fundos nacionais de segurança pública e penitenciário nacional e do Fundo Social do Pré-Sal. Os senadores ainda podem incluir as Forças Armadas entre os beneficiários. Repórter Bruno Lourenço.
6: A proposta de emenda à Constituição aprovada pelos senadores institucionaliza o Sistema Único de Segurança Pública, que terá receitas do Fundo Nacional de Segurança Pública e do Fundo Penitenciário Nacional e até de eventual superávit no Fundo Social do Pré-Sal. Emenda do senador Carlos Portinho, do PL do Rio de Janeiro, quer incluir as Forças Armadas entre as beneficiárias dos recursos. Portinho diz que é justo direcionar

0: ordem.
1: A ausência de previsão expressa quanto à destinação de recursos do Fundo Nacional de Segurança Pública para essas operações gera insegurança jurídica e limita a capacidade de resposta do Estado frente às ameaças do alcance nacional. Aqui falamos de soberania.
2: Portinho destacou que sua proposta é voltada exclusivamente para o custeio de ações desempenhadas em contextos específicos, como operações nos morros de seu estado. O relator da PEC da Segurança, senador Rogério Carvalho, do PT de Sergipe, no entanto, recomenda a rejeição da emenda.
3: As Forças Armadas têm o seu próprio regramento de financiamento, que é um outro debate que precisa ser feito num outro lugar. E se ele for convocado, deverá ter reforço orçamentário naquilo que é o lugar do financiamento da segurança pública.
2: A Comissão de Constituição e Justiça deve concluir a votação da PEC da Segurança na próxima reunião.
4: Eleições 2026.
5: Você já se perguntou por que nunca viu propaganda eleitoral de algum determinado partido na televisão?
6: Pode ser que ele não tenha cumprido as exigências da legislação para ter direito ao horário gratuito. A repórter Lana Dias explica.
7: Para ter acesso ao horário eleitoral, o partido ou a federação precisa ter cumprido na eleição de 2022 pelo menos um desses critérios. Eleição de no mínimo 11 deputados federais distribuídos em pelo menos 9 unidades da federação, ou receba ao menos 2% dos votos válidos nas eleições para a Câmara dos Deputados, distribuídos de novo em 9 unidades da federação, com um mínimo de 1% dos votos em cada uma delas. O consultor legislativo do Senado, Arlindo Fernandes, explicou que a aplicação da regra dos votos para a Câmara está sendo de forma gradual, desde 2018.
8: Quando começou a ser aplicada essa cláusula de desempenho, era, na primeira eleição, era 1,5%, depois na segunda eleição 2%, na eleição deste ano de 26 será exigido 2,5% e a partir de 2030 vai ficar a cláusula permanente, que é 3% do eleitorado.
7: Vale lembrar que o fundo partidário e o fundo eleitoral são coisas diferentes. O partidário é destinado às despesas rotineiras das legendas e o eleitoral é direito de todos os partidos, exclusivo ao financiamento de campanhas de candidatos e candidatas durante o ano de eleição.
5: E daqui a menos de um mês, brasileiras e brasileiros vão às urnas, mas nem todos os eleitores são obrigados a votar. O voto é facultativo para jovens de 16 e 17 anos, pessoas analfabetas e eleitores a partir dos 70 anos.
6: Quem está nesses grupos e não comparecer às urnas não precisa justificar a ausência nem está sujeito a penalidades. Além disso, para analfabetos

de eleitores com mais de 70 anos, o título eleitoral não é cancelado, mesmo que não votem em 3 eleições consecutivas. Essa regra é diferente da aplicada aos eleitores para quem o voto

0: Técnicos de Eliseu Caires, o Jornal do Senado fica por aqui. Acompanhe agora as notícias da Câmara dos Deputados. Boa noite.
1: Boa noite e até amanhã.
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3: Presidente Hugo Mota reitera confiança no sistema eleitoral brasileiro.
4: Avança proposta que cria faixa exclusiva para motos em vias urbanas.
3: Audiência na Câmara debate instituição do Dia Nacional da Acupuntura.
4: Parlamentares analisam ações de regulamentação e ajuste na economia.
3: Boa noite. Afonso Florence, do PT da Bahia, apoia projeto que flexibiliza as regras do arcabouço fiscal e da lei de responsabilidade fiscal. A medida, segundo o deputado, protege investimentos públicos e agências reguladoras.
4: De acordo com Afonso Florencio, o objetivo é retirar os gastos de capital e parte das despesas de autarquias custeadas com receitas próprias dos limites de contingenciamento e do teto de gastos da União. Ele acredita que a medida garante a continuidade de obras essenciais para o país.
3: Rodrigo de Castro, do União de Minas Gerais, celebra a sanção de lei que reduziu as alíquotas do PIS/PASEP e da COFINS incidentes sobre a indústria química e petroquímica brasileira. Ele avalia que a medida protege a competitividade da produção nacional.
4: Rodrigo de Castro explica que o texto limita a redução ao ano de 2026, antes da entrada em vigor das novas regras tributárias para o setor. Ele aponta que a lei mantém benefícios tributários para o setor durante a transição para um novo programa de incentivo previsto para 2027.
3: André Abdon, do PP do Amapá, ressalta a importância da lei que permite ao governo federal reduzir tributos sobre combustíveis sem comprometer as contas públicas. O objetivo da matéria, recém-aprovada, é reduzir os impactos econômicos decorrentes do conflito no Oriente Médio.
4: André Abdon avalia que a medida pode ajudar a conter os efeitos da alta internacional do petróleo sobre os preços no Brasil. O texto autoriza o uso de receitas extras para compensar a perda de arrecadação, alcançando tributos cobrados em 2026 sobre diesel, biodiesel, gasolina e etanol.
3: João Maia, do PP do Rio Grande do Norte, celebra a aprovação da lei que flexibiliza regras fiscais para áreas de livre comércio no ano de 2026. A medida alcança propostas em que a perda de arrecadação já esteja prevista no orçamento.
4: João Maia ressalta que a norma também afasta limitações fiscais para apresentação de propostas sobre licença paternidade e salário paternidade, desde que respeitadas as exigências previstas na Constituição Federal.
2: Ações exteriores.
3: Fernando Coelho Filho, do União de Pernambuco, defende a instalação da frente parlamentar em apoio à integração entre a União Europeia e o Mercosul. Ele sustenta que o objetivo é acompanhar o processo de implementação do acordo entre os dois blocos, assinado em 2025.
4: De acordo com Fernando Coelho Filho, o bloco de livre comércio abrange cerca de 718 milhões de pessoas e beneficiará setores como indústria, mineração e agronegócio. O deputado acredita que a frente será fundamental para garantir que o acordo traga benefícios para o Brasil.
2: Saúde.
3: Profissionais de saúde ouvidos pela Comissão de Cultura da Câmara apoiaram a criação de um Dia Nacional da Acupuntura. O tema foi debatido em audiência pública, como detalha o repórter Luiz Cláudio Canuto.
5: O dia 22 de novembro pode se tornar o Dia Nacional da Acupuntura e do Acupunturista no Brasil. É o que prevê projeto em discussão na Comissão de Cultura da Câmara dos Deputados. Nesse mesmo dia, em 87, foi fundada a Federação Mundial das Sociedades de Acupuntura e Moxabustão, que é uma técnica terapêutica da medicina tradicional chinesa que usa o calor gerado pela queima de uma erva para estimular pontos de acupuntura. A acupuntura é o conjunto de técnicas e terapias para estimular pontos específicos do corpo humano com agulhas, com o objetivo de manter o equilíbrio físico e mental. O pedido para a oficialização do Dia da Acupuntura, em lei, foi feito por instituições que representam a acupuntura no Brasil. CNA, Conselho Nacional de Autorregulamentação da Acupuntura, a SBA, Sociedade Brasileira de Acupuntura, e a FENAB, Federação de Acupuntura do Brasil e Práticas Integrativas. Existem mais

0: 40 mil acupunturistas no país. Uma audiência pública na Câmara discutiu a relevância da acupuntura e da medicina tradicional chinesa na saúde pública brasileira. A relatora da proposta, deputada Érica Cocai, do PT do Distrito Federal, concordou com a sugestão.
1: Eu, na condição de relator, obviamente que eu acato a sugestão que aqui foi encaminhada e nós vamos trabalhar para que rapidamente possamos apresentar esse parecer com este substitutivo, que em verdade não descaracteriza o dia nacional, o dia 22 de novembro, como dia nacional, pelo histórico mundial que está posto, mas que amplia para que incorporemos também, de forma aditiva, também a semana.
0: Érica Cocai lembrou que a acupuntura é uma prática terapêutica amplamente reconhecida e utilizada no Brasil e adotada no SUS, Sistema Único de Saúde. A audiência pública ocorreu porque a criação de dias comemorativos precisa ser precedida da realização de consultas e debate público, conforme uma lei de 2010. Na reunião, o projeto recebeu apoio de representantes do Conselho Federal de Enfermagem e do Conselho Federal de Biomedicina. Desde 2026, uma lei regulamenta o exercício profissional de acupuntura. A norma autoriza o uso da acupuntura durante outros atendimentos na área de saúde, se autorizado pelos respectivos conselhos profissionais. Por isso, o profissional deve se submeter a curso de extensão específico oferecido por instituição de ensino devidamente reconhecida. Da Rádio Câmara de Brasília, Luiz Cláudio Canuto.
2: Trabalho.
3: Marusso Boldrin, do Republicanos de Goiás, apoia o projeto que concede adicional de insalubridade de 40% a agentes comunitários de saúde e de combate a endemias expostos ao calor durante o trabalho em áreas externas.
4: Relatora da matéria na Comissão de Saúde, Marusso Boldrin, afirma que a medida fortalece o SUS ao reconhecer os riscos enfrentados por esses profissionais nas visitas domiciliares. Segundo ela, a proposta também promove justiça salarial e uniformiza o benefício em todo o país.
2: Desenvolvimento Regional.
3: Gabriel Mota, do União de Roraima, ressalta a importância de lei complementar que permite às cooperativas acessar recursos dos fundos de desenvolvimento da Amazônia, do Nordeste e do Centro-Oeste. A medida inclui essas organizações entre as beneficiárias de financiamentos.
4: Gabriel Mota considera que a mudança amplia as possibilidades de investimentos para o setor cooperativista. Em Roraima, as cooperativas passam a poder buscar recursos do Fundo de Desenvolvimento da Amazônia para investir em seus empreendimentos.
2: Agricultura.
3: Marcelo Moraes, do PL do Rio Grande do Sul, propõe novas regras para as patentes de tecnologias transgênicas usadas na agricultura. Na avaliação do deputado, a medida amplia a transparência na cobrança de royalties sobre sementes e outras inovações biotecnológicas.
4: Marcelo Moraes explica que o projeto obriga as empresas a informar quais patentes estão em vigor, os prazos de validade e os valores cobrados. O deputado acredita que a proposta evita cobranças indevidas após o vencimento das patentes e fortalece a segurança jurídica dos produtores rurais.
2: Transportes.
3: A Comissão de Viação e Transportes aprovou uma proposta que prevê faixas exclusivas para motocicletas em vias urbanas. A repórter Sofia Peçanha tem mais detalhes.
5: A Comissão de Viação e Transportes aprovou o projeto que trata da implantação de faixas exclusivas para a circulação de motocicletas, motonetas e ciclomotores nas vias urbanas. Porém, durante a votação, a Comissão de Desenvolvimento Urbano alterou o projeto. Em vez de modificar o Código de Trânsito Brasileiro, o novo texto altera a Lei de Mobilidade Urbana para incluir as motocicletas, motonetas e ciclomotores entre os modos de transporte que podem contar com espaços exclusivos nas vias urbanas. O texto apresentado originalmente determinava que cidades com mais de 300 mil habitantes implantassem faixas exclusivas para motos em avenidas com 3 ou mais faixas de rolamento. O novo texto retira essa obrigatoriedade, com o argumento de que cada município deve ter autonomia para decidir como organizar o trânsito de acordo com a sua realidade. Com isso, o projeto aprovado deixa de criar uma obrigação para as prefeituras e passa apenas a prever as faixas exclusivas para motocicletas como uma ferramenta que poderá ser utilizada pelos gestores municipais, caso considerem adequado. O autor do projeto, o deputado Gabriel Nunes, do PSD da Bahia, afirma que a proposta surge como resposta à necessidade de medidas voltadas à segurança no trânsito.
6: A gente vê a crescente muito grande de acidentes envolvendo motos e a gente precisa adotar políticas públicas, não só de prevenção, de educação, como também ações como essa.

0: essa para que a gente possa estar minimizando os acidentes de trânsito com os motociclistas e naturalmente também diminuindo o número de óbitos, acidentes de uma maneira geral.
1: O novo texto também deixou de prever multa ou infração para o uso indevido de faixas. A proposta passa a ser apenas uma diretriz da Política Nacional de Mobilidade Urbana, sem criar obrigações ou penalidades automáticas para motoristas ou municípios. O texto também mantém a previsão de prioridade para o transporte público coletivo e para os modos não motorizados, como bicicletas e deslocamentos a pé. Para o deputado Gabriel Nunes, a medida pode trazer benefícios para a circulação de veículos e para a segurança viária.
0: Naturalmente, essas faixas vão fazer com que melhore não só o fluxo do trânsito nesses grandes centros, como também vai fazer com que tenha maior segurança, tanto dos profissionais motociclistas, como também do trânsito como todo.
1: Agora, o projeto que inclui a criação de faixas exclusivas para a circulação de motocicletas, motonetas e ciclomotores nas vias urbanas será analisado pela Comissão de Constituição e Justiça. Da Rádio Câmara de Brasília, Sofia Peçanha.
2: Ciência e tecnologia.
3: Juscelino Filho, do PSDB do Maranhão, é autor do projeto que cria o Dia Nacional da Inclusão Digital, a ser celebrado em 27 de março. Segundo o deputado, a iniciativa amplia a conscientização sobre a importância do acesso à internet e às tecnologias para o exercício da cidadania.
4: Juscelino Filho acrescenta que a data deve estimular campanhas de capacitação digital e ações para reduzir as desigualdades no acesso à tecnologia. O objetivo do projeto, segundo ele, também é fortalecer políticas públicas voltadas à inclusão digital no país.
3: Marangoni, do Podemos de São Paulo, apresentou projeto que dispensa a cobrança de direitos autorais pela execução de músicas em eventos gratuitos promovidos pelo poder público. A medida vale para atividades culturais, artísticas, turísticas, educacionais, esportivas e comunitárias.
4: Marangoni esclarece que a medida só alcança eventos sem cobrança de ingresso ou qualquer outra forma de pagamento para acesso do público. O deputado justifica que a proposta busca reduzir custos das programações gratuitas promovidas por União, estados e municípios.
2: Educação.
3: A Comissão de Educação aprovou uma proposta que cancela diploma e matrícula de quem fraudar cotas nas universidades. A repórter Fabielle Pires relata outros detalhes do texto.
5: As políticas de cotas transformaram o acesso ao ensino superior no Brasil, mas um problema ainda preocupa universidades e estudantes: as fraudes. Segundo o Ministério da Educação, desde 2005 até o ano passado, o programa Universidade para Todos, o ProUni, já beneficiou mais de 1.100.000 estudantes autodeclarados pretos, pardos, indígenas e pessoas com deficiência. Atualmente, mais de 65% dos beneficiados utilizam o sistema de cotas. Pensando nisso, o deputado Rubens Pereira Júnior, do PT do Maranhão, apresentou um projeto de lei que estabelece a anulação de créditos estudantis e a cassação do diploma das pessoas que ingressaram de forma fraudulenta em vagas destinadas a esses estudantes. Segundo Rubens Pereira Júnior, 163 estudantes foram expulsos de universidades federais desde 2017 por fraudes em cotas raciais em 26 universidades. Como punição, somente a Universidade de Brasília cassou diplomas de 2 alunos e expulsou outros 15. O relator da proposta na Comissão de Educação, deputado professor Reginaldo Veras, do PV do Distrito Federal, modificou o texto para que todas as informações constem na lei original, a lei de cotas. A intenção é punir com severidade quem fraudar o sistema.
6: A verdade é que o Supremo já se debruçou sobre essa matéria e estabeleceu que as próprias universidades, dentro de sua autonomia, pudessem criar comissões de heteroidentificação, análise por fotos e tudo mais. Então, o que esse projeto de lei propõe é que aquele que comprovadamente fraudar esse sistema de ingresso tenha seus créditos estudantis cassados, que ele não possa usar isso em outras universidades, como matéria já estudada, e mais grave ainda, mais intenso ainda, caça até o diploma daqueles que porventura já tenham concluído o curso.
5: Agora, a proposta que muda a lei de cotas para punir fraude segue para análise da Comissão de Constituição e Justiça. Da Rádio Câmara de Brasília, Fabielle Pires.
2: Justiça.
4: projeto de João Cury, do MDB de São Paulo, permite a criação de curatela por escritura pública, quando a pessoa com incapacidade atingir a maioridade. Pelo texto, a hipótese vale para casos consensuais, sem conflito de interesses e com incapacidade comprovada por laudo médico.
3: O texto de João Cury prevê que os pais ou responsáveis legais possam solicitar a curatela diretamente em cartório,

0: O deputado considera que a medida reduz a necessidade de processos judiciais para famílias de pessoas com deficiência.
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0: Antônio Doido, do MDB do Pará, apoia projeto que cria um sistema nacional de enfrentamento à violência contra meninas e mulheres. A proposta, já aprovada pela Câmara, busca integrar ações da União, dos estados e dos municípios para prevenir o feminicídio e ampliar a rede de proteção.
1: Antônio Doido ressalta que o texto autoriza o governo federal a destinar até 5 bilhões de reais entre 2026 e 2028 para essas políticas. Os recursos poderão financiar atendimento às vítimas, ações educativas e medidas de combate à violência, também no ambiente digital.
2: Eleições.
0: O Tribunal Superior Eleitoral inaugurou uma exposição sobre os 30 anos das urnas eletrônicas na Câmara dos Deputados. A repórter Maria Neves tem mais informações sobre a exposição O Caminho do Voto.
3: Durante a abertura da exposição O Caminho do Voto, em comemoração aos 30 anos da urna eletrônica na Câmara dos Deputados, o presidente Hugo Mota sustentou que o Brasil ocupa um lugar de protagonista no mundo por contar com um sistema eleitoral seguro e de apuração rápida. O presidente da Câmara ressaltou ainda que a exposição ajuda o eleitor a compreender o funcionamento das instituições e a necessidade de fortalecer a democracia.
4: O voto é resultado de um processo muito amplo, construído ao longo do tempo e aperfeiçoado a cada eleição. Conhecer esse caminho, como bem sugere a exposição, fortalece a confiança nas instituições responsáveis pelo nosso processo eleitoral e ajuda o cidadão a compreender melhor a importância de fortalecer continuamente a nossa democracia.
3: A urna eletrônica foi utilizada pela primeira vez em 1996, na eleição de prefeitos e vereadores em todo o estado do Rio de Janeiro. A votação eletrônica foi testada naquele ano também nas capitais e nos municípios que contassem com mais de 200 mil eleitores. A partir do ano 2000, a urna eletrônica passou a ser utilizada em todo o país. Na exposição O Caminho do Voto, organizada pelo Tribunal Superior Eleitoral, o visitante poderá conhecer detalhes das urnas eletrônicas, como a tecnologia utilizada, os procedimentos de auditoria e outros mecanismos para garantir o funcionamento e a segurança do processo eletrônico de votação. A mostra pode ser vista até o dia 20 de setembro no Salão Negro da Câmara dos Deputados. Da Rádio Câmara de Brasília, Maria Neves.
2: Meio Ambiente.
1: Mário Negromonte Júnior, do PSB da Bahia, defende a criação de uma CPI para investigar casos de crueldade contra animais no país. A proposta também pretende apurar o uso de plataformas digitais para disseminar ou incentivar esse tipo de violência.
0: Para Mário Negromonte Júnior, a comissão também deve investigar a atuação de grupos organizados, eventuais falhas das autoridades na apuração dos crimes e a disseminação de conteúdos violentos em plataformas digitais. Ele acredita que a CPI vai fortalecer a proteção dos animais.
1: Termina agora o Jornal Câmara dos Deputados, produzido pela Rádio Câmara, com trabalho.
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2: De volta a bola pro Oliva, tenta passar pela lateral direita, não passa, tira dele o Lodi.

0: Na sequência, a tentativa do passe para o Castanho é imperfeita. O Santos recupera a posse da bola. Passe de pé direito para trás. Ela está chegando no Luan Pérez. Luan Pérez rola para Tassiano. Aqui pela canhota, ele dá um tapa de pé direito. A bola para trás, rolada até Gabriel Brazão. Dentro da grande área defensiva do time do Santos. Ele rola a bola aqui pela lateral da direita para o William Arão. O autor do único gol do jogo até aqui na Vila Belmiro. Lançamento longo, bola no ataque. Tentou lá a parede o Cassierra. Chega a defesa do Santos curtindo. E ela sobra por outra oportunidade lá no Rolese. Gira o corpo, traz no pé canhoto. Insiste, toca de pé esquerdo, a bola para trás. Ela está chegando no Luan Pérez. E é o zagueiro pela esquerda, grandalhão. Chuteiras laranjas aqui pelo lado esquerdo com o time do Santos. Ele toca a bola. Toca para o Escobar. Rola a bola na frente, vai para o chão. Jogador Peixe, o parado. Falta do Maicon em cima do Gustavo Henrique. Falta com a Borécia ao Santos aqui no início do campo ofensivo. Já se prepara para recolocar a bola em jogo. O time da casa. 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Gabriel Brazão está aqui no campo de defesa com a bola para o Peixe outra vez. Ele dá no Luan Pérez pela lateral da esquerda. Faz o lançamento, evita a marcação do Fred. Lançamento interceptado, preciado. Ganha para o Galo. Na sequência, Tassiano toca na frente, girou sem olhar. O Lianco recupera a bola. Lianco toca a bola aqui pela direita para o Preciado. Deu de canhota na frente para a briga do Cassierra. Cabeceou a bola direto para fora. Linha de lateral, arremesso para o Santos, cobrando aqui pelo lado esquerdo, já se prepara para a cobrança do Escobar. Toca a bola na frente, ele vai buscar o Tassiano, sola na bola, tenta aqui pela lateral da esquerda, ele sai com bola e tudo. A arbitragem está marcando arremesso lateral, é lateral para o Galo, bater aqui pela direita. Preciado tem pressa, dá no Castanho, vira o jogo pelo alto para o Renan Lodi. Domina, coloca no chão, 2 minutos e meio deste segundo tempo aqui na Vila Famosa. Vila Belmiro, Baixada Santista, placar de 1 para o Santos, 0 para o Galo. Semana que vem é na Arena. Vitor Hugo domina o zagueiro, passa para o Lianco, aqui pela direita, rola a bola para trás, ele entrega no Gabriel Delfim. Lançamento de pé direito do Delfim lá no ataque, a bola vai viajando. William Arão contra o Cassierra, melhor pro Arão, tira de chutão. Na sequência, o Fred cabeceia na frente, busca o Cassierra, chega a primeira defesa do Santos, corta. Gabigol vai correr lá para pressionar, mas a bola já tá mais pro Gabriel Delfim, que faz a interceptação. Faz a defesa, fica com a posse da bola pro time do Galo. Está jogando com o Maicon, levanta a cabeça, rola aqui pela esquerda, busca o trabalho do Castanho, volta no Maicon, abre pro Lodi, aberto aqui pela lateral esquerda, campo de defesa. É no setor defensivo onde as coisas começam a ser construídas aqui pro Galo Doido. Kevin Castanho, gira o corpo para cima na marcação do Gabriel Bontempo. Troca de pé direito, a bola para trás, ela tá chegando pro Vitor Hugo outra vez. Atrás dele só o Delfim. Então tem que tocar para frente, toca a bola no Castanho, volta no Vitor Hugo, agora para chegar no goleiro. Gabriel Delfim pressionado, perdeu a bola, o Santos recupera perto da área. Lado esquerdo, Roliezer cruzou na boca do gol pro Gabigol. Gabriel Delfim tira, rebote, batida de longe, fora! Passa perto, muito perto. Foi o chute do Oliva. De novo um recuo esquisito do Vitor Hugo pro Delfim, Paulinho.
1: Ah, os dois ali tá brincadeira, hein? O pessoal tá brincadeira ali atrás, hein? O escanteio que originou depois o gol do time do Santos começou com os dois. E agora a lambança do Delfim também, né? Pega a bola, chuta pra fora, cara. Você não tem aquela habilidade do Everson. Não tem problema, viu, Abílio? Chuta pra fora, 1-0 Santos. 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
0: Tassiano toca a bola pra trás, recuperando pro Peixe. Ele dá na defesa pro Luan Pérez, marcado pelo Alan Franco. Vira da esquerda pra direita, joga o jogo no Rodinei. Aqui pela lateral da direita diminui. De Rodinei, Bernard aperta um pouquinho na marcação. Ele prefere tocar pra trás lá no Brazão. Brazão de primeira pro jogador que é o Luan Pérez. Aberto. Aqui pelo lado esquerdo ele tentou fazer o lançamento. A torcida do Galo agradece o Fred aqui, ó. Ele caiu pertinho da torcida do Galo aqui na Vila Belmiro. A torcida aplaude a raça do Fred na marcação do zagueiro do Santos. Gabriel Brazão de pé direito, bola na frente, bola rasteirinha que chega por outra oportunidade aqui no jogador que é o Gustavo Henrique. Gustavo Henrique sai jogando, levanta a cabeça, dá um tapa de pé direito, bola rasteira aqui que rasga o campo de defesa até chegar no Escobar. Escobar toca pra trás, entrega de volta no Luan Pérez posicionado e o Santos assim troca passes. 5 minutos, é o segundo tempo aqui na Vila Belmiro. 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Manda aquela energia boa pra cá, manda aquela energia boa pro Galo virar o jogo. Castanho toca essa bola no Bernard, no contra-ataque ele acabou passando no tempo da bola. Dá o tapa então, bola rasteira pro Renan Lodi, deixa no meio por dentro pra Kevin Castanho. Castanho agora pro Fred, entrada na grande área, clareou pra bater. Fred tentou driblar na canhota, que é a melhor, driblou na canhota, rola pro Lodi, esquerda da área, bateu pro gol, Brazão! Espalma o goleiro do Santos. Essa bola tá saindo em escanteio pro Galo, Cláudio Rezende.
1: Jogadaça do Fred, que agora chama a torcida atleticana. Fica aqui perto.

0: entra lateral esquerdo agora pro Bernard, escapa da marcação no primeiro, traz o jogo no pé direito por dentro, pediu o Maicon, recolheu o Maicon, traz o jogo na canhotinha, vira com o Lianco na direita, aberto aqui pela direita tá o Fred, Alan Franco já passou na linha de fundo, bola pra ele, chegou o Alan Franco, vai cruzar, cruzou, explode na marcação, Cassi erra no rebote, sai da grande área, toca pro Fred, ele volta pro Cassi, Cassi erra aqui pela direita, fica de pé, toca de pé direita, bola pro Lianco, agora o Galo doido fez a blitz, o Maicon toca a bola de volta pro Lianco, apertado, ele deu o Lianco, lançamento, ponta direita pro Alan Franco de novo, lá na linha de fundo, Alan Franco cruzou na boca do gol, defesa tira mal, Fred, pra fora! Na chapada de canhota por cima do gol, Cláudio Rezende.
1: O Fred coloca as mãos na cabeça porque ele teve uma boa chance, ele pede desculpas porque ele poderia ter feito o gol. A bola que sobrou pra ele depois do cruzamento do Alan Franco, mas o Galo aperta. O Galo já chegou duas vezes com perigo. Quase, quase com o Lodi, agora com o Fred informando. 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
0: Brazão, chutão lá no ataque, ela vai viajando, Lianco, subiu de cabeça, ganhou absoluto, devolveu a bola lá no Gabriel Brazão, no campo de defesa. 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A bola tá com o Gabriel Brazão aqui no campo de defesa pro time do Santos, ele tá demorando. Faz o lançamento, ele pé direito, chutão lá no... Nossa! Errou tudo. Errou rude. Jogou a bola pra fora. É bola do Galo outra vez. O Galo tá se animando aqui na Vila. Lianco toca a bola pra trás. Ela tá chegando no Gabriel Delfim. Ele vira no passe de pé direito. Bola rasteira que chega no Vitor Hugo. Vitor Hugo toca na frente pro Bernard. Domina. Tem ladrão. Rodinei tá lá. Bernard toca de canhota. Bola por dentro. Castanho tenta recuperar. Não consegue. Recuperação é do time do Santos. Fica com a bola aqui pela direita. O Gabriel bom tempo. Toca de pé direito. A bola na frente. Ela chega no Rolheiser. Saiu da marcação do Lodi. Trouxe a bola na canhota. Vai bater de longe. Vitor Hugo fecha a porta pra ele. Volta pro Rodinei na ponta direita, driblou a marcação do Bernard, trouxe no pé direito, rola pro Rolheiser outra vez, olha pra área, faz o cruzamento, Tassiano cabeceou pro Gabigol, fora! A esquerda no gol! E a bola na linha de fundo com a reclamação do Gabriel pedindo o pênalti. Mas a bola foi pra fora, depois de dois toques de cabeça lá dentro da área do Galo, Paulinho.
2: É, de novo jogo aéreo, né? Ali o Preciado não marcou ninguém, né? E aí o Gabigol ficou reclamando um toque pelas costas de ombro ali do Vitor Hugo. O árbitro não deu nada, né? Vamos ver o VAR aí, você vai chamar o árbitro. Mas lançamento ali, a disputa de bola.
0: Mandou seguir. Maicon já tá com a bola aqui pela direita, segue o jogo, Maicon lança de canhota pra lateral da direita, agora pro Preciado, ele mata no peito, o Alan Franco pede no fundo, bola nele, Alan Franco de calcanhar pro alto, pra briga do Preciado, disputa com ele, Tassiano e ganha, briga na sequência, Alan Franco no rebote, ganha a bola pro Galo, o Galo não fica sem a bola mais, aqui na Vila Belmiro, pé de ferro, Castanho ganhou, nossa, ele tocou no pé do Gabriel bom tempo, passa na metade do campo, de cabeça erguida, toca na esquerda, Rolheiser domina, faz o cruzamento, Gabriel não foi. O Gabriel queria a bola no pé. O Rolheiser enxergou o ponto futuro. Ainda bem, viu, Azeredo?
2: É, agora foi um vacilo do Castanho, né? Fez até a boa jogada limpando aqui do lado direito no ataque do Atlético, mas na hora que foi inverter o jogo da direita pra esquerda, entregou um presentaço nos pés do garoto Gabriel Bom Tempo. Não pode, tem que caprichar, Bilho. 1-0 Santos informando Banco Mercantil.
3: Ô, Pedro.
0: Oi.
3: O Galo tem que ficar de olho só nessa jogada do Santos, quando sai do lado pro centro, tá tendo muita liberdade pra chuveirar essa bola na área. E aí vem uma tabela de cabeça, foi assim no gol e agora há pouco com o Tassiano e Gabigol. Tem que proteger a cabeça da área.
0: Fred com a bola aqui pela meia direita, ele toca curta a bola pro Maicon, recolheu na esquerda, Bernard passa, Maicon passe sensacional pro lado de cara do gol, Brazão! Foi lá pra ganhar o goleiro do Santos, mas tinha um impedimento na tentativa do passe, fantástica a tentativa do Maicon pro Lodi, hein, Cláudio?
1: É, que passe, né? Que visão de jogo, só que tava um pouquinho adiantado o Renan Lodi, mas o Atlético apertando, tentando chegar para esse empate no segundo tempo, né? Enquanto 1-0 para o Santos, informando Vale, o essencial é viver a emoção do esporte.
0: 8:15 aqui na Itatiaia, a bola rola, o tempo não para, olha o Santos atacando pela ponta direita com Rodinei, clareou da direita pro centro, deu passe, explode no Vitor Hugo, volta pro Rodinei, passe quadrado agora aqui pelo lado esquerdo, mas ele encontra o Escobar, chega na linha de fundo, faz o cruzamento na boca do gol, tá suave, Renan Lodi cabeceou, e Tassiano gira pra bater, Maicon tira dele, sem nada, sem falta, sem pênalti, fica na bronca o time do Santos, calma Lianco, o Lianco chega lá xingando o Tassiano, tem que ter

0: calma nessa hora também. Bola pela linha de lateral, arremesso pro Santos bater. A Rádio de Minas confere Copa Sul-Americana, quartas de final, jogo de ida, Vila Belmiro. 11 minutos do segundo tempo, placar de Santos, 1, gol de Arão, 0 pro Galo.
1: Palmeiras 1, LDU 0, comecinho do segundo tempo, 11 minutos, Copa Libertadores da América.
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0: Só arremesso lateral que o Santos cobra pela direita. Trincheira da Cristiano Machado. 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
3: Muda, vai mudar o Galo, hein? Alan Linda e Vitor Hugo. Daqui a pouquinho.
0: Já já as mudanças do Barba. Tassiano toca a bola pra trás. Deixa o Luiz Escobar contra a marcação do Alan Franco. Escobar ainda pela lateral esquerda. Balança o corpo, gira, toca a bola na frente. Vai buscar a linha de fundo, é lá pro Gustavo Henrique. O Preciado chega, atropela ele, joga a bola para fora, ela sai pela linha de lateral. É arremesso manual que favorece a equipe do Santos. O Galo está fazendo duas alterações neste momento aqui na Vila Belmiro. O juiz não olhou. Ô juizão! Quarto árbitro tá avisando ele aqui que vai ter as mudanças. Ele mandou cobrar o lateral. Ele ignorou completamente o quarto árbitro. Aqui pelo lado esquerdo, a posse está então com o Escobar. Escobar posicionado contra a marcação do Alan Franco. Traz o jogo pro corredor da esquerda, corre para trás, toca a bola pro Luan Pérez. Luan Pérez de volta o jogo aqui pela lateral da canhota pro Rolese. Rolese encontrou espaço por dentro, só bola sem falta, vai pro chão jogador do Santos, mas a bola segue. Gabriel Barbosa tenta o passe, Michael na interceptação. Contra-golpe agora do Bernard, tem muita gente do Santos contra ele. Ele driblou o Gabriel, tocou uma boa bola aqui pela lateral direita pro frente, ela não vai sair não. Correu, correu, correu! E não conseguiu dominar a bola, ela saiu em linha lateral. Cláudio Rezende fala, mudanças, mexe o Barba, Cláudio.
3: A primeira mexida, Bernard vai embora com a número 11. Vem o Vitor Hugo, com a 30, o VH. Agora o Bernard passa a abraçadeira de capitão pro Lianco. E quem sai também é o Preciado, com a número 23, para a entrada do Alan Minda, com a número 27. 27, Minda, 30, Vitor Hugo, as mexidas do Galo do Barba Domingues. 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
4: É, são as duas que eu faria, né? Do Vitor Hugo e do Minda, que eu citei no intervalo. Mas eu tiraria o centroavante. Mas é a ideia do Barba, né, Marques? Ele gosta do referência, né?
5: Aí vai ter puxada pro ataque agora, né, o Panzi? Isso é o mais importante. O Atlético se aproxima agora da sua melhor característica. O Atlético tem que parar de dar esses vacilos lá atrás. Tá chamando o Santos para cima.
0: Edu Panzi, o Lê Marques para Supermercados BH. Desenhando o jogo. Você entende o jogo aqui na Itatiaia? Pois não.
6: Agora há pouco o Gabriel Delfim tá brincando, hein? Já entregou duas ali hoje, hein? Ficou brincando na frente do Tassiano, quase.
3: Tem que avisar para ele, ô Paulinho, que ele não é o Everson. Porque o Everson sai jogando com tranquilidade. Ele tá tentando a tranquilidade do Everson. Desse jeito aí, Pedro Abílio, vai matar o torcedor no coração.
0: Calma, Delfim. Segura a bola com a mão agora. E sai jogando bola curta aqui pro Maicon. Na construção do time do Galo, do campo de defesa. Vitor Hugo pela primeira vez no jogo. Tentou passar o Rodinei, tirou a bola dele e recebeu a falta ainda por cima. Primeira ação do jogo, já incomodado pelo Rodinei. Elogiado pelo nosso time de comentaristas na transmissão da Itatiaia. 15 minutos do primeiro tempo. O segundo, né, Pedro Abílio? Primeiro tempo já foi. 1-0, continua vencendo o Santos. Gol foi aos 31 do primeiro tempo com o William Arão. Pelo lado esquerdo, atenção, olha o Santos. Escobar joga a bola para a área, não tem ninguém lá. Vitor Hugo então dá uma testada na bola. Sobra aqui pelo lado esquerdo na briga do Lodi. Deu o carrinho, ganhou pro Galo sem falta em cima do Rodinei. E aí vem, dá o carrinho Gabriel Barbosa, comemora com a torcida santista. Joga a bola para fora, linha lateral, arremesso que o Galo doido vai para cobrança. Trincheiro da Cristiano Machado. 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Lançamento longo agora para sobrar pro Lianco. Ele toca de pé direito, a bola para trás, ela tá no Delfim. Lança de pé direito, a bola lá no ataque para a briga do Cassierra com o Arão. Melhor pro Arão, mas ele cabeceou esquisito. O Vitor Hugo foi lá e tomou. Na sequência, o Luan Pérez tira. Cassierra cabeceia pro VH, domina a bola aqui na entrada da grande área. Passa de canhota para a chegada do Renan Lodi. Renan Lodi volta a bola pro Vitor Hugo. Fred pede por dentro. Ainda o Fred parou. No que ele parou, tirou a bola dele ali, o meio-campista do Santos, e Gustavo Henrique bateu a carteira, jogou a bola pra fora. Linha lateral, arremesso que o Galo já bateu. O Galo tenta pressionar o Santos, o Fred toca a bola no Vitor Hugo. Vitor Hugo deixou pra trás a marcação no primeiro.

0: Bola pro Renan Lodi aqui na canhota, dribla pra trás, entrega na segurança, Castanho perdeu pro Rolheiser, Lodi recupera pro Galo e toca a bola pra trás. 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Tá no chão ali o jogador do Galo, que era o Renan Lodi. O jogo vai ser paralisado ou não? O juizão tá, segue o baile. O Lodi tá no chão e segue o jogo. Agora ele apitou. Entendi nada, viu, Cláudio?
1: É, o Lodi já tá sinalizando que voltaria pro jogo. E agora, Paulo Azeredo, vem o meia dúzia. Vem estreia no Santos aí, hein?
2: Arthur, né? Joga muito ali, né? Vai tentar controlar um pouco mais esse meio campo, né? Do Santos. Vamos ver quem vai sair no time do Santos.
0: Tassiano.
2: Tassiano, obrigado, Abílio. Arthur, então, com a 6. Na vaga do Tassiano com a 16 é a mexida do Cuca. Vai fazer a estreia, é bom de bola toda a vida esse Arthur, hein? Tem que tomar cuidado o Galo agora aí, viu, Abílio? 1-0 Santos, informando Belo Horizonte, Prefeitura do Povo. 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
0: Foi jogador em seleção brasileira e tal. Barcelona, Juventus, cria do Grêmio, campeão de Libertadores na década passada. Lianco tá com a bola aqui pela direita, ele rola pro Minda. Minda posiciona, toca de pé direito, a bola pra trás, ela volta pro Lianco. Olha pra frente, tem o Fred. Lianco preferiu dar uma fatiada pro Minda aqui na ponta direita. Domina, põe no chão, escapa, vai pra linha de fundo, ele contra o Luan Pérez. Bateu por último no Minda. Edu Panzi, saiu um atacante, entrou um jogador de meio campo no Santos, Edu.
3: É, e o Arthur, ele tem jogado mais como um camisa 10, viu, o Abílio? Porque o Cuca falou que fisicamente ele não tá em condição de jogar como volante, segundo homem de meio de campo, porque precisa correr mais. E aí ele joga mais como um articulador.
0: E vem com a bola, passa pela metade do gramado, camisa de número 6. Arthur vira o jogo de pé direito, lá pra ponta direita, uma fatiada que só encontra o Rodinei. Rodinei chegou livre, cruzou na boca do gol. Lianco mergulha pra cortar pro Galo, joga pra fora, manda pela linha de lateral. 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Daqui a pouco, olha lá o Rodinei, linha de fundo, chega com liberdade, cruza na boca do gol, toque de cabeça, deu fim! Gol pro Galo, salva o Galo, e na sequência o chute de longe do Luan Pérez encontra de novo o goleiro atleticano Gabriel Delfim. Paulo Azeredo,
2: é isso aí, ó, debaixo das traves ali, faz bem seu papel, chegava o cruzamento da direita, teve liberdade também pra cabecear esse lance aí, hein? Brincadeira também a zaga do Atlético por ali, chegou livre o atacante do Santos, Delfim foi muito bem, salvou o Galo nessa, é isso, Delfim, faz o arrozinho com feijão, tá bom demais. 1-0 Santos, informando o Unimed BH.
0: Em 7 minutos a bola rola na Independência. América e Náutico se enfrentam. Hugo Sérgio, locutor que é nosso, daqui a pouco estará entre nós contando a história aqui na Itatiaia. Fred perdeu a bola no meio, Arthur deu no Gabigol, trouxe no pé direito, de novo na canhota, bateu no cantinho, deu fim! Outro tapa para salvar o Galo. Gabriel Delfim manda para escanteio. Que perigo! Que perigo, Paulinho!
2: A turma tem que colocar o dedo na tomada e ligar no 220. Agora foi o Fred. Perdeu uma bola intermediária, deu contra-ataque do Santos com o Arthur e Gabigol. Ele deu um tapinha no canto, Delfim foi lá e puxou. Defesaça no goleiro do Atlético. 1-0 Santos.
0: Vai chover na grande área. Posição aqui pelo lado esquerdo. Atenção, cruzamento do Rolheise. Passa por todo mundo. O Alan Franco desvia. Sobra a bola pro Gabriel. Deu na frente. Bom tempo. Bate cruzada, Delfim. Fantástica do goleiro do Galo pra salvar. Agora no Gustavo Henrique, lá dentro da área, na direita, Paulinho.
2: E se cornetamos com o pé, com os pés, com as mãos, ele tá perfeito até aqui, hein? Mais uma bola, agora assistência do Gabigol. Bom tempo, bateu ali visando o ângulo superior esquerdo. Gabriel Delfim foi lá e catou, tá segurando 1-0, Abílio.
0: Escanteio pro Santos na ponta direita. Rolheis é posicionado na grande área. Tem o Gustavo Henrique. Atenção na boca do gol, William Arão. A bola toca na cabeça do jogador do Santos e vai pra frente, não pra direção do gol. Aí cai no Rodinei aqui na direita. Deu no Rolheis em linha de fundo. Fez o cruzamento pro William Arão. Ele domina, bate no Alan Franco. Volta pro chute, fora. Show, show, show bola, show bola. Chutão pra fora do Gabriel, bom tempo. Na Itatiaia, Copa Sul-Americana, 8 horas 25 minutos. Ela rola, o tempo não para. 21 minutos do segundo tempo aqui na Vila Famosa. Um pro Santos, gol de William Arão. 0 pro Galo, Cirilo.
4: 22, segundo tempo. Copa Libertadores da América. O Palmeiras está vencendo a LDU por 1-0. Gol de Giai. Daqui a pouquinho, 9:30 em La Plata. Tem
1: em Corinthians.

0: Corinthians e Estudiantes.
1: 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Então vai, meu filho! Virada de jogo do Mindo esquisito. Aliás, do Vitor Hugo aqui pro Lodi, pelo lado esquerdo. Foi meio esquisita essa bola. Vitor Hugo pega ainda pelo lado esquerdo, toca por dentro pro Maicon. Recomeça o jogo no Lianco. Lianco posicionado com Alan Franco aqui no campo de defesa. Ele toca a bola curtinha. Alan Franco domina. Toca a bola curta aqui pro Fred. Pelo lateral da direita, Fred toca de canhota pra trás. No pé do Gabigol, na cara do gol. Gabriel driblou, deu fim, deu fim! Dá um tapinha na bola, sobrou. De novo no Arthur. Posiciona. Na entrada na área, dá de volta a bola pro Gabriel Barbosa, cruza na boca do gol, batida no canto e gol! Gol do Santos! Oliva, aos 22 minutos do segundo tempo, amplia o placar. Gabriel Delfim vinha fazendo milagres aqui na Vila Belmiro, mas na sequência, o lançamento do Gabriel, dando a sua segunda assistência no jogo, encontra o jogador uruguaio do Santos, que toca no canto direito do Gabriel Delfim. Camisa de número 28, às costas. Reage, Galo! 2-0 pro Santos no placar, Paulinho.
2: Ah, tava na cara, né? Que a casa ia cair, né, Abílio? Sucessão de erros, de novo o Fred, hein? Que recuo, Lianco dormiu no ponto. A zaga do Atlético batendo cabeça o tempo inteiro no segundo tempo. A casa ia cair. Uma bela assistência agora do Gabigol de três dedos. E a partida do Oliva, sem chance agora pro Delfim, que já havia feito pelo menos 4 milagres. 2-0 Santos.
3: Primeiro do Oliva, na Copa Sul-Americana, gol 20 do Santos na competição.
1: O Edu Panzi, o Marques, em nome de Supermercados BH, análise aqui na Itatiaia. Conversem aí.
4: É, tá tem muito um fácil. Né? Tá muito fácil. O Fred errou duas vezes em 2 minutos. Dois erros do grande nome do time do Atlético hoje, o Fred, em bolas recuadas. Agora, são as escolhas, né? O Lianco tá parado há um bom tempo. Tá sem nenhum tempo de bola. Ele erra duas vezes também nesse lance. Primeiro no recuo do Fred, desatento. E agora ele fica parado, cara, dando condição pro Oliva. E no primeiro gol, quem dá condição é o Lianco também, completamente sem tempo de jogo. Eu até acho que o Lianco é dos melhores zagueiros do Atlético, Max. Mas quanto tempo parado e o Vitão bem? Por que não a escolha pelo Vitão hoje dar uma sequência e mais tempo de trabalho pro Lianco para voltar ali na frente? Enfim, são escolhas. A verdade é que o Atlético tá muito mal e o Santos está vencendo por 2-0 e é pouco.
5: Sucessão de vacilos defensivos. Gente, o jogo vale vaga para semifinal da Copa Sul-Americana. Tá um time desconectado dentro do campo. O Santos não tá fazendo força para ganhar do Atlético até o momento. Precisa entrar no jogo, gente.
1: 24 minutos do segundo tempo. Ela vai voltar a rolar depois da pausa para hidratação dos jogadores aqui na Vila Belmiro. Foi logo depois que o Santos ampliou o placar com Christian Oliva. Cacierra vai dar saída de jogo aqui pro time do Galo no meio campo. 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A bola tá sobrando com o time do Santos aqui pro meio campo. O Cacierra ganhou no corpo, deu na direita pro Minda, tentou driblar a marcação, o Escobar ganhou dele na velocidade. Escobar aqui pelo lado esquerdo, traz a bola na canhota, ele vai a bola no rolê. Volta o jogo no Escobar, traz o jogo na canhota, de volta, Rolizer, apertado aqui perto do escanteio, conseguiu sair do primeiro, não sai do segundo, que era o Franco. Aí chega o Minda de puxeta, dá um chutão pro alto, a bola saiu pela lateral. 25 minutos do segundo tempo aqui na Vila Belmiro. A massa que não desiste. Começou. Do Galo que também não desiste. Um abraço, boa noite, Hugo Sérgio.
6: É barbante neles, Pedro Abílio, um abraço, boa noite, bola rolando em Depa. É o drama do Coelhão na Série B, o América com a camisa em verde, detalhe em preto, bermuda em preto, jogando em Depa. 20 segundos de bola rolando, Série B do Campeonato Brasileiro, 27ª rodada, Coelhão na 19ª posição, com 14 pontos, América e Náutico. 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
1: Cruzamento errado do Lodi agora. Jogou a bola para fora. Linha de fundo, apenas o tiro de meta pro Santos fazer a cobrança. 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

0: Gabriel Brazão para cobrança do peixe aqui com 26 minutos deste segundo tempo. Santos vencendo o jogo por 2-0. Partida de ida. Não há critério de gol qualificado fora de casa. Empatou, é penal. Fica com a bola o Arthur agora aqui pelo lado esquerdo. Ele protege, toca a bola no meio, recebe de volta ainda o Arthur. Arthur toca no pé direito, a bola curta para o William Arão. Rodinei pede lá na direita. William Arão faz o lançamento. Bola para o Rodinei outra vez. Rodinei diminui a velocidade, mas toca por dentro. Busca o passe do jogador que era o Oliva. Toca a bola para trás, chega de novo no Arthur. Do círculo central, dispara o passe, passe por dentro para o Luan Pérez. Luan Pérez aqui pela lateral esquerda para o Rolheiser. Tentou evitar a saída da bola, não conseguiu. Saiu pela linha lateral. Arremesso manual que favorece o Balan Franco para o time do campo. Ele toca a bola para trás e recomeça no Lianco. Lianco toca a bola por dentro, busca o jogo no Castanho. Volta o jogo pro Lianco, levanta a cabeça, dá um tapa por cima, bola pro Minda. Dribla a marcação no primeiro aqui no corredor, ele toca por dentro, chegando ali o Vitor Hugo. Vitor Hugo, VH, encarou a marcação no primeiro, tentou a finta. Ainda o Vitor Hugo vai lá pra linha de fundo, cruzamento na boca do gol. Bola fácil ali na mão do Gabriel Brazão. Tá com a posse da bola por outra oportunidade o time do Santos. 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Gabriel Brazão agora demora para recolocar a bola em jogo. 5, 4, 3. Esse segundo do juizão também dura muito. Chutão lá no ataque. Maicon roubou, Cacierra de cabeça pro Fred, voltou no Cacierra. Arthur. Faltou poder de definição, demorou para definir, o Santos toma. E o Fred faz falta no ataque. Era um presente, hein, Claudão?
1: Era presente, mas aí o Galo não soube aproveitar aqui no campo de ataque. O Barba Domingues já está conversando ali com seus auxiliares, fez duas mudanças. O placar até aqui bem ruim pro Galo, né? Nos 180 minutos. É uma vantagem importante que o Santos vai construir. O Galo tem que reagir, Pedro. 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
0: Bola por dentro, o time do Santos tenta sair por outra oportunidade com o William Arão. Ele toca para trás, entregando ao Arthur. Fica aqui entre os dois zagueiros e rola pro Luan Pérez. Luan Pérez domina a bola, pisa nela, com a canhota ele fica aqui por dentro. Acabou sentindo aqui o Luan Pérez, hein? Momento em que ele driblou o Fred, ele sentiu. Aí o Santos vai colocar a bola para fora. Parece ter sido alguma coisa no calcanhar aqui, pé esquerdo. Luan Pérez sentiu assim que a bola chegou nele. E o Maicon já chega para pressionar ali a arbitragem. O jogo está paralisado aqui na Vila Belmiro. 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Aqui o trabalho não para. 29 minutos deste segundo tempo aqui na Vila Belmiro. Canta a torcida santista. O Galo vai perdendo. Arremesso lateral para o Minda devolver a bola para o Santos. Vamos ver, o juiz constatou ali que não precisa tirar o Luan Pérez do campo, não.
2: Ele torceu no buraco aí, Pedro Abílio. É, tem muitos buracos no campo do Santos.
3: Foi na conta do gramado.
0: Virou o pé, né? E tá de pé, tá ali, tá pro jogo. Renan Lodi chutou no ataque pra briga do Fred contra o Luan Pérez. Ganhou o Luan Pérez, na sequência Castanho. Toca a bola pro Vitor Hugo de peito, pro Cacierra. Domina a bola no peito, fica com ela na canhota. Ele toca pro Maicon. Maicon por dentro agora no Fred. Gira, gira tudo. Toca pro Minda, ponta direita, quina da grande área. Pedalou, chamou o X1. Leva na linha de fundo, faz o cruzamento na mão do Gabriel Brazão. Cláudio Rezende.
1: Jogada do Minda pela direita. Ele foi num contra um. E a jogada forte dele. Cruzamento, goleiro do Santos fez a defesa do Brazão. 2-0 peixe. 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
0: A Itatiaia gira e confere Copa Sul-Americana, quartas de final, jogo de ida. Aqui na Vila Belmiro. E bola rolando também no Indepa para a Série B. Aqui em Santos, 30 minutos do segundo tempo. Com gols de Oliva e William Arão. Santos 2, Galo 0.
4: No Indepa, 5 jogados do primeiro tempo. Segue 0 América, 0 Náutico. 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
5: Libertadores 30, segundo tempo. Palmeiras 1, LDU 0.
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0: 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A posse da bola por outra oportunidade era o time do Galo. O Renan Lodi aqui pelo círculo central, ele protege. Toca de pé esquerdo, a bola na virada pro Lianco. Lianco deu de primeiro no Maicon. Já se livra da marcação do Rolheiser. Então ele toca a bola pro Alan Franco. Franco pro Minda, encontrado aqui pela lateral dos técnicos pela direita. Ele rola pro Fred. Ajeita de canhotinha, a bola pro Maicon. De volta por dentro pro Castanho. Castanho protege, toca no círculo central, a bola pro Vitor Hugo. Já gira lá na lateral esquerda pro Renan Lodi. Cacierra passa correndo pra dentro da grande área, puxa a marcação. marcação do William Arão. Prefere tocar a bola para trás, o time do Galo vai chegando aqui na meia esquerda. Início do campo de ataque, 31 minutos desse segundo tempo. O tempo tá passando e a bola tá aqui na direita pro Lianco. Ele rola pro Alan Minda. Minda volta o jogo no Lianco como se fosse o lateral da direita. Abriu, corta a luz. E aí o Santos tomou. Recupera com facilidade o Escobar aqui pelo lado esquerdo. Dá no Arthur que vira o jogo fatiada pro Rodinei. Tá lá pela lateral da direita sem qualquer tipo de marcação. Ele vai embora pro ataque. Rodinei passa de pé direito. A bola curta aqui pela lateral. Lateral da direita. Insiste o William Arão. Recebe de volta aqui na lateral da direita. Tenta o lançamento pro Rodinei. Rodinei arrancou para cima do Castanho. Vitor recuou sem olhar de novo no Delfim. Gabriel chegava lá na marcação. Delfim tirou de canhota, chutão lá no ataque, não quis saber de brincadeira não. Vitor Hugo subiu, ganhou dele o Arão, recupera aqui o Arthur. Arthur gira o corpo, gira para um lado, gira para o outro, ainda fica com a posse da bola o Arthur, traz o jogo para dentro aqui da sua grande área, o Fred na marcação. E passe errado, Cassierra domina, foi derrubado! Sem falta! Sem falta do William Arão no Cassierra, diz arbitragem. E o Santos está com a bola outra vez. 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Virada de jogo pro Rodinei, lá na direita ele protege. No meio pé de Rolhenzer. O Rodinei diminui, marca ele, Lodi. Pega, Lodi, vai Lodi. Rolhenzer pega a bola aqui pela direita, tenta sair da marcação, toca a bola no Arthur. Volta o jogo pro Rodinei lá na direita. O Arthur não erra passe. Rodinei passa da metade do campo, toca de pé direito, a bola curta de volta pro Rolhenzer. Mais uma pro Arthur, de primeira no espaço vazio pro argentino. Rolhenzer domina contra o Castanho, toca pra trás, ela chega no William Arão. William Arão volta o jogo por dentro aqui agora com Gabriel Bom Tempo. 32 para 33, Arthur, virada de jogo pelo alto pro Escobar, pelo lado esquerdo. Escobar põe no chão, ele contra o Alan Minda aqui na bandeira de escanteio, posição era legal. Escobar ainda ele, toca a bola de canhota pra trás, ela chega no Oliva, o autor do segundo gol do Santos, joga na grande área pro Gustavo Henrique. Lianco só protege com o corpo, manda essa bola pra fora. Daqui a pouco, duas mudanças ofensivas no Galo. Cláudio Rezende.
1: Vamos lá. Vem aí. Scarpa com a número 10 e o Reinier com a 19. Cassierra vai embora, mais um jogo sem fazer gol. E o Castanho vai embora também com o número 15. Então saem Castanho e Cassierra, entram Gustavo Scarpa com a 10, Reinier com a 19. Mudanças no Galo do Barba Domingues, informando o Vale. O essencial é viver a emoção do esporte.
0: Mudanças no time do Galo. Alô, Edu Panzi.
3: Vamos ver, né? O Barba tentando diminuir o prejuízo. 2-0, uma vantagem muito grande. Tira o Castanho. O Atlético fica mais ofensivo. Um dos jogadores de meia vai ser recuado. Talvez o Fred dê um passo atrás. E o Scarpa tem uma bola parada melhor. Vamos ver se o Reinier pega mais na bola, né? Incomoda um pouco mais, né, Max?
2: É verdade, olha lá.
0: Pegou na bola aqui pelo lado direito, já o Marques fala, o Scarpa tentou um chute, a bola sobrou no Reinier, ele tinha condição legal, o jogo tá seguindo. Vitor Hugo posicionado aqui no círculo central, dá no Maicon, Maicon protege, lá pela direita perde o Lianco, recebe a bola aqui na direita da grande área, tentando diminuir esse preju, vai embora, Alan Minda, Alan Franco passa com ele, Minda toca na grande área pro Reinier, ajeitou pro Scarpa, clareou na canhota, fuzilou pra fora. Fala aí, Olê Marques, completa.
2: É, o Cassierra tá numa fase tenebrosa, né? Você passar, pô, 75 minutos, quase 80 minutos sem ter uma oportunidade ou incomodar a defesa adversária, é de fato muito pouco. Vamos ver se o René entra com um gás diferente para incomodar pelo menos a defesa do Santos.
0: Enquanto isso, o Cuca conversa com camisa 5 ali do Peixe. 35 minutos do segundo tempo aqui na Vila Belmiro. 2-0, vai vencendo o Santos. O Galo tá caindo aqui na Vila. Mas semana que vem, 7 da noite da próxima quarta-feira, aí não tem conversa. Aí tem que ir pra cima, buscar pescar esse Santos aí. Rodinei toca pro Arão, dá um chutão de pé direito na frente, tem jogador do Santos caindo. O Gabigol cabeçou errado. E a bola sobra com o Maicon aqui na meia esquerda. Ele toca a bola pro Fred. O Gabriel pediu pro Galo parar a bola. O Galo não quis parar a bola, não. O Fred falou com ele: não vamos parar o jogo, não. O Luan Pérez caiu aqui agora há pouco, não tinha nada. Levantou, seguiu o jogo. Quer dizer, torceu o pé e tal. Mas parou o jogo. Virada lá do Lianco, errada. Rodinei pega o rebote. Na sequência, a bola vai saindo em lateral. Gabigol, o jogador do Santos, está caído. Agora o árbitro pediu o Santos para parar o jogo. Aí o Gabriel fica revoltado. 35 para 36 minutos do segundo tempo. Além do camisa 5, o camisa 17 também vai entrar. 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Com 36 agora, O árbitro tá pedindo para entrar a maca, porque tem um jogador do Santos no chão. E a torcida do Santos aproveita para xingar o Alex Herrera.

0: O jogador do Santos que está no chão.
1: Rolese.
0: Vai ser substituído, Paulinho.
1: É o argentino, né? Rolese vai sair ali agora, né? Auxiliado pelo árbitro. E é o camisa 5?
0: Isso.
1: É o João Schmidt. João Schmidt com a 5, pintando no time do Santos. E também ali o Cabadeiro, né? Cabadeiro também com a 17. Vamos ver quem vai sair. Saiu, na verdade saiu o Rolês, ele entrou o Cabadeiro. E agora vai sair também
0: O Oliva,
1: fez o gol, né? Entrando o João Schmidt. Vai trancar a casinha agora o Cuca, né? 2-0. 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
0: São três mudanças em duas paradas feitas pelo Cuca no time do Santos. Entrou o paraguaio, Gustavo Cabadeiro também. Aí o passe do Luan Pérez para trás, ela vai chegando pela lateral esquerda para o Escobar. Escobar faz o lançamento de canhota, bola longa do campo de ataque, tira de cabeça Maicon. Rebote é do Santos. Arthur fica com a bola, ele toca para o Escobar. E aí o Reinier tira a bola dele jogando para fora. Saiu em linha de lateral, é arremesso que favorece a equipe santista. 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Você tá aqui na Itatiaia, acompanhando com a gente as emoções da Conmebol Sul-Americana, Copa Sul-Americana, quartas de final, o Galo Doido vivo na Sula, buscando vaga na Semi, perdendo, mas tem segundo jogo. Tem um restinho do primeiro jogo e tem a volta na NMRV. Contra golpe, segura o Galo Doido. Se manda Gustavo Scarpa, dá o tapa de canhota, bola pro Fred. Na canhotinha, bateu o Brasil! Pegou! Foi uma bola colocada no Fred, Cláudio.
2: É, não foi muito forte, né? E facilitou pro goleiro, mas o Atlético chega, tenta diminuir.
0: Chegando com o Vitor Hugo agora na entrada da grande área, é o meio campista da 30, o VH toca pro Maicon, recolhe na lateral esquerda, encontra o Gustavo Scarpa, posicionado na cantinho, Scarpa toca a bola pra trás, volta o jogo no Maicon, Maicon para, prende, toca de canhão pra frente pro Lodge, ajeitou pra trás, ela chega no Scarpa, Scarpa toca pro Fred, vira o jogo pro Lianco, dá até pra arriscar, ele preferiu tentar o passe e foi interceptado. Recuperação agora do time do Santos, que desce no contra-golpe do Cabadeiro, ele toca pro Arthur, Arthur para, dribla, fica com a bola, segura no meio e vira o jogo pelo alto, vira lá pela lateral direita agora pro Rodinei, dominou esquisito, deixou escapar, ela não saiu em lateral, Rodinei ficou com a bola, danado, foi embora com ela, pela lateral da direita ele para, prende, pisa na bola, tá em cima dele lá o Reinier, mas ele toca a bola para trás e recomeça. 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Virada de jogo que chega pro Santos aqui na lateral da direita outra vez, entrada na grande área com bom tempo, ele tentou sair da marcação no primeiro, perdeu, Gabriel Barbosa recupera, toca de canhota para trás, ela chega no Martu, lá pela lateral da direita tem Rodinei recolhe, leva na linha de fundo, atenção, olhou pra área, fez o cruzamento, o Vitor Hugo tira, fecha a porta na cara deles, sobra a bola com o Arthur. Arthur volta o jogo aqui pro William Arão pelo lado direito, deu de volta o jogo no Rodinei por dentro, pro bom tempo, ele protege, três do Galo na marcação do setor, marcando ali o lado esquerdo na sua defesa, rola a bola pra trás, Rodinei tá com ela de novo, ele toca no William Arão deu tapa por cima nas costas da defesa do Galo, vai entrar na grande área, bom tempo, passou no Vitor Hugo, Lianco tira a bola dali, sobra com o Galo pela esquerda, Renan Lodge pro Fred aqui na esquerda, volta o jogo pro Lodge lá na lateral da canhota, tentou virar o jogo, virou errado o Fred, aliás o Lodge agora, a defesa do Santos recupera e fica com ela o Luan Pérez, protege a posse da bola, toca por dentro, trabalha no círculo central para o Arthur toca pro Luan Pérez, o Santos controla o jogo aqui na Vila Belmiro, na Itatiaia, 8:44, a bola rola, o tempo não para, placar da Copa Sul-Americana aqui na Vila, olha o Santos antes, na direita, bom tempo, chegou na linha de fundo, Lodge contra ele, e o bom tempo é o último a tocar na bola, ela foi embora, linha de fundo é apenas tiro de meta, 40 minutos do segundo tempo aqui na Vila Belmiro, placar de 2 pro Santos, 0 pro Galo.
1: No Indepa 15, primeiro tempo, segue 0 América, 0 Náutico. 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
3: Libertadores 40, segundo tempo, Palmeiras 1, LDU 0.
0: Se conta a história do jogo, você está na Copa Sul-Americana com a gente. Sabadão, hein, galera? Sabadão, hein, turma do Galo? Sábado o Galo pega o Fluminense no Campeonato Brasileiro. Em jogo! A Itatiaia te conta. Rodinei e Gabriel Barbosa estão saindo. Vem aí 45-18 no peixe, Paulinho.
1: Vamos lá então, Abelho. Vamos trazer aqui as alterações. 45 no peixe. É o Lima. Foi contratado.

0: entrada agora recentemente, né? E Igor Vinícius com a 18 na vaga do Rodinei e também o Lima na vaga do Gabigol. São as mexidas finais do Cuca neste restinho que tá chegando aí o jogo no final. 2-0 Santos, hein, Abir? Que coisa. 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
1: O Galo, o Edu Panzi e também Marques, ainda teria mais uma mudança pra fazer, Edu.
2: É, mas as quatro não surtiram efeito, né? É, você tentou uma, duas, três, quatro, não surtiu efeito. Talvez ele vá embora com a quinta no bolso.
3: Aí o Santos mexeu bem. O Arthur entrou pra controlar o meio de campo. Tirou agora o Gabigol, que fez uma ótima partida, ótima assistência. Vamos ver se o Galo dá um gazinho agora no final para fazer pelo menos um gol e diminuir essa diferença, Pedro Abílio.
1: Edu Panzi, Olê Marques aqui na Itatiaia, em nome de Supermercados BH. Tem jogo, hein? Tem Sul-Americana, hein? Gol. Semana que vem tem jogo da volta. Já fala. Agora fala Hugo Sérgio. Fala, Hugo!
4: É nosso, é nosso, é nosso, é do Coelhão, William do Bigode. Gol do América! 16, primeiro tempo, pula na frente o Coelhão. A bola caiu com ele, o William do Bigode. É o Coelhão vencendo e bota pressão. América 1, Náutico 0, Pedro.
1: 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Olha aqui o Santos tentando a descida pelo lado esquerdo. Passe errado do Cabadeiro ali pro Lima. Era aquele Lima que jogava lá no Fluminense.
0: Pedro.
1: Oi.
0: Público e renda, 12.132 pagaram ingresso, 439.545. Público e renda na Vila Belmiro.
1: 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Lançamento feito aqui por dentro agora pro Gustavo Scarpa. Scarpa protege, a bola toca no Vitor Hugo. O Vitor Hugo tenta fazer o giro. Lançamento pelo alto pro Renan Lodi. Renan Lodi aqui na canhota, dribla pra dentro. E pra trás ele toca. Toca a bola no Vitor Hugo, zagueiro. Vitor Hugo, zagueiro pro Scarpa. Scarpa no Vitor Hugo, meio campista. Tentou na entrada da grande área e perdeu a bola pro Luan Pérez. Tira a defesa do Santos. O Galo põe pressão, hein? Eu boto fé nesse finalzinho aqui na Vila, hein? 43 minutos do segundo tempo. Se diminuir, já é metade do caminho pra semana que vem. Já é metade do caminho desse placar aqui da Vila. Vem Maicon, toca a bola pro Vitor Hugo. O zagueirão dá no ataque, ele toca a bola pro Lodi. Lodi de volta, a bola pro Vitor Hugo. Recua a bola no Maicon aqui por dentro do campo de defesa. Ele protege, entrega, troca de corredor, trabalha com o Lima. Perdeu a bola pro Lima. Só que o Maicon tava lá na cobertura. Lianco, o drible e o Lima no bote. Lançamento longo ao ataque, Gabriel Delfim. Interceptação aqui do toque de cabeça da defesa do Santos. Na sequência tem jogador do Peixe caído. Jogo parado, é falta que favorece o time santista. 44 minutos do segundo tempo. Oi.
2: O Lianco, ele tem condição clínica de jogar, mais física, tempo de bola. Não tinha condição nenhuma de estar em campo hoje. Nenhuma, nenhuma. Lianco tá muito mal, errou tudo, perdeu tempo lá dentro da área, na defesa, deu condição de impedimento. O jogo tenebroso do zagueiro do Atlético e a responsabilidade é de quem escalou nesse caso.
1: 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Bom tempo, cobra a falta na meia direita, jogou na boca do gol, Delfim saiu, absoluto, segura pro time do Galo. 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Gabriel Delfim está jogando com o Renan Lodi aqui na esquerda. Vamos a 50 minutos deste segundo tempo aqui na Vila, 5 de acréscimos, 45 minutos de segundo tempo já jogados aqui na Vila Belmiro, meu Deus. Alan Franco toca pro Scarpa, Scarpa volta jogando o Alan Franco, partiu contra-golpe, agora passa pela metade do campo, ele rasga o campo de ataque, rola a bola pro Vitor Hugo. Vitor Hugo aqui na direita, trouxe o jogo na canhota, entrada na grande área, bola pro Fred, de volta no Vitor Hugo, clareou pra bater, explode no Arthur. Renan Lodi estava ao lado dele, ele tentou resolver. Vitor Hugo, zagueiro, virando agora pro Minda, lá pela lateral esquerda, domina no pé direito, escapa na marcação do primeiro, dribla, toca pra dentro, entrega o jogo no Maicon. Maicon volta no Vitor Hugo, de primeira pro Lianco, aqui no círculo central. 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Olha aqui o Fred com a bola dominada na entrada da grande área, ele passa de canhotinha, a bola pro Maicon. Maicon volta o jogo no Vitor Hugo aqui pela lateral da esquerda. Vitor Hugo tem o Lodi como opção, bola de primeira pro Fred, de primeira pro Lodi no Antu, foi pra linha de fundo com velocidade, vai cruzar na boca do gol, Arão cortou e ela sobra pro Fred, entrada da área, agora no Biscarpa, devolveu no Fred, clareou, sobrou pro Vitor Hugo na cara do gol, vai fazer Luan Pérez, tira dele. Mas o bandeira não deu nada, hein? Lateral pro Galo, bola aqui pelo lado esquerdo. Bandeirinha não deu impedimento, não. 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

0: 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É lateral pela esquerda pro Renan Lodi. Ele cobra a bola pra trás, ela tá com escapa, ele olhou pra dentro da grande área, tenta o cruzamento, a bola desvia na defesa do Peixe. Consegue o corte, mas consegue o corte mandando pra fora aqui o jogador do Santos, que era o Cabadeiro. Ela saiu pela linha lateral. É arremesso manual que favorece a equipe do Galo. É pelo lado esquerdo, vira da esquerda para a direita de Fred para Maicon, traz o jogo no círculo, ele protege, toca no Lianco. Lianco aqui vai virar o jogo no Gustavo Scarpa. Scarpa posicionado pelo lado esquerdo, olha para dentro da área, toca no Lodi. Lodi no Fred, Reinier vem por dentro, pede jogo, recebe a bola, pisa nela, gira o corpo. Reinier toca no pé direito, a bola curtinha para trás, ela chega no Lianco. Lianco, quem sabe para carimbar, toca curtinha a bola no Maicon, vira o jogo na lateral esquerda, volta o jogo para o Reinier. Reinier protege, toca e volta a bola pro Fred. Acabando o jogo aqui na Vila Belmiro. Tem confusão, inclusive, na torcida do Santos. Lançamento na área, o Brazão pegou e soltou lá no alto. Atrapalhado pelo zagueiro, mas consegue tirar a bola da defesa ali, o time santista. A bola sobra pela meia direita. E o Fred aparece para acabar com o contra-ataque. 47 minutos do segundo tempo, Paulo Azeredo.
1: Finalzinho aí, o Vitor Hugo, zagueiro, virou centroavante, viu? Tá dentro da grande área do Santos, lá esperando o cruzamento.
0: Tá lá esperando o cruzamento, tá lá tentando de qualquer jeito alguma ação ofensiva o time do Galo. O Galo tenta aqui na Vila Belmiro, mas tá difícil. Bola rasteira lá pro Gabriel Delfim. Vamos virar pra 48 minutos da etapa final aqui na Vila agora. 48 da etapa final aqui na Vila agora. Placar de 2 pro Santos, 0 pro Galo. Bola sobra com o Arthur aqui na meia direita. O Arthur tenta se livrar da marcação. Ele protege a bola, toca curtinha. Recebe de volta e toca de pé direito pro William Arão. Em qualidade, na troca de passe o time do Santos. 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Lançamento longo aqui agora do Gabriel Brazão. Lianco sobe, corta de cabeça, ela sobra pela lateral esquerda. Corta Alan Franco, devolve a bola lá no ataque. Ela vai viajando e sobra aqui pelo lado esquerdo. Por outra oportunidade para o Santos, João Schmidt faz o lançamento, esticando a bola aqui pela lateral esquerda para o Escobar. Lianco perdeu para o Escobar, foi para dentro da grande área. Escobar rolou para trás, Cabadeiro driblou Fred. Salva o Galo, escanteio. 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Nessa etapa as obras são subterrâneas, por isso que a gente vê pouca movimentação. Olha só, estão sendo construídos debaixo da terra 2 paredões de concreto de 800 metros cada um, o dobro do túnel da Lagoinha. 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Por isso a Prefeitura pede desculpas, mas garante vai melhorar o trânsito e a vida das pessoas. 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É bola pro Santos no escanteio. 49 minutos do segundo tempo, o Santos está enrolando. Faz o relógio rodar rápido. O Galo vai ter que virar na Arena MRV semana que vem. Lançamento, bola para a área. Vitor Hugo corta de cabeça, ela volta para a batida para fora do jogador do Santos, que era o Gabriel Bontempo. 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Pós-jogo completaço na Itatiaia, hein? 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Vamos ouvir o Barba, as explicações dos jogadores. Tá todo mundo de cabeça quente, é hora de explicação. Fica com ela o Gustavo Scarpa aqui na meia direita, ele toca a bola pro Minda, apita pela última vez Alex Herrera. O Santos vence o Galo na Vila Belmiro. No primeiro tempo, William Arão. No segundo tempo, Christian Oliva. 2 pro Santos, 0 pro Galo. Na quarta-feira da próxima semana, também marcado para 19h. Jogo da volta, dia 16, com a presença da massa na Arena MRV para buscar a virada e a vaga na semifinal da Sula. O Peixe larga na frente, João Vitor Cirilo.
1: É isso, Pedro Abílio. Vamos nessa. A partir de agora, a repercussão completa deste jogo de derrota do Galo, começando a etapa quartas de final da Copa Sul-Americana. A turma decide, né? O Galo decide se vai viver do clássico até dezembro ou se compete para ter algum tipo de chance até o fim do ano. Vocês escolhem, elenco atleticano. Bora pro pós-jogo 7 Cabete.

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1: Vamos lá, começar o nosso pós-jogo. Cláudio Rezende, seu primeiro destaque, Cláudio.
2: É, o Atlético que não perdia na temporada, né, Cirilo? Até um clássico. E a classificação na semana passada foi jogar contra o São Paulo, time alternativo, time diferente. Veio a derrota. E agora mais uma, e essa pesada, né? No mata-mata, vai ter que conseguir aí uma reviravolta em casa, na Arena MRV, na semana que vem. E aí, o técnico Barba Domingues, daqui a pouquinho. A gente já está, inclusive, aqui posicionado na sala de imprensa para que a gente possa ouvir as explicações do treinador atleticano, as coisas que não deram certo no Galo, um time que sofria menos defensivamente, né, Cirilo? Hoje sofreu muito, sofreu 2 gols e teve hora que parecia que ia mais, hein? Vamos ver daqui a pouquinho as explicações. Já estamos por aqui, derrota pesada. É agora hora de reação. É como você disse, né, Cirilo? Eu falava depois do clássico também. Time do Bar.
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15: Exalemos o odor de Cristo, vidro de perfume caído no chão em cacos, e o seu conteúdo espalhado pelo chão.